0: ou de difícil acesso. Essas unidades realizam procedimentos clínicos, ações de prevenção e promoção da saúde bucal, ampliando o acesso à população aos serviços do Sistema Único de Saúde. E o presidente Lula participa daqui a pouco dessas entregas lá em Juazeiro do Norte. Mariana e Luciano.
1: Obrigada, Nazi Brum, pelas informações ao vivo aqui na Voz do Brasil.
2: Uma obra estratégica que promete reduzir custos no transporte e aumentar a competitividade do Brasil.
1: Também lá no Ceará, o presidente Lula entregou hoje mais 100 quilômetros da ferrovia transnordestina.
2: Quando pronta, ela vai transportar mais de 30 milhões de toneladas de cargas por ano, integrando o Nordeste aos principais corredores logísticos do país.
3: A bordo de um trem, o presidente Lula visitou as obras da Transnordestina, no Ceará, e entregou mais 101 quilômetros da ferrovia, no trecho entre Acopiara e Quixeramobim. Também foram entregues 100 novos vagões graneleiros, fabricados pela indústria nacional, para o transporte de grãos e fertilizantes. Outros 433 ainda serão produzidos. Lula anunciou também investimentos de R$ 600 milhões para acelerar a execução da obra e destacou o impacto da ferrovia no desenvolvimento econômico da região.
4: Essa é uma estrada de ferro vital para a perspectiva de desenvolvimento dessa região. Ela envolve o estado do Piauí, envolve o estado de Pernambuco, envolve o estado do Ceará. Mas o Rio Grande do Norte disse que quer um pedacinho dela também. Alagoas quer um pedacinho da estrada de ferro. Rio Grande do Norte quer um pedacinho. Se isso aqui der certo, vai ter um pedacinho para todo mundo, porque essa é a obrigação nossa de levar possibilidade de desenvolvimento para as pessoas desse país.
3: Com a entrega dos novos trechos, a ferrovia passa a contar com 777 quilômetros concluídos. Quando finalizada, em 2027, a Transnordestina terá 1.206 quilômetros de extensão, desde o Piauí até o Ceará, atravessando 53 municípios nordestinos e consolidando um novo eixo logístico. Dos 15 bilhões de reais estimados para concluir a obra, a ferrovia recebeu 11 bilhões até maio deste ano. O ministro dos Transportes, Jorge Santoro, lembra que investir em ferrovias é melhorar a vida da população.
5: Ferrovia cria um fenômeno chamado aglomeração. Juntar atividades econômicas, juntar equipamentos públicos, reduzindo o custo, aumentando a produtividade, melhorando a vida das pessoas.
3: A Transnordestina terá capacidade para transportar mais de 30 milhões de toneladas de carga por ano, reduzindo o custo com transporte e fortalecendo o escoamento de grãos, fertilizantes, combustíveis, cimento e minério. Reportagem Graziele Bezerra.
1: E hoje o presidente Lula esteve em Luiz Gomes, no Rio Grande do Norte, para inaugurar o túnel Major Salles, uma das obras mais importantes do ramal do Apodi, que vai levar água ao oeste do Rio Grande do Norte e reforçar a segurança hídrica da região.
2: O ramal do Apodi vai beneficiar cerca de 750 mil pessoas em 54 municípios dos estados do Rio Grande do Norte, Paraíba e Ceará.
6: Com 6,5 km de extensão, o túnel Major Salles vence o trecho mais complexo do ramal do Apodi e faz a ligação entre a Paraíba e o Rio Grande do Norte. A estrutura recebeu investimentos de mais de R$ 85 milhões e terá capacidade para transportar até 20 metros cúbicos de água por segundo. O ramal faz parte do projeto de integração do Rio São Francisco e, quando concluído, vai beneficiar cerca de 750 mil pessoas em 54 municípios do Rio Grande do Norte, Paraíba e Ceará. Uma obra complexa que vai levar água e desenvolvimento para a região, disse o ministro da Integração e do Desenvolvimento Regional, Valdez Góes.
7: O ramal do Apodi foi R$ 1,5 bilhão. Só o túnel Major Salles foi mais de R$ 80 milhões para fazer, para a água chegar, matar a sede e produzir emprego e renda.
6: Mais do que uma grande obra de engenharia, o túnel representa esperança para uma região marcada por longos períodos de estiagem. A chegada das águas do Velho Chico significa mais segurança para o abastecimento das cidades, fortalecimento da agricultura e melhores condições de vida para quem convive há décadas com a seca. A ministra da Casa Civil, Miriam Belchior, lembra que foram anos de empenho para realizar o maior projeto hídrico do país.
8: Nós fizemos um número gigantesco de reuniões para resolver problemas. Quantas vezes eu sobrevoei o eixo norte e o eixo leste para ver o andamento das obras. Foram muitos anos para a gente garantir que essas obras estejam hoje beneficiando a população aqui do Rio Grande do Norte.
6: O túnel Major Salles integra o trecho final do ramal do Apodi. Ao todo, o projeto de integração soma 477 quilômetros de canais em dois eixos. Com a obra, 12 milhões de pessoas vão ser beneficiadas em 390 municípios de Pernambuco, Paraíba, Ceará e Rio Grande do Norte. É água para a população do semiárido, mais produção e mais dignidade a quem sempre precisou conviver com a escassez e a fome, disse o presidente Lula.
4: Eu fico imaginando a quantidade de séculos que o povo do semiárido espera água. A seca é um fenômeno da natureza que a gente não briga com a natureza. Mas a fome, por conta da seca, é falta de credibilidade, de caráter de quem governa o país.
6: No Rio Grande do Norte, o governo do Brasil também entregou 20 ônibus escolares por meio do novo PAC. Os veículos vão reforçar o transporte de estudantes, principalmente nas áreas rurais. Reportagem Pablo Mundim.
1: As empresas estatais federais brasileiras tiveram lucro de quase 170 bilhões de reais em 2025.
2: Um aumento de 45% em relação ao ano anterior.
1: Mais recursos e também mais investimentos para políticas públicas de apoio ao cidadão.
9: O lucro acumulado em três anos se aproxima dos 484 bilhões de reais. Os dados estão no relatório agregado das empresas estatais de 2025, divulgados nesta quinta-feira pelo Ministério da Gestão. Quase 5% de toda a riqueza produzida no país foi resultado de investimentos das estatais federais. 2025 também marca o crescimento dos investimentos dessas empresas. São 115 bilhões e 900 milhões de reais, um aumento de 115% comparado a 2022. A Conab, por exemplo, executou o maior programa de aquisição de alimentos da história. Foram compradas aproximadamente 88 mil toneladas de alimentos em 2025. E a Petrobras atingiu a maior produção de petróleo desde quando foi criada. De acordo com a secretária de Coordenação e Governança das Empresas Estatais, Elisa Leonel, para além do lucro expressivo e da contribuição com o orçamento do país, o impacto social dessas empresas é bem claro no dia a dia da população brasileira.
10: A Embrapa, com a pesquisa agropecuária, que gera uma segurança alimentar e uma produtividade no campo brasileiro inestimável. As empresas hospitalares, que têm prestado apoio fundamental ao SUS, são cerca de 51 hospitais nas redes hospitalares de empresas estatais federais. E os aeroportos regionais, por exemplo, que a Infraero gere e que são necessários num país de dimensão continental.
9: Outro ponto de destaque é a atuação de estatais como o Serpro, que usa as melhores tecnologias para garantir soberania digital, processando e armazenando em território nacional os dados dos brasileiros. Reportagem Carlos Oliveira.
2: O Bolsa Família traz impactos na saúde dos beneficiários.
1: Foi o que mostrou estudos da Fiocruz com organizações parceiras.
2: O risco de morte materna, por exemplo, é 30% menor entre quem é atendido pelo programa.
11: Reduzir a pobreza faz bem para a saúde. A conclusão é de um conjunto de pesquisas da Fiocruz, que analisou os impactos do Bolsa Família na saúde dos beneficiários ao longo dos últimos 10 anos. Os dados foram divulgados em revistas científicas e mostram a relação entre o programa de distribuição de renda e a redução da mortalidade e da incidência de diversos tipos de doenças em populações vulneráveis, como exemplificou o pesquisador da Fiocruz, Maurício Barreto.
12: Desde a mortalidade materna, a mortalidade infantil, a nutrição infantil, a doenças infecciosas como a tuberculose, HIV, AIDS, hanseníase, né? Ficou muito sólido a ideia de que há um efeito positivo do Bolsa Família na saúde da população brasileira.
11: Entre mais de 4 milhões de bebês nascidos vivos, as gestantes beneficiadas pelo Bolsa Família apresentaram uma probabilidade 11% menor de ter bebês com baixo peso. E o risco de morte por causas relacionadas à gravidez e ao parto foi até 31% menor

0: comparação com aquelas que não recebiam o benefício. Segundo os pesquisadores, o resultado está associado ao maior acesso ao pré-natal e aos serviços de saúde estimulados pelas condicionalidades do programa. Como explica Rafael Osório, secretário de Avaliação, Gestão da Informação e Cadastro Único do Ministério do Desenvolvimento e Assistência Social, Família e Combate à Fome.
1: As gestantes têm que fazer o pré-natal, as nutrizes têm que levar suas crianças recém-nascidas para fazer o acompanhamento do desenvolvimento, a medição do peso e da altura para saber se a criança está se desenvolvendo bem, a vacinação, a condicionalidade, ela traz a família para o serviço.
0: Ainda entre os achados das pesquisas, está que o risco de morte por doenças cardiovasculares diminuiu 4% entre beneficiários do Bolsa Família. As hospitalizações por abuso de álcool e outras drogas caem 17%. Já os riscos de desenvolvimento de HIV caem 41%, enquanto a probabilidade de morte pela doença é 39% menor. No caso da tuberculose, beneficiários do Bolsa Família tiveram incidência 41% menor da doença. As pesquisas utilizaram dados do Cadastro Único para Programas Sociais do Governo Federal, referentes a cerca de 96 milhões de cidadãos brasileiros, cruzados com informações sobre nascimentos, hospitalizações, notificações de doenças e óbitos. Reportagem Luana Karen.
2: E foi lançada hoje também a terceira edição da Pesquisa Nacional de Saúde 2026.
3: O estudo realizado pelo IBGE e Ministério da Saúde vai investigar o estado de saúde, hábitos de vida e utilização dos serviços de saúde em mais de 140 mil domicílios no país.
2: A edição deste ano traz novidades como a coleta de biomarcadores, como sódio, colesterol, hemoglobina glicada, além de sorologia para chikungunya.
3: A pesquisa começa a ser feita na segunda-feira, dia 6 de julho, e os resultados vão orientar políticas públicas, apoiar a gestão do Sistema Único de Saúde e monitorar metas nacionais na área.
2: O governo do Brasil segue com ações humanitárias na Venezuela, atingida por terremotos que já causaram a morte de mais de 2 mil pessoas.
3: Um hospital de campanha da Marinha foi montado em La Guaira e equipes brasileiras estão oferecendo atendimento, incluindo internação, módulo pediátrico e estrutura voltada a doenças infecciosas.
2: A capitão de Mar e Guerra, Marisa Martins, fala sobre a estrutura de atendimento.
4: A gente tem uma capacidade agora, nesse momento, de até 20 internações por até 48 horas. Temos uma capacidade de 2 leitos de CTI. Conseguimos fazer em torno de 150 atendimentos por dia. Temos um pequeno centro cirúrgico que a gente consegue fazer pequenos procedimentos. O que a gente está vendo muito nesse momento, desde quando a gente chegou até agora, são os pós-traumas, né, que não tiveram assistência depois que foram atendidos, primeiro atendimento, e foram embora. Então, a gente está pegando essa segunda fase, pessoas que já são de doenças crônicas, diabéticos, hipertensos.
3: O governo federal também tem transportado toneladas de insumos em saúde e purificadores de água até a Venezuela.
2: A exportação de produtos de defesa brasileiros ultrapassou 1 bilhão e 800 milhões de dólares no primeiro semestre do ano.
3: Uma alta de 29% se comparado ao mesmo período de 2025.
2: Os produtos já chegaram a 150 países por meio de 130 empresas exportadoras.
3: Entre os produtos exportados estão aeronaves, armamentos leves, munições e serviços de engenharia.
2: Para o secretário de Produtos de Defesa do Ministério da Defesa, Heraldo Luiz Rodrigues, esse crescimento foi impulsionado por ações de incentivo do governo do Brasil.
5: Nós estamos investindo bastante, não só a defesa, mas todos outros ministérios investem também na aplicação de recursos para o desenvolvimento tecnológico das nossas empresas de defesa. Esse desenvolvimento, ele capacita as empresas a terem produtos no estado da arte para poder ser vendido. Então, produtos de defesa com alta qualificação e com boa operacionalidade para uso. Então, isso começa aí um processo de fortalecimento das indústrias.
3: Mais de 64 mil procedimentos médicos e sociais foram realizados pela Força Aérea Brasileira em regiões de difícil acesso na Amazônia.
2: A Operação Excelsior percorreu uma rota estratégica pelo interior do Amazonas e do Pará para levar atendimento especializado e exames.
6: O exercício de campanha de emprego de logística, saúde e intendência operacional, o Excelsior 2026, realizou 64.119 procedimentos médicos e sociais em comunidades de difícil acesso, levando atendimento especializado, exames e suporte à população ribeirinha. A ação foi realizada em parceria com a organização não-governamental Voluntários do Sertão e percorreu uma rota estratégica pelo interior da Amazônia, passando pelos municípios de Itacoatiara e Parintins, no estado do Amazonas, e chegando na etapa final em Oriximiná. O brigadeiro médico Alexandre de Araújo Melo, comandante do exercício, traz mais detalhes.
7: Os principais desafios foram as grandes distâncias e dificuldades de acesso na Amazônia, o elevado volume de pacientes, a necessidade de assistência multidisciplinar, a limitada oferta local de exames e procedimentos especializados e a garantia da continuidade do cuidado. Esses desafios foram superados por meio de planejamento logístico integrado, emprego de estruturas temporárias de atendimento, atuação de equipes multiprofissionais, mobilização de especialistas e equipamentos, utilização de telemedicina e articulação com as redes locais de saúde para encaminhamento e acompanhamento dos casos mais complexos.
6: Para atender essas comunidades, a FAB mobilizou um hospital de campanha e uma estrutura de apoio logístico capaz de transportar equipamentos, medicamentos e profissionais de saúde para a região. Balsas da Comissão de Aeroportos da região amazônica foram utilizadas no transporte de materiais, enquanto equipes de apoio garantiram a montagem e o funcionamento da estrutura. Além do atendimento médico, a operação contou com ações de acolhimento social e assistência religiosa, oferecendo apoio aos moradores e também às equipes envolvidas na missão. Reportagem Gabriel Pinheiro.
3: Já está em funcionamento a plataforma informa.br para facilitar o acesso a informações públicas do Poder Executivo Federal.
2: Criada pela Controladoria Geral da União, a ferramenta utiliza inteligência artificial para localizar dados disponíveis em diferentes portais do governo e assim apresentar os resultados em um único ambiente.
3: Pelo informa.br, o cidadão pode pesquisar informações sobre áreas como saúde, educação, transporte, segurança e benefícios sociais.
2: Caso o conteúdo não esteja disponível, também é possível registrar e acompanhar pedidos diretamente pelo sistema.
3: Saiba mais sobre a nova plataforma em informabr.cgu.gov.br.
2: Aprender uma nova língua de forma gratuita e direto pelo celular ou computador já é uma realidade para muitos brasileiros que utilizam o MEC Idiomas.
3: A plataforma ultrapassou as 560 mil matrículas em todo o país.
2: O programa do Ministério da Educação agora vai ser integrado ao programa Idiomas Sem Fronteiras para ampliar o acesso dos estudantes.
8: O MEC Idiomas ultrapassou a marca de 564 mil matrículas ativas em todo o país. A plataforma gratuita do Ministério da Educação oferece cursos de inglês e espanhol em formato online, com aulas que vão do nível básico ao nível avançado e podem ser acessadas pelo portal ou aplicativo. Do total de matrículas, mais de 426 mil são para cursos de inglês e cerca de 138 mil para espanhol. Os estudantes têm acesso a teste de proficiência, trilhas de aprendizagem, exercícios, recursos de inteligência artificial para praticar conversação e comunidades de estudo. A plataforma vai ser integrada ao programa Idiomas Sem Fronteiras, fortalecendo a Política Nacional de Ensino de Línguas. A iniciativa busca ampliar o acesso gratuito ao aprendizado de idiomas, melhorar a proficiência dos estudantes e apoiar a formação acadêmica e profissional em todo o país. Para se inscrever, acesse gov.br/mec. Claudimário Carvalho, para a Voz do Brasil.
3: O aplicativo pode ser baixado pelos sistemas iOS ou Android. Já a plataforma pode ser acessada pelo site mecidiomas.mec.gov.br.
2: E as inscrições para o ProUni, o Programa Universidade para Todos, abrem no dia 7 de julho.
3: O programa é destinado a quem procura vaga em instituição de ensino superior privada.
2: Saiba quem pode participar.
9: O Ministério da Educação publicou o edital do processo seletivo do Programa Universidade para Todos, o ProUni, para o segundo semestre de 2026. As inscrições são gratuitas e estarão abertas de 7 a 10 de julho, exclusivamente pela internet no endereço acessounico.mec.gov.br. Para se inscrever, é necessário ter completado o ensino médio e ter participado das edições de 2024 ou de 2025 do Exame Nacional do Ensino Médio, o Enem. No exame, o candidato deve ter tirado, no mínimo, 450 pontos na média das 5 provas, sem ter zerado a redação. O edital veda a inscrição para quem declarou ter participado do Enem na condição de treineiro, ou seja, para quem fez o exame apenas para autoavaliação antes mesmo de concluir o ensino médio. Para fins de classificação e pré-seleção no ProUni, será utilizada a edição do Enem em que o estudante conseguiu a melhor média. O resultado da primeira chamada vai ser divulgado no dia 15 de julho no endereço acessounico.mec.gov.br/ProUni. Já a segunda chamada sairá no dia 5 de agosto. Reportagem Júlio César de Oliveira.
3: Mais investimento na educação superior no país.
2: O Ministério da Educação anunciou mais R$90 milhões para fortalecer as universidades federais.
3: Do total, R$70 milhões vão ser destinados às ações de extensão universitária. Os recursos vão ser distribuídos entre 69 universidades federais e poderão financiar atividades que aproximem o ensino da comunidade.
2: Outros R$20 milhões vão ser destinados à criação de cuidotecas, espaços de acolhimento para crianças que funcionarão no período noturno.
3: Mais brasileiros no mundo digital.
2: Pesquisa do IBGE revela que no ano passado, 95% dos lares brasileiros tinham internet.
3: É o maior percentual da pesquisa, com um aumento de 1,3 ponto percentual em relação ao ano anterior.
2: O crescimento foi mais acelerado nas áreas rurais e a região norte apresentou o maior aumento no percentual de domicílios com banda larga fixa.
3: A conexão discada, aquela feita pela rede de telefone, foi de apenas 0,2% no Brasil.
2: De acordo com o Ministério das Comunicações, pela primeira vez, mais de 90% da população com 10 anos ou mais utilizou a internet.
3: E essas foram as notícias do Governo do Brasil.
2: Uma realização da Secretaria de Comunicação Social da Presidência da República.
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2: Fique agora com as notícias do Poder Judiciário e do Congresso Nacional. Boa noite.
3: Boa noite para você. Até amanhã.
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12: STF homologa plano de reestruturação da Comissão de Valores Mobiliários.
13: STJ restabelece condenação da banda Aviões do Forró ao pagamento de danos morais por uso não autorizado de música.
12: Para a Justiça do Trabalho, motorista de ônibus não acumula função por atuar também como cobrador.
13: Boa noite, eu sou Marcela Luiz.
12: E eu sou Walter Lima.
13: O Supremo Tribunal Federal homologou o plano emergencial de reestruturação da Comissão de Valores Mobiliários, a CVM, apresentado pela União.
12: A elaboração do plano foi determinada pelo Tribunal no âmbito da ação que questiona dispositivos de lei sobre a taxa de fiscalização dos mercados de títulos e valores mobiliários. Marcelo Della Libera.
14: O relator do caso é o ministro Flávio Dino. Em maio, ele determinou que a arrecadação futura da taxa de fiscalização passasse a ser destinada à CVM, observada a desvinculação das receitas da União, e proibiu novas retenções pelo Tesouro Nacional. Na mesma decisão, o ministro também determinou que a União apresentasse dois planos de reestruturação da autarquia. O primeiro, de caráter emergencial, foi este, homologado nesta quinta-feira. O segundo, de médio prazo, deverá ser apresentado em até 90 dias. Na nova versão, a União elevou as metas de julgamento de processos administrativos para o segundo semestre de 2026, apresentou o cronograma para a incorporação de 30 novos servidores aprovados no Concurso Público Nacional Unificado e previu a criação de um fórum permanente entre a CVM e o Banco Central para aprimorar a fiscalização de mercados como os de fintechs, tokens e criptoativos, criadas por inovações financeiras.
13: Banda Aviões do Forró terá de indenizar por danos materiais e morais autores da música Pra Lavar.
12: Essa condenação foi restabelecida pelo STJ. Fátima Uchoa.
15: Os autores da música ajuizaram ação por danos materiais e morais, alegando que a obra foi gravada e executada em público sem autorização e que trechos do refrão foram empregados em material publicitário de uma marca de cerveja sem identificação da autoria. O Tribunal de Justiça de Pernambuco manteve apenas a condenação por danos materiais, mas a quarta turma do STJ restabeleceu sentença que concedeu também reparação moral de R$100 mil, avaliando que o uso indevido da música gera dano moral sem necessidade de prova de abalo psicológico, independentemente de eventual valorização ou desvalorização da música com o uso pela banda Aviões do Forró. A relatora foi a ministra Isabel Galotti.
13: Para a Justiça do Trabalho, o motorista de ônibus não acumula função por atuar também como cobrador.
12: Esse é o entendimento unânime da Justiça do Trabalho. Mila Amaral.
16: A quinta turma do TST isentou a empresa Aviação Redentor do Rio de Janeiro de pagar adicional ao motorista. Ele trabalhou por 7 anos na empresa e alegou que nos fins de semana, além de dirigir, também fazia o trabalho de cobrador nas folgas dos colegas. Por isso, pedia 30% a mais no salário. O Tribunal Regional do Trabalho do Rio acatou o pedido do motorista, mas o TST reverteu a decisão. Isso porque esse tipo de situação já é um tema de consenso para o Tribunal. Ou seja, é de entendimento unânime que diz que as funções de motorista e cobrador são complementares e compatíveis.
13: Justiça determina a cassação de chapas por fraude à cota de gênero em município de Rondônia.
12: A ação foi ajuizada pelo Ministério Público Eleitoral. Vanessa Pereira.
17: As decisões do Tribunal Regional Eleitoral de Rondônia confirmaram que houveram fraudes à cota de gênero por parte das legendas do PDT e agir no município de Pimenta Bueno, em Rondônia, durante as eleições de 2024. O tribunal acolheu os argumentos do MP Eleitoral e reconheceu que os partidos usaram candidaturas femininas fictícias apenas para preencher o percentual mínimo de 30%, exigido pela legislação, sem o real propósito de disputa eleitoral. Na decisão, a Justiça determinou a anulação dos votos das legendas do PDT e Agir para o cargo de vereador e tornou dirigentes e candidatas inelegíveis por 8 anos.
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13: Uma boa noite.
12: E até amanhã.
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18: Eu sou Paula Groba.
19: E eu sou Humberto Pinheiro.
18: E estes são os destaques de hoje do Jornal do Senado, que começa agora.
19: Senado vota MP de 266 milhões e meio para as cidades atingidas por enchentes em Minas Gerais.
18: Rede de Proteção à Mulher passa a ter prioridade no recebimento de alimentos.
19: Sancionada lei que inclui Ayrton Senna entre os heróis da pátria.
18: Boa noite.
19: Boa noite.
18: Além de proteção e abrigo, mulheres que escapam da violência doméstica precisam ter acesso à alimentação. E para ajudar nesse acolhimento, uma nova lei garante prioridade no abastecimento de alimentos às casas-abrigo e aos centros de atendimento às vítimas.
19: A norma teve origem em um projeto da senadora Tereza Leitão. Os detalhes com Marcela Cunha.
20: Com a nova lei, a rede de acolhimento a mulheres em situação de violência doméstica e familiar passa a ter prioridade no abastecimento de alimentos distribuídos pelo Sistema Nacional de Segurança Alimentar e Nutricional, o SISAM. A regra vale especialmente para centros de atendimento integral e casas-abrigo previstos na Lei Maria da Penha. A medida também alcança os dependentes das vítimas, como filhos e outras pessoas sob seus cuidados. O texto teve origem na proposta da senadora Tereza Leitão, do PT de Pernambuco, que lembrou que a ideia é reforçar a rede de proteção, garantindo a alimentação durante o período de acolhimento.
1: destacando que é mais uma forma de garantir apoio, acolhimento às mulheres vítimas de violência. Essa é uma luta grande que precisa ser travada em todas as frentes.
20: Já a relatora, a ex-senadora Augusta Brito, do Ceará, afirmou que a medida ajuda a fortalecer a rede de atendimento para que mulheres em situação de violência tenham condições de deixar o ambiente de agressão com apoio e dignidade. A expectativa é que a prioridade no fornecimento de alimentos ajude a manter em funcionamento os serviços que recebem mulheres e crianças em situação de risco.
18: E a Comissão de Direitos Humanos aprovou um projeto que evita que a indenização paga pelo agressor à vítima de violência doméstica saia do patrimônio comum do casal.
19: Atualmente, a lei já prevê, por exemplo, o ressarcimento aos

0: a sua saúde mais bem cuidada, dos seus familiares, essa profissão que é tão desgastante, que causa tantos prejuízos à saúde dos nossos profissionais.
1: Outra medida provisória aprovada cria novas regras para fortalecer linhas de financiamento do Plano Brasil Soberano para empresas afetadas por instabilidade internacional, razões geopolíticas ou aumento de tarifas comerciais. Os recursos de até 15 bilhões de reais poderão atender exportadoras de bens industriais, produtos agropecuários, pesca, aquicultura, florestas plantadas, recursos minerais e setores industriais relevantes para o comércio exterior. Ao defender a aprovação da MP, a deputada Érica Cocai, do PT do Distrito Federal, falou da importância de investir na indústria nacional como forma de proteger o país de oscilações nos preços internacionais.
2: De crédito de 15 bilhões, que visa desenvolver a indústria nacional, absolutamente fundamental, que visa fazer frente ao que nós estamos vendo com a crise, com a guerra do Irã, para que nós não tenhamos os efeitos deste processo na elevação do próprio combustível, que o Brasil possa se proteger.
1: O plenário também aprovou a medida provisória que destina crédito extraordinário de 266 milhões de reais ao Ministério da Integração e Desenvolvimento Regional para ações de recuperação e apoio financeiro às famílias afetadas pelas enchentes e deslizamentos que atingiram a Zona da Mata de Minas Gerais no início do ano. As três medidas provisórias serão analisadas em seguida pelo Senado. Da Rádio Câmara de Brasília, Daniele Lessa.
3: Luiz Lima, do Novo do Rio de Janeiro, critica os gastos do governo federal com publicidade institucional e afirma que os recursos deveriam ser destinados a áreas prioritárias. Ele afirma que a campanha oficial tem caráter político e não reflete a realidade da população.
4: Para Luiz Lima, as peças publicitárias divulgam informações enganosas sobre temas como segurança pública, combate ao feminicídio e economia. Ele também afirma que o aumento dos preços e a perda de poder de compra contradizem a mensagem divulgada pelo governo.
5: Votação.
3: A Câmara aprovou o aumento do prazo de proteção de direitos sobre plantas desenvolvidas geneticamente. O repórter Antônio Vital acompanhou a votação.
6: O plenário da Câmara aprovou o projeto que amplia de 18 para 25 anos os direitos de propriedade sobre sementes e mudas desenvolvidas geneticamente de videiras, árvores frutíferas, árvores florestais, árvores e plantas ornamentais e cana-de-açúcar. A proposta altera a Lei de Proteção de Cultivares, que é o nome que se dá às variedades de plantas desenvolvidas ou selecionadas por meio de técnicas de melhoramento genético. Cultivares apresentam características como resistência a pragas, maior produtividade, adaptação ao clima ou sabor melhor, o que as diferenciam de outras plantas da mesma espécie. A proposta aprovada mantém o prazo de proteção dos direitos de cultivares das demais espécies vegetais em 15 anos. A legislação determina o pagamento de royalties pelos produtores às empresas que desenvolvem os cultivares. Prevê exceções, como no caso do produtor que reserva sementes para uso próprio sem fins comerciais ou para o pequeno produtor que multiplica as sementes por conta própria e as troca com outros agricultores familiares. O projeto aprovado exclui os produtores de cana-de-açúcar que exploram uma área de até 150 hectares da obrigação de pagar os royalties. Exclui ainda os pequenos produtores de plantas ornamentais. O relator, deputado Arnaldo Jardim, do Cidadania de São Paulo, diz que as mudanças eliminam distorções que hoje afastam o investimento na produção de novos cultivares, como no caso de florestas de eucaliptos e pinos. Segundo ele, cultivares desse tipo demoram até 20 anos para serem desenvolvidos. E o prazo menor de proteção dos direitos desestimula as empresas a desenvolverem novas espécies.
7: Cada vez que você faz o desenvolvimento de uma nova variedade, de um novo cultivar, você tem que ter investimentos em pesquisa. Então é normal que você cobre um royalties por aquilo que é a utilização dos novos cultivares. Qual era o grande desafio? Você ter um justo equilíbrio. Você não poderia ter um período dessa cobrança de royalties muito pequeno, porque não compensaria, e você não poderia ter também esse período muito extenso, porque você restringe o acesso a essas novas variedades.
6: O relator acatou o pedido de deputados do PSOL e do PT e excluiu do pagamento de royalties sobre cultivares os pequenos produtores de plantas ornamentais. Para o deputado Tarcísio Mota, do PSOL do Rio de Janeiro, a medida vai beneficiar mais de 800 mil pessoas. O projeto que amplia de 18 para 25 anos os direitos de propriedade sobre cultivares de videiras, árvores frutíferas, árvores florestais, árvores e plantas ornamentais

0: ele também não concorda com a classificação da proposta pelo governo como uma pauta-bomba.
1: Santim Roveda, do União do Paraná, cobra mais apoio ao agronegócio e critica o corte de verbas para o Plano Safra. O congressista avalia que a redução das verbas para custeio e seguro rural vai deixar os produtores desprotegidos, especialmente diante de previsões climáticas severas.
0: Santim Roveda cita o Paraná como exemplo de logística, cooperativismo e exportações a ser implementado em outros estados, mas lamenta que o excesso de impostos federais tire a rentabilidade de quem trabalha e gera riqueza no campo e na cidade.
2: Economia.
1: Deputados concordam com representantes de micro e pequenas empresas sobre a atualização geral da tabela do Simples e não apenas dos limites do MEI. A reportagem é de Luiz Cláudio Canuto.
3: Representantes de micro e pequenas empresas criticaram o projeto do governo de atualização dos limites de faturamento do microempreendedor individual, o MEI, e cobraram uma atualização geral da tabela do Simples. A proposta do governo chegou recentemente à Câmara e se soma a outros mais de 30 projetos a respeito do tema. Pelo projeto do governo, o teto do MEI subiria dos atuais R$ 81 mil para R$ 110 mil em 2027 e R$ 140 mil em 2028. O projeto também permite que um MEI contrate até dois empregados por um salário mínimo ou o piso salarial da categoria. Na Câmara, o tema já é analisado por uma comissão especial, onde o relator, deputado Jorge Guetem, do Republicanos de Santa Catarina, defende uma revisão geral do Simples e não apenas do limite do MEI. O presidente da Frente Parlamentar Mista do Ambiente de Negócios, Mendonça Filho, do PL de Pernambuco, concorda com a atualização da tabela do Simples Nacional para micro e pequenas empresas. A defesa da correção foi reforçada também pela presidente da comissão especial sobre o tema, deputada Anne Ortiz, do PP do Rio Grande do Sul. Desde a última atualização dos limites, em 2018, a inflação acumulada pelo IPCA é de 55,4%.
4: Não por conta de um crescimento real, não por conta de um crescimento orgânico, mas sim por um achatamento do teto por conta dessa inflação acumulada.
3: Segundo o relator do projeto sobre o MEI, deputado Jorge Guetem, se o ajuste da tabela se limitar à faixa do microempreendedor, o risco será de distorção do Simples.
5: É uma conta simples fazer. Por que eu vou estar numa alíquota maior ali como micro e pequena empresa de 180 mil se eu posso estar numa alíquota bem menor, né, que é o benefício que os MEIs têm, são contemplados, né? Então, elevando a 140.
3: Uma das ideias em debate prevê que o teto dos microempreendedores suba para 140 mil reais. Já o das microempresas subiria de 360 mil para 869 mil reais por ano. E o das empresas de pequeno porte passaria de 4,8 milhões de reais para 8,69 milhões de reais. Da Rádio Câmara de Brasília, Luiz Cláudio Canuto.
0: Maurício Marcon, do PL do Rio Grande do Sul, contesta os dados sobre o desemprego e a inflação anunciados pelo governo. Para ele, o discurso de crescimento econômico desconhece a realidade da população, que sofre com o aumento no preço dos alimentos e dos combustíveis.
1: Segundo a análise de Maurício Marcon, o cenário nacional é oposto ao anunciado, com um déficit acima de 1 trilhão de reais e com a dívida pública superando 80% do PIB, o que prejudica a criação de novas empresas, a geração de empregos e a produção nacional.
0: Doutor Fernando Máximo, do PL de Rondônia, celebra a aprovação pela Câmara de proposta de emenda à Constituição relatada por ele, que garante a imunidade tributária total para templos religiosos e suas entidades, como creches, asilos e orfanatos.
1: Doutor Fernando Máximo explica que a medida, agora sob análise do Senado, isenta de impostos a compra de bens e serviços, com os tributos pagos sendo devolvidos às entidades em 90 dias para reinvestimentos nas entidades de assistência social filantrópicas.
2: Desenvolvimento Regional.
0: A Comissão Especial aprova aumento de repasses para municípios e criação de fundos para Sul e Sudeste. A repórter Noelle Nobre tem os detalhes.
6: Uma comissão especial da Câmara dos Deputados aprovou uma proposta de emenda à Constituição que aumenta o Fundo de Participação dos Municípios, o FPM, e cria fundos específicos para o desenvolvimento das regiões Sul e Sudeste. O parecer aprovado é do deputado Arnaldo Jardim, do Cidadania de São Paulo. A medida eleva de 50% para 53%. A parcela da arrecadação federal de impostos que deve ser dividida com estados e municípios. Isso garantirá às prefeituras

0: futuras, uma quarta parcela extra de 1% do FPM a ser paga anualmente no mês de março. O relator, Arnaldo Jardim, acredita que os municípios hoje estão sobrecarregados.
1: A Constituição de 88 dá um sinal, mas a prática acabou se revelando ao contrário. Houve uma reconcentração de recursos na União. E isso não foi acompanhado da divisão de responsabilidades. Todas as novas políticas foram no sentido de repassar responsabilidades aos estados e municípios.
0: Além do reforço para as cidades, a proposta cria fundos constitucionais de financiamento para o Sul e o Sudeste, nos moldes do que já existe para o Norte, o Nordeste e o Centro-Oeste. Cada um desses novos fundos receberá 1% da arrecadação federal para financiar o setor produtivo local. Para evitar um choque nas contas públicas, a implementação será gradual, 0,5% em 2027 e o valor integral em 2028. A estimativa é que em 2028, cada novo fundo regional e o aumento do FPM representem separadamente um aporte de mais de 11 bilhões de reais. Agora, a proposta segue para o plenário da Câmara, como lembrou o presidente da Comissão Especial, deputado Cobalcini, do MDB de Santa Catarina.
2: A gente tem que agora fazer uma construção além daquela que nós construímos aqui na Comissão Especial. Precisamos estender para o Brasil.
0: A proposta que aumenta os repasses para os municípios e cria fundos de desenvolvimento para as regiões Sul e Sudeste precisa ser votada em 2 turnos no plenário antes de seguir para a análise do Senado. Da Rádio Câmara de Brasília, Noelle Nobre.
3: Saúde.
4: Paulo Soares, do Podemos de São Paulo, faz um apelo pela continuidade dos atendimentos no Hospital e Maternidade São José, de Barra Bonita. Ele alerta que o fechamento do pronto atendimento da unidade pode sobrecarregar outros hospitais e comprometer a assistência na região.
5: Paulo Soares também defende a atualização da tabela do SUS e mais investimentos na rede pública de saúde. Segundo o parlamentar, o financiamento adequado é essencial para garantir o funcionamento dos hospitais filantrópicos e das Santas Casas.
3: Justiça.
4: Deputados aprovaram regime de urgência para o projeto que equipara o ódio às mulheres ao crime de racismo. O repórter Antônio Vital explica.
6: Depois de muito debate em plenário, a Câmara dos Deputados aprovou regime de urgência para o projeto já aprovado pelo Senado, que prevê punições para a prática de misoginia, como é chamada a prática de ódio, desprezo ou preconceito contra as mulheres. O projeto inclui o crime de misoginia na mesma lei que já pune com pena de 2 a 5 anos de prisão sem direito à fiança, discriminação ou preconceito de raça, cor, etnia, religião ou procedência nacional. A coordenadora do grupo de trabalho que analisou a proposta, a deputada Tabata Amaral, do PSB de São Paulo, apresentou nova versão para o texto no início de junho, com alterações na proposta aprovada pelos senadores. Ela alterou principalmente a definição de misoginia. Tabata Amaral retirou os termos ódio e aversão previstos no projeto do Senado para caracterizar a misoginia. Na nova versão, misoginia é descrita como a prática, a indução ou a incitação de menosprezo ou discriminação contra a mulher, que promova violência, negue sua igualdade de direitos ou ofenda sua dignidade em razão da condição de mulher. O texto aprovado pelo grupo de trabalho também prevê que o juiz poderá suspender temporariamente conta ou perfil na internet que estimular violência contra a mulher. No plenário, o regime de urgência foi aprovado com 293 votos favoráveis e 158 contrários, depois de muita discussão. Deputados da Frente Parlamentar Evangélica manifestaram preocupação com a possibilidade de pregadores religiosos serem enquadrados no crime de misoginia. Outros deputados disseram que a definição do crime é vaga e pode motivar censura. Foi o que disse a deputada Júlia Zanatta, do PL de Santa Catarina.
7: Ainda temos termos muito vagos que deixam a critério do juiz e isso acaba numa perseguição. Me parece sim que é para perseguição religiosa, para calar opositores, mulher que é bandido na cadeia.
6: O texto do grupo de trabalho também aumenta as penas de calúnia, difamação e injúria quando praticados no contexto de violência familiar e dobra a pena para postagens com incentivo à violência contra a mulher quando praticados na internet com o fim de obter lucros. A deputada Tabata Amaral, coordenadora do grupo de trabalho, disse que está ouvindo lideranças dos partidos para chegar a um texto de consenso. Ela defendeu punição para quem incentiva a violência contra a mulher.
7: A gente vê o número de homicídios no Brasil cair, mas o número de feminicídios aumenta. E nós precisamos dar uma resposta. E essa resposta passa por enfrentar grupos de ódio que estão se articulando, especialmente no submundo da internet. Grupos de ódio que entenderam que você incentivar o estupro, você incentivar a violência, você atacar uma mulher, infelizmente, é uma forma de ganhar dinheiro, é uma forma de viralizar, é uma forma de vender um curso.
6: Com o regime de urgência, o projeto que prevê pena de até 5 anos de prisão para quem praticar o crime de misoginia pode ser votado diretamente no plenário da Câmara, sem passar pelas comissões permanentes da Casa. Da Rádio Câmara de Brasília, Antônio Vital.
3: Relações Exteriores.
5: Alencar Santana, do PT de São Paulo, critica a suposta submissão de políticos brasileiros a interesses estrangeiros, citando uma correspondência oficial de autoridade externa que trata da possibilidade de uma equipe de transição governamental brasileira ser colocada à disposição de outra nação.
4: Alencar Santana afirma que o documento menciona a entrega de riquezas estratégicas e de tecnologias como o PIX. Ele classifica a hipótese como traição à pátria, alerta sobre o risco de interferência externa nas eleições e defende uma postura firme na defesa dos interesses do Brasil.
5: Termina agora o Jornal Câmara dos Deputados, produzido pela Rádio Câmara, com trabalhos técnicos de Wellington Teles e apresentação de Cibele Comanetti e Márcia Aquilissardi. Uma boa noite para você.
4: Boa noite e a Voz do Brasil volta amanhã.
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2: 10 e 1.
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0: A paz do Senhor Jesus, amados ouvintes, com os lindos acordes do hino Santo Galileu, já estamos no ar com mais uma edição do programa A Voz da Libertação. E para os cativos a libertação. O programa Voz da Libertação, um órgão informativo e evangelístico pertencente à Igreja Pentecostal Deus e Amor. Conta que a sua sede mundial, localizada na Avenida do Estado, número 4568, na Baixada do Glicério, na Vila Dom Bosco, na Grande São Paulo, capital. Santo Galileu, divino Jesus. Se encontra na responsabilidade da Mulher de Deus, a missionária Irene Miranda. A Igreja Pentecostal Deus e Amor também conta com a sua sede estadual aqui na cidade de Cascavel e está localizada na Rua Paraguai, número 1302. Se encontra na responsabilidade do homem de Deus, o pastor Paulo César. E esse tem o prazer de saudar todos os nossos amados ouvintes, com a doce e perfeita paz do nosso Senhor Jesus Cristo nessa noite. É o vosso irmão em Cristo, Diácono Arildo Ratchelli, estarei com todos vocês até as 23 horas, levando até você a palavra de Deus, orando em teu favor e passando os avisos concernentes aos cultos que estão sendo realizados no interior da Igreja Pentecostal Deus e Amor.
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0: Muito bem, meus amados irmãos e ouvintes do programa Voz da Libertação. Eu encontro com a minha Bíblia aberta no livro de Salmos, no capítulo 24 e no versículo 1. Diz assim a palavra de Deus: do Senhor é a plenitude, do Senhor é a terra e a sua plenitude, o mundo e aqueles que nele habitam. Porque ele afundou sobre os mares e afirmou sobre os rios. Quem subirá ao monte do Senhor? Ou quem estará no seu lugar santo? Aquele que é limpo de mão e puro de coração, que não entrega a sua alma à vaidade, nem jura enganosamente, este receberá a bênção do Senhor e a justiça de Deus da sua salvação. Esta é a geração daqueles que buscam a tua face, ó Deus de Jacó. Amém? Somente até aí para nós meditarmos na palavra de Deus. Uma palavra gloriosa, uma palavra a qual o Senhor nos traz uma instrução nesta noite maravilhosa. Noite de quinta-feira, noite fria. Mas aonde, né, o Senhor nos proporciona um momento de nós estarmos na presença dEle. Aonde Deus, através desta palavra, Ele traz aos nossos corações a lembrança, um lembrete de que Ele é soberano, de que Ele está acima de todas as coisas, que Ele é quem governa sobre as nossas vidas. Nós vemos hoje, nos dias que vivemos, muitas vezes nós vemos muitas pessoas que se acham muitas vezes bem-sucedidas, pessoas que até mesmo são bem-sucedidas, pessoas que até mesmo possuem muitos bens financeiros, pessoas, né, que têm um certo padrão de vida, um certo status social, e muitas vezes não sabe ou até mesmo não dão a devida importância a sua insignificância. Porque tudo que há neste mundo, tudo que há sobre a face da terra, a plenitude deste mundo, tudo que há pertence a Deus, pertence ao Senhor. E não é, eu não estou falando somente das coisas materiais, dos nossos bens materiais, mas eu estou falando até mesmo da nossa própria existência, da nossa própria vida. Pertencemos a Deus, somos criatura feita por Deus, criaturas feitas por Deus, a qual muitos escolhem ser filho e muitos preferem continuar sendo criatura. E quando nós observamos na palavra de Deus, quando o Senhor nos faz refletir, meditar nesta palavra, nós vemos o tão insignificante é o ser humano. Por mais que ele tenha fortunas, riquezas, ouro, prata, ele continua sendo insignificante. Ele continua sendo pó da terra. Ele continua sendo, né, uma alma vazia, se ele não tem o reconhecimento que ele depende de Deus, a sua existência, ela é dependente de Deus. Aí eu posso ter a liberdade de dizer que essa pessoa é uma pessoa que tem a alma vazia. Muitos podem até querer debater com a minha palavra. Não, mas eu faço isso, eu faço aquilo outro. Mas, ainda assim, por dentro da palavra de Deus, por dentro do que diz essa escritura sagrada, eu tenho a liberdade de dizer que a pessoa que muitas vezes vive uma vida de pecado, uma vida distante da presença de Deus, ela tem uma alma vazia. Vazia de espírito. Vazia da graça de Deus, da presença de Deus. Só pode entender o que eu estou falando, só pode discernir ou ter a compreensão do que muitas vezes eu estou falando aqui, quem conhece o que é ter uma vida com Deus, o que é viver uma vida com o Senhor, o que é se derramar na presença de Deus e se entregar ao Senhor com a plena certeza, com pleno entendimento que sem Deus nós não somos nada. Sem Deus o ser humano não é nada. Sem Deus o ser humano é como um vaso vazio. É como, vamos supor, uma lâmpada sem a energia que faz ela acender. Esse é o ser humano sem Deus. A sua verdadeira essência, a qual Deus fez, né? Deus designou lá na criação, ela não está sendo exercida para o seu propósito. Porque o ser humano, ele foi criado por Deus com um propósito, todo ser humano. Eu, você, a pessoa que nos ouve, teu familiar, teus amigos, seja lá quem for. Fomos criados por Deus e fomos designados por Deus para algo. E nós sabemos que somos designados a Deus para algo quando a nossa vida é entregue ao Senhor. Quando a nossa vida é entregue a Deus. Quando a nossa vida é entregue ao Senhor, Ele nos direciona para que nós possamos viver a sua vontade, a plenitude da vontade de Deus. E quando nessa palavra que nós vemos que Deus é o dono de todas as coisas, aqui está dizendo que Deus é o dono de tudo. Se foi Ele que criou, foi Ele que fez, Ele é o dono. Há reis, há rainhas, há governos, há presidentes, há que governa, né, a sociedade, o rege, né, muitas vezes o governo da sociedade. Porém, tudo ainda não saiu do controle das mãos de Deus. Até mesmo o próprio diabo, Satanás, nós vamos ler lá no livro de Jó, que em tempos e tempo, a palavra do Senhor fala aqui, em tempo, os filhos de Deus iam se apresentar diante de Deus. E juntos com os filhos de Deus também vai Satanás. Onde há aquela provocação de Deus, né, no sentido de Jó. Então, lá é revelado a nós que tudo tem que ser apresentado a Deus, tem que ter prestação de conta para Deus. E quando nós lemos lá no livro de Jó, nós vemos que até o diabo, até o próprio Satanás, ele se apresenta lá a Deus. Ele presta conta para Deus. Por quê? Porque tudo que há, a existência, ela foi criada por Deus e é Deus quem rege. Aí muitas vezes nós nos deparamos com pessoas que batem no peito e muitas vezes têm arrogância de falar, não, eu sou bom, eu sou isso, eu sou aquilo, eu sou forte, eu faço, eu desfaço. É uma arrogância tão grande, tão terrível, que a pessoa para de olhar para a sua insignificância. O que é? O que nós somos sem Deus? O que é o ser humano sem Deus? Pare e analise por um minuto, por um segundo. Sem eu, Deus sem mim, eu, se eu falar, não, não quero mais Deus, eu não quero servir a Deus, eu não quero fazer nada da vontade de Deus. Eu não quero entregar minha vida a Deus, ao Senhor Jesus Cristo. Eu não quero confessar Jesus como meu único e suficiente Salvador, não quero viver a vontade dele. Se a pessoa falar isso, para Deus não vai fazer diferença. Ele vai continuar sendo Deus. Ele vai continuar tendo o poder sobre todas as coisas. Ele vai continuar dominando sobre todas as coisas. Independente de que você queira ou não, independente de nós queremos ou não, ele vai continuar sendo Deus. Agora, se Deus sair de mim, se a presença de Deus se afastar, eu vejo na palavra de Deus o tão grande amor de Deus é para conosco. O ser humano muitas vezes tem pessoas que batem no peito e falam, não, eu não quero mais Deus. Eu vou ser ateu, vou ser isso, vou ser aquilo, sem criticar, né, os livres pensadores. Hoje, né, nós vivemos num mundo livre, que nós temos o direito de pensar e fazer aquilo que nós queremos. É, até mesmo isso se encaixa na palavra de Deus, o livre-arbítrio que Deus deu a todo ser humano, a todo e qualquer ser humano. Deus deu o livre-arbítrio. Você pode, nós temos o poder de decidir o que queremos aceitar ou não. Mas até mesmo as pessoas que muitas vezes negam Deus, negam Jesus, negam a existência de Deus, ainda assim, Deus continua tendo misericórdia dela. Ainda assim, Deus continua amando ela. Porque analisamos algo na palavra de Deus, que se Deus abrisse mão de nós, no momento em que Deus abre mão do ser humano, a palavra do Senhor fala que o diabo, ele é como um leão rugente que está ao nosso derredor buscando a quem tragar. Já dá para ter um entendimento do que pode acontecer se uma pessoa, ela vive, se Deus a abandonar. Se Deus abandonar a nossa vida, nós podemos estar sujeitos as investidas do diabo para nos destruir. A palavra do Senhor fala, né, que o temor a Deus é o motivo de nós não sermos consumidos. É a razão pela qual nós não somos consumidos. Então eu vejo que em tudo está o amor de Deus. E mesmo quando uma pessoa muita bate no peito e se diz que ela é boa, que ela é isso, que é aquilo, que não crê em Deus, que nega a existência de Deus, ainda assim Deus continua amando ela. Ainda assim Deus continua dando a ela a oportunidade do arrependimento e do perdão dos seus pecados. Ainda assim Deus oferece todos os dias a essa pessoa o perdão, a misericórdia e a salvação. Então em tudo nós vemos o amor de Deus diante da sua criação. Por que que Deus tem tanto amor? Por que que Jesus nos ama tanto? Por que que Jesus derramou seu sangue na cruz? Porque nós somos criatura de Deus. Fomos criados por Deus. A palavra do Senhor fala que fomos criados por Deus para a sua glória. Toda a criação de Deus é feita para a glória de Deus. Somos criados por Deus para a glória de Deus. Ele é o único, digno e merecedor de toda a honra, de toda a glória, de todo louvor, de toda adoração. E por isso eu digo para você nesta noite, você que ouve a programação Voz do Libertador, você que está ouvindo esse momento, até mesmo acompanhando ali pelas lives no Facebook, no YouTube, que Deus possa estar te visitando nessa noite, tendo misericórdia de sua vida. Se você até hoje não tomou a decisão com Deus, se até o dia de hoje você não aceitou Jesus como teu único e suficiente Salvador na tua vida, toma essa decisão hoje, toma essa decisão agora. Se entregue para Deus, entregue para Jesus Cristo, aceite Jesus como o único e suficiente Salvador de sua vida. Porque Deus, Ele é poderoso em misericórdia. Porque Deus é poderoso para nos salvar. Foi Ele que lá na cruz do Calvário entregou Seu Filho para que nós pudéssemos ter o direito da salvação e da vida eterna. Então, cabe a nós analisarmos a nossa vida, a nossa existência e ver que em tudo Deus está. Ver que em tudo somos dependentes dEle. Ver que a sua graça, o seu infinito amor e misericórdia está todos os dias nos convidando ao arrependimento e ao perdão dos nossos pecados. Amado ouvinte, que você venha nessa noite tomar uma decisão com Deus. Você que até hoje não tomou uma decisão com Deus. Você que até hoje tem muitas vezes adiado a tua decisão. Entregue ao Senhor a tua vida hoje mesmo. Entregue os teus problemas nas mãos do Senhor e você vai vir a resposta de Deus chegar na sua vida. Você vai ver a bênção do Senhor chegar na tua vida, a restauração, uma nova vida, uma nova história Deus escreve para você. Guarde esta palavra no teu coração, medite nela. Recebe a palavra do Senhor nessa noite, que o Espírito Santo de Deus ele continue falando ao teu coração aquilo que eu não pude expressar, amém? Graças a Deus. Eu já quero convidar você nessa noite para nós estar orando, buscando a Deus, entregando nas mãos do Senhor o nosso problema, a nossa necessidade. Você que tem fé de colocar um copo d'água perto do seu receptor de rádio, a chave do teu veículo, ou até mesmo uma peça de roupa de uma pessoa que está enferma, usa a tua fé nessa noite. Coloque próximo do teu rádio aí, nós vamos orar. A graça de Deus vai descer e Deus vai fazer milagre na tua vida, no teu lar, na tua família. Amém? Vamos orar ao Senhor.
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0: Amado Deus e eterno e poderoso Pai, aqui estou, Senhor meu Deus, mais uma vez na sua presença nesta noite para clamar, para buscar a Ti, Senhor, pela sua misericórdia e pela sua graça. Senhor, contempla nesta noite a necessidade dos nossos ouvintes. Contempla nesta noite, ó Pai, a vida de cada um dos ouvintes do programa Voz da Libertação. Senhor, que a sua graça, o seu amor os alcance, aonde estiver. Aonde, Senhor meu Deus, estiver uma alma necessitada. Aonde estiver alguém aflito, Senhor, aprisionado. Ó, Senhor, tem misericórdia nesta noite. Aonde estiver pessoas, Senhor, sofrendo, ó Pai, de opressões malignas, de enfermidades. Ó, meu Deus, diante de lutas, de problemas difíceis. Nós venhamos aqui, Senhor, nessa noite para pedir a Ti. Para clamar a Ti, Senhor, por essas vidas, por esses lares, por essas famílias, por este irmão, por esta irmã. Meu Deus, que nesta noite ele anseia por um milagre da parte do Senhor. Ele anseia por uma bênção do Senhor. Ele anseia, meu Deus, ó Pai, até mesmo por uma resposta. Que ela depende, Senhor, meu Deus, ó Pai, de Ti. Que ela necessita, meu Deus, de Ti, ó Pai. Ó grande Deus e eterno Pai Celestial, vai confirmando a tua grande obra, vai curando os enfermos, vai, Senhor, repreendendo a opressão, a depressão maligna, vai colocando, Senhor, meu Deus, ó Pai, os teus anjos poderosos para pelejar por esta pessoa, por esta vida. Aonde estiver pessoa, Senhor, meu Deus, agora, enferma, Senhor, acamadas, meu Deus, ó Pai, sofrendo, ó Deus, que nesta noite ela venha a ser visitada pelo teu Espírito Santo. Assim como, Senhor, meu Deus, ó Pai, aquele centurião que foi até o Senhor, aquele chefe dos exércitos que foi até o Senhor Jesus Cristo em busca de uma cura para o seu criado. E o Senhor, meu Deus, à distância o curou. Não precisou o Senhor ir lá, Senhor. Não precisou, Senhor, meu Deus, ó Pai, o Senhor estar de corpo presente na onde estava aquele jovem. Somente pela fé daquele homem, o Senhor foi lá e alcançou o milagre. Somente pela fé daquele homem, Senhor, meu Deus, o Senhor alcançou a cura para aquele jovem. E nesta noite, ó Pai, aqui também estou eu clamando. Nesta noite aqui estou eu buscando a Ti, Senhor. Meu Deus, eu sei que o Senhor tem anjos, Senhor, meu Deus, ó Pai, a Tua ordem. Eu sei que o Senhor tem, meu Deus, ó Pai, ó Deus, os Teus meios, Senhor, meu Deus, ó Pai, de trabalhar na vida de cada um de nós. Aonde estiver, Senhor, meu Deus, uma pessoa, Senhor, nesta noite, ansiosa, meu Deus, doente, angustiada, fadigada, cansada, enferma, que nesta noite ela possa ser alcançada pela Sua glória, que esta noite ela possa ser tocada pelo Teu Espírito Santo. Ó, meu Deus, move-se, Senhor, nesta noite em favor dos nossos ouvintes. Move em favor desta alma necessitada, Senhor. Meu Deus, ó Pai, a quem clamaremos, Senhor, se não for a Ti? A quem pediremos, Senhor, se não for a Ti? O Senhor é o único Deus verdadeiro. O Senhor é fiel em Tua palavra. O Senhor é fiel para comigo e para com todos aqueles que creem em Ti, Senhor. Meu Deus, e nós sabemos que sem Ti não há esperança. Nós sabemos que sem a Tua presença, meu Pai, até mesmo não há vida. Somos como o Senhor, meu Deus, ó Pai, ossos secos sem Ti. Sem a Tua graça, sem a Tua presença, sem a Tua misericórdia. Ó, Deus maravilhoso, visita nesta noite, ó Pai, o carente. Visita o necessitado, visita o pobre, o faminto. Visita nesta noite, ó Pai, aquela pessoa que está nas ruas, muitas vezes, Senhor, meu Deus, vivendo, ó Pai, com as sobras, meu Deus, que muitas vezes são jogadas no lixo. Visita aquela pessoa, Senhor, meu Deus, ó Pai, que está vivendo, ó Deus, nos vícios, nas drogas. Meu Deus, tem misericórdia. Visita nesta noite, ó Pai. Visita aquela família, Senhor, que está sofrendo por causa que tem um filho, muitas vezes, que está sendo escravizada pelas drogas. Está sendo escravizada pelas bebidas. Está sendo escravizada, Senhor, meu Deus, ó Pai, pela prostituição. Está sendo escravizada pelos pecados, Senhor, meu Deus, ó Pai, deste mundo. Tem misericórdia. Tem misericórdia, Deus. Ó, Pai amado, Deus querido, Deus poderoso. Somente o Senhor, meu Deus, tem em Tuas mãos o poder, Senhor, de fazer o grande milagre. Somente o Senhor tem o poder, meu Deus, de mudar a história. De mudar, Senhor, meu Deus, esta vida. De mudar, Senhor, meu Deus, o cativeiro desta pessoa, Pai. Oh, Deus, visita, Senhor, este casal. Visita esta família, Senhor, que neste momento estão muitas vezes enfrentando, Senhor, meu Deus, ó Pai, as investidas do inimigo dentro do seu lar. Onde o inimigo tem plantado dissensões, brigas entre o casal. Até mesmo, Senhor, meu Deus, ó Pai, tem colocado pensamento, Senhor, meu Deus, ó Pai, de abandono, meu Deus, ó Pai, da família no coração desta esposa, deste esposo. Meu Deus, restaura nesta noite, Senhor, as famílias. Restaura os lares a qual o inimigo tem entrado muitas vezes, Senhor, para destruir. Ó, Deus vivo, ó, Deus poderoso, talvez essa pessoa, Senhor, meu Deus, está confiante em Ti. Talvez essa pessoa está buscando em Ti, Senhor, meu Deus, ó Pai, uma saída. Está buscando em Ti, Senhor, uma reconciliação. Está buscando em Ti, Senhor, meu Deus, ó Pai, uma providência divina. Ó Deus, abençoa este lar, Senhor, aonde tem enfrentado dificuldades financeiras, aonde tem faltado o pão de cada dia, aonde tem faltado, Senhor, meu Deus, o emprego, o trabalho. Senhor, abre as portas. Abre as portas, Senhor, repreende todo o mal, repreende o devorador e alcança, meu Deus, a vitória das tuas mãos. É o que nós te pedimos, ó Pai. Crendo na tua resposta, meu Deus, ó Pai, confirma mesmo, Senhor, a tua grande obra. Em nome do Pai, do Filho e do Espírito Santo. Amém e amém, Jesus.
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0: Muito bem, amados ouvintes, agora já são 22 horas com 35 minutos. Já oramos ao Senhor, já ouvimos a palavra de Deus nessa noite, né? Ouvimos aí um lindo louvor também, né? Que toca o nosso coração, que nos traz aí a mensagem do programa, né, da Voz da Libertação, onde muitas almas têm aceitado Jesus através do programa Voz da Libertação, né? Deus tem alcançado vidas, Deus tem alcançado lares, famílias. E eu tenho certeza, eu tenho, né, a confiança em Deus, que até os dias de hoje, Deus continua fazendo obra. Deus continua tocando, Deus continua trabalhando. É um meio a qual, né, o Senhor nos proporciona anunciar o Evangelho, anunciar essa palavra que salva, essa palavra de vida. E eu digo sempre que não há outra coisa, né? Não há outro algo nesse mundo que possa fazer na vida de uma pessoa o que o Evangelho faz. É o que, na verdade, nós falamos Evangelho, mas o que Deus faz na vida de uma pessoa. Nós podemos ver tantas almas, tantas vidas que foram mudadas através da fé. Foram transformadas através, né, de aceitar o Senhor Jesus como na sua vida. Pessoas que até mesmo já era desenganada pela medicina, pessoas que estavam muitas vezes condenadas nos vícios, na sarjeta, na cocaína, na maconha, na bebida, em tanto tipo de coisas, que através dela aceitar Jesus ela teve um novo recomeço. O Senhor escreveu para ela uma nova história. Então, até os dias de hoje, ainda Deus faz milagre. Ainda Deus continua trabalhando, ainda Deus continua agindo, Deus continua fazendo, né, grandes maravilhas. E eu digo para você nessa noite, que muitas vezes está ouvindo, né, pela primeira vez, ou até mesmo tem ouvido decorrentemente, né, o programa Voz da Libertação, eu quero dizer para você que o Senhor, ele tem um poder de mudar a história. O Senhor, ele tem o poder de mudar o cativeiro de qualquer pessoa. Muitas vezes tem pessoas que, por causa do pecado, por causa das más companhias, das má influências, talvez ele se destruiu de uma certa forma. Se destruiu, né? E pensa que muitas vezes para a sua vida não tem mais jeito, não tem mais solução. Quantas vezes já me deparei até mesmo com jovens, pessoas ainda, né, de idades, de pouca idade, muitas vezes dizendo, ah, para mim já não tem mais jeito, eu já comecei tudo errado, me envolvi com más amizades, me envolvi com coisas erradas, me envolvi com as drogas, me envolvi com o crime, fiz tanta coisa, então para mim não tem mais jeito. Né, já, e eu sempre digo, né, a mesma coisa. Não, quem coloca esse pensamento na mente do ser humano é o diabo, é o inimigo. Enquanto há vida, há esperança. Enquanto nós temos fôlego de vida, Deus tem o poder de transformar a nossa vida, reescrever para nós uma nova página. Tem pessoas, né, que muitas vezes está vivendo na prisão, muitas vezes, das drogas, nas ruas, na sarjeta, que quando ela teve um encontro com Jesus, a sua vida foi mudada. Pessoas que muitas vezes já estavam até mesmo com idades avançadas. O Senhor tirou ela daquela situação e mudou a história dela. Mudou a vida dela. Porque esse é o poder de Deus. Pessoas que começaram a viver, olha, eu vou fazer uma suposição aqui, um exemplo. Pessoas que começaram a viver depois dos 50, 60 anos. Que foram mudadas, foram transformadas pelo poder de Deus. E muitas vezes nós vemos pessoas com pouca idade, pessoas com 20, né, 18, 20, 30 anos. Pensando que já não tem mais jeito, não tem mais solução para a sua vida. No mundo, talvez não tenha mesmo. Talvez o que o diabo tem para você lá no mundo é a morte. O que ele coloca na mente da pessoa muitas vezes é a morte. Mas a solução para a sua vida é Deus. É aceitar Jesus e deixar Deus escrever para você uma nova história. Uma nova vida. Ah, mas para mim é tão difícil. Para mim é isso. Você só vai dar o primeiro passo. O ser humano, nós como ser humano, nós temos que dar o primeiro passo. Tomar decisão. O que é tomar decisão? Não, Senhor, eu te aceito. Eu te aceito como meu Salvador e eu quero o Senhor como meu Salvador da minha vida. Essa é a decisão, o primeiro passo. E os demais passos o Senhor segura em nossas mãos e nós vamos caminhar. Amém? Eu quero já ouvir, né, ali juntamente com o irmão, com os irmãos que estão ouvindo nós, o programa Voz da Libertação. Eu quero já fazer aquele convite especial para você estar participando conosco dos cultos, passando para você os avisos dos cultos, né, que são realizados na Igreja Deus e Amor, a nossa sede estadual. Lembrando que o endereço da nossa igreja, e você que tem um papel aí que anotar, ela fica ali na rua Paraguai, número 1302, no bairro Alto Alegre. Na verdade, fica entre o bairro Alto Alegre e o bairro Centro, né? Próximo à rodoviária aqui de Cascavel. Venha fazer uma visita na Igreja Pentecostal Deus e Amor. É você que talvez não anotou aí, procura lá no Google Maps, né? Coloca lá Igreja Pentecostal Deus e Amor, sede estadual de Cascavel, que você já vai encontrar ali a localização da igreja e vai fazer aquela visita abençoada. Você vai sair dali abençoado por Deus. Amanhã, sexta-feira, nós temos culto nos três horários, né? Às 9 da manhã, o presbítero da Marém trazendo a palavra de Deus, orando pela igreja. Às 14 horas, o pastor Paulo César, ali juntamente com o corpo de obreiros, diáconos, presbíteros da Igreja Deus e Amor, estarão ali para te receber às 14 horas e à noite também, prosseguimento de campanha, né? Ali durante o dia todo, né? Prosseguimento de campanha. Então, você é o nosso convidado todo especial para estar conosco recebendo a bênção de Deus. E à noite, né, nas 19 horas, vai estar ali também o pastor Paulo César ministrando a palavra de Deus, orando em teu favor, né? E com toda certeza você vai sair dali abençoado pelo poder de Deus. No domingo nós temos o culto em favor da família, temos a oração, né, à tarde e à noite nós temos aquele culto abençoado em favor da família. Você que ama o teu lar, a tua casa, a tua família, venha orar conosco, venha, né, receber a sua bênção e a vitória. Já pulei o sábado, né? Sábado também tem culto, sábado tem vitória, tem bênção, tem maravilhas de Deus para a sua vida ali. Temos culto, né, à tarde e à noite. Ali com o culto à noite nós temos o culto expansão jovem. Você que é o projeto da Igreja dos Amores voltado aos jovens, você que é jovem e quer participar, venha, você é o nosso convidado especial, né? Jovens, adolescentes, né? Você quer participar dos cultos, né, que é organizado ali para o jovem, venha receber a tua bênção, venha cultuar conosco. Olha, o melhor tempo para nós nos voltarmos a Deus é o tempo da nossa juventude, onde nós temos liberdade, né, para colocar nossa vida na presença de Deus, de servir ao Senhor, de fazer aquilo que agrada a Deus. Ali nós temos um trabalho todo especial voltado para o jovem, né? Eu tenho certeza que Deus vai trabalhar na tua vida ali, você estando ali juntamente, né, com o jovem, juntamente com a liderança ali da juventude, né, com o nosso irmão Daniel, juntamente, né, com a sua esposa, a irmã Bruna, estão diante do trabalho do jovem ali. Então eles vão estar te orientando, né, orando juntamente com você, te conduzindo ali cada vez mais a estar na presença de Deus. Eu tenho certeza que você vai ser abençoado por Deus, vai receber bênção e vitória das mãos do Senhor, amém? Então fica aí o convite todo especial para a sua vida, para o sábado, para o culto de jovem. No domingo, já, né, voltando a dizer, estamos ali com o culto em favor da família à noite, né, às 19 horas. Venha juntamente conosco orar pela tua família, pelo teu lar, pela tua casa, amém? Na segunda-feira nós temos aquele culto todo especial, culto de ensinamento, né? E onde está ali o nosso pastor, o pastor Paulo César, trazendo a palavra de Deus, orando em favor da igreja e Deus abençoando o seu povo poderosamente, né? Venha, amado ouvinte, você que até hoje não veio fazer uma visita, você que não conhece a Igreja do Amor, né? Venha fazer uma visita, venha conhecer. Não fica só pelo ouvir, né, e pelo falar, mas venha constatar que no meio desse povo, né, há um Deus Todo-Poderoso que está pelejando por esta obra, por esta igreja, né, por esse trabalho maravilhoso, aonde Deus tem sustentado aí já por muitos anos, né? Deus tem sustentado a Igreja Deus e Amor de pé. E eu tenho certeza que, né, é o mesmo Deus do início, é o mesmo Deus do meio, é o mesmo Deus hoje e é o mesmo Deus sempre. É o Deus que opera milagres, sinais, maravilhas. E eu tenho certeza que você também, você vai ser um testemunho daquilo que Deus faz na Igreja Pentecostal, Deus e Amor. Muito bem. Aí está os convites, né? Lembrando aos irmãos, né, daqui da cidade de Cascavel, você que mora nos bairros, a igreja conta aí com as igrejas anexas, né? Ou locais, em quase todos os bairros aqui da cidade, abrange quase todos os bairros aqui de Cascavel. Procura a mais próxima da tua casa, aí do teu lar, da tua família. Vai fazer uma visita, né? Você um convidado todo especial da Igreja Deus e Amor para estar presente nos cultos, recebendo a bênção de Deus, ouvindo a palavra do Senhor, né? Ali também, certamente vai estar ali o pastor, os obreiros, preparado no jejum e na oração para ministrar uma palavra de Deus para a sua vida e orar em teu favor, amém? Você é o nosso convidado todo especial para estar conosco nos cultos das igrejas Pentecostal Deus e Amor. Venha comprovar o milagre e a bênção de Deus, amém? Graças a Deus. Eu quero nesse momento já ouvir juntamente com os ouvintes, né, os testemunhos de bênção, testemunhos de vitória de pessoas que têm sido alcançadas por Deus através de participar dos cultos na Igreja Deus e Amor, amém? Vamos ouvir testemunho de bênção, testemunho de vitória para o acrescento da nossa fé.
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2: Meu nome é Madalena Bueno, eu estou com 64 anos de idade, eu moro aqui na cidade de Cascavel, no bairro Santo Onofre, na rua Tinguis, número 293. No final do ano de 2015, eu fui diagnosticada com câncer de intestino na cidade de Curitiba. Iniciei o tratamento no Hospital Cajuru, em Curitiba. Fui diagnosticada com um tumor maligno no intestino, mas na verdade foram 14 tumores. Foi 13 pequenos e um tumor grande nos intestinos. Fiz o tratamento, fiz as cirurgias e logo depois de 6 meses, novamente eu fui fazer um exame de rotina e foi encontrado mais 2 tumores no fígado, do qual foi tirado um pedaço do fígado com aqueles 2 tumores. Depois disso, meu esposo faleceu de infarto e eu fiquei sozinha, então vim para a cidade de Cascavel para fazer os tratamentos aqui no Hospital Opecan, para ficar perto de uma irmã minha que eu tenho aqui em Cascavel, para que ela me ajudasse. Mas aqui eu vim para a Igreja Deus é Amor, desci as águas durante os tratamentos de quimioterapia, eu desci as águas, firmei a minha fé em Jesus Cristo, pela Igreja Deus é Amor, e fiz os tratamentos. No final do ano de 2017, veio uma irmã de São Paulo trazer a palavra, na igreja do bairro Esmeralda, e ela me passou uma revelação que Deus estava me curando de um câncer. Ainda pensei comigo, Deus já me curou de 14 tumores e mais 2 no fígado, 16 tumores. Deus certamente me curaria mais esse. Depois de alguns dias, eu comecei a ter muitas dores mesmo. E eu não quis ir para o hospital. A minha irmã dizia, vamos para o hospital. Eu dizia, não, porque se Deus me falou que ele estaria me curando, certamente eu seria curada. E eu fiquei, e depois de 5 dias, de sofrimento, com muitas dores, eu expeli o câncer, mais um tumor, e para a glória do nome do Senhor, eu recebi a cura instantaneamente. Desde esse dia, que foi em final de 2017, eu nunca mais tive dores, eu nunca mais tive problemas, faço apenas os acompanhamentos no hospital de 4

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2: Muito bem, amados ouvintes, agora são 22 horas com 51 minutos, né? Aí ouvimos um testemunho de bênção, testemunho de vitória de pessoas que alcançaram de Deus a misericórdia, né? Alcançaram graça. Você viu que milagre? Você viu que testemunho maravilhoso, testemunho desta irmã aí, contando, né, da sua cura, né, maravilhosa aí dessa enfermidade, né, do câncer. E eu sempre digo, né, que Deus, através da fé, Deus faz grandes milagres. Se você crê, a palavra do Senhor chega a dizer que, né, se você crê, ainda que esteja morto, viverá. Então, quer dizer, não tem limites para a nossa fé, né? Aquilo que você crê que Deus pode fazer na sua vida, Deus vai fazer. Eu já quero nesse momento já agradecer a todos os nossos ouvintes que estão ali acompanhando através das lives, através do YouTube. Que Deus possa estar te abençoando, né, a cada um nessa noite. Você que tem mandado a sua mensagem, o seu pedido de oração. Que Deus possa estar visitando a sua casa, o seu lar, a sua família nessa noite. Nós já estaremos orando, nós estaremos apresentando a Deus, né, a vida de cada um. E eu tenho certeza que Deus vai visitar, né? Irmã Sara Alves mandou seu a paz do Senhor, seu pedido de oração aqui em favor da casa, em favor da família. Então nós estaremos, né, também pedir oração em favor aí da sua vida, que Deus venha abrir as portas do trabalho. Amém. Que Deus abençoe. Maria dos Anjos, amém, peço oração para minha casa e a saúde em nome do Senhor Jesus Cristo. Amém. Nós estaremos orando ali, mandou a sigla SP, né? Mas não disse de onde está falando, se é aqui de São Paulo. Que Deus abençoe, irmã Maria dos Anjos, que mandou sua mensagem aqui, seu pedido de ação. Francélia de Oliveira, acho que é, né? Peço oração para Franciele Nascimento Oliveira, amém, né? A minha mãe também, a Silvia Ximenes, a minha mãe ali, está na audiência também. Que Deus abençoe minha mãe. Posso estar visitando e abençoando poderosamente a vida da senhora agora, amém? Carlos Nascimento mandou glória a Deus. Deus é fiel, amém, irmão. Deus é fiel, né? Deus é maravilhoso para nos abençoar. Sônia Maria Soares mandou ali um glória a Deus, né? Que Deus possa estar visitando seu lar, a sua casa, sua família. Sara Pereira pediu oração aqui, né? Pediu a bênção de Deus para o seu bebê, Ravi, que está doente, está engripado, forte. Amém. Nós estaremos lutando, né? Nós estaremos orando e Deus vai entregar a vitória, irmão. Fica aí na fé, fica na dispensação do Espírito Santo, tá? Deus vai dar vitória e Deus vai estar visitando, né? Está repreendendo essa enfermidade que tem tomado a vida dessa criança. Sônia Maria Soares também mandou ali um paz do Senhor Jesus, paz do Senhor irmão. Que Deus abençoe, né, mais uma vez aí pela sua mensagem. Carlos Nascimento, Deus é bom o tempo todo.

0: irmã Sara Pereira pediu, né? Deus repreenda a insônia, dá uma noite abençoada para mim e para o bebê também ali, né? E o marido, amém? Deus vai estar abençoando, irmão. Tenha fé que Deus vai repreender todo o mal e vai dar vitória. O irmão Carlos me mandou mais uma mensagem aqui, peço oração para Zilda Rosa, Carlos Augusto, Carlos Eduardo e família, amém? Nós já estaremos entrando em oração já. Logo mais nós estaremos entrando em oração e nós vamos estar orando por cada um dos irmãos que mandou seu pedido de oração aqui. E Deus vai visitar, o Espírito Santo de Deus vai fazer a grande obra nessa noite, amém? Ezequiel Ferreira, né? Tomás, peço oração em meu favor por libertação, livramento, proteção e cura de trabalhos de ocultismo, oração e jejum contrário em Catalão, Goiás. Amém, irmão? Vamos estar orando, né? Deus abençoe pela sua audiência aí, né? Lá de Catalão, em Goiás. Que Deus possa estar visitando, né? Poderosamente a sua casa, a sua família. Amém? Irmãos, Deus abençoe a cada um pela sua mensagem. Irmã Sara mandou mais mensagem aqui, né? Pedido de oração. Deus venha visitar nessa noite e curar, né? Tá doente, tá gripado. Mas vamos ficar na dispensação do Senhor aí. Deus vai alcançar a vitória, vai alcançar a cura e milagre. Amém? Nós temos que crer, tem que ter fé. Né? Não há nada que nós não podemos ser alcançado por Deus. Amém? Vamos já, nesse momento, agradecer a Deus, né? A hora já tem passado, a hora tem ido embora. Nós, nesse momento, estaremos fazendo oração em favor de todos os irmãos que mandaram seu pedido de oração aqui. Vamos orar ao Senhor.
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2: Amado Deus e eterno e poderoso Pai, mais uma vez nessa noite, ó Deus, eu entro nos atos da Tua presença para clamar-te a Ti, meu Deus, para pedir a Ti a Tua misericórdia, a Tua graça, a Tua presença. Meu Deus, muito obrigado, Senhor, pelo privilégio de nós estarmos aqui anunciando o Teu amor, a Tua palavra, que é verdadeira e fiel, Senhor. Meu Deus, venha nesta noite, ó Pai, repreender todo mal, repreender toda enfermidade, repreender, meu Deus, ó Pai, toda cilada diabólica. Que possa, meu Deus, ó Pai, ter, Senhor, se levantado contra a vida desta pessoa que está ouvindo este programa. E que através, Senhor, meu Deus, ó Pai, de nós estarmos aqui, ó Deus, em Teu nome, essa pessoa tem depositado a sua fé, a sua confiança, meu Deus, em Ti, ó Pai. Que o Senhor vai entrar com providência, que o Senhor vai entregar a cura, que o Senhor vai fazer o milagre que ela espera. Meu Deus, que nesta noite o Teu nome seja honrado, o Teu nome seja glorificado na vida deste ouvinte, na vida deste irmão, na vida desta irmã. Deus amado, Deus poderoso, confirma a Tua grande obra, confirma o milagre das Tuas mãos, Senhor, confirma a providência divina, Senhor. Oh, glórias a Deus. Eu sei que nesta noite o Senhor já tem trabalhado, o Senhor já tem agido. Eu sei que nesta noite, ó Pai, já tem pessoas testemunhando da bênção e da vitória. Eu sei que nesta noite já tem pessoas, Senhor meu Deus, ó Pai, agradecendo, Senhor meu Deus, a Ti pela visita do Teu Espírito Santo. Deus amado, Deus poderoso, que nesta noite, ó Deus, o Senhor venha completar a Sua obra na vida deste ouvinte, na vida deste irmão e desta irmã. É o que eu Te peço nesta noite em nome do Pai, em nome do Filho, em nome do Espírito Santo de Deus. Confirma a grande vitória. Amém e amém, Jesus.

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1: 10h59.
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Muito bem, amados ouvintes, agora são 23 horas, nós chegamos na reta final do programa Voz da Libertação. Eu quero agradecer, né, a todos os nossos ouvintes que estão ouvindo o programa Voz da Libertação, que Deus abençoe poderosamente sua noite, o teu sono, a tua vida, amém? Que você venha ter uma noite abençoada por Deus. Eu quero mandar um abraço todo especial, né, uma paz do Senhor para o meu irmão Davi, que está mandando mensagem lá da cidade de Pinheiro Machado, no Rio Grande do Sul. Que Deus abençoe, meu irmão, a tua vida poderosamente. Aí está no trabalho da obra de Deus, fazendo, né, aquilo que Deus, né, o proporcionou, o direcionou a fazer, amém? Que Deus abençoe, né, poderosamente a sua vida, o seu lar, a tua família, né, e possa cada dia mais estar usando você poderosamente, amém? Graças a Deus, eu já agradeço a cada um dos ouvintes, né, pela sua audiência. Continue aí sintonizado no programa Voz da Libertação, que a partir de agora vai entrar no ar o culto no seu lar através, né, das cadeias nacional e internacional de rádio, na voz aí do pastor Loival de Almeida. Eu tenho certeza que Deus tem uma palavra toda especial para a tua vida nessa noite, amém? Que Deus abençoe. Até a próxima quinta-feira, onde nós estaremos novamente aqui trazendo o programa Voz da Libertação.

E os cananeus e os fariseus habitavam então na terra. E disse Abraão a Ló: ora, não haja contenda entre mim e ti, e entre os meus pastores e os teus pastores, porque irmãos somos. Não está toda a terra diante de ti? Eia, pois, aparta-te de mim. Se escolheres à esquerda, irei para a direita, e se à direita escolheres, eu irei para a esquerda. Sentem-se, meus irmãos, sentem-se, por favor. Sentem-se, por gentileza. Louvado seja Deus, aleluia. Vamos passear no livro de Gênesis, já que vocês estão com a Bíblia aberta, mantenham a Bíblia aberta. E a Bíblia Sagrada nos fala, meus irmãos, que Abraão estava, no caso chamava Abraão ainda, com a sua família, seus parentes, no meio do seu povo. E um dia Deus falou com ele, no capítulo 12: sai da sua casa, sai da tua terra, sai da tua parentela, sai da casa do seu pai e vai para a terra que eu te mostrarei. Eu vou te abençoar, vou te fazer de você uma grande nação, engrandecerei o teu nome e tu serás uma bênção. Os que te abençoarem serão abençoados, os que te amaldiçoarem serão amaldiçoados, e em ti serão benditas todas as famílias da terra. E assim partiu Abraão, como o Senhor lhe tinha dito. Digam comigo: e foi Ló com ele. Então nós temos aqui no capítulo 12, é um passeio, é gostoso fazer isso, é gostoso. Nós temos aqui Deus, a sensação que nós temos é que existe uma contradição nisso, não é? Deus chega para Abraão e fala: Abraão, não dá mais para continuar aqui, sua família não dá, sua casa não dá, então eu vou te levar para um lugar, mas eu quero que você fique longe da sua parentela. E Deus fala: e em ti serão benditas todas as famílias da terra. Não parece até um paradoxo, não é? Parece até uma contradição. Tem aquela sentença antiga já, que a gente tenta explicar a fé de Abraão, porque naquele tempo não é que Deus se manifestava como assim, tendo a Bíblia hoje, um paralítico andando. Não, naquele tempo, para uma pessoa entender que era Deus que estava falando, tinha de haver realmente fé, porque não havia manifestação assim, tipo de Deus, ainda mais que ele estava na terra de Ur, dos caldeus. Então a gente sempre diz que Abraão, a sua fé se explica em partes, ou seja, por ter entrado no rol da fé, não é? Porque Abraão não sabia exatamente para onde ia. Deus falou: eu te mostrarei. Embora sua família vá ficar aqui, vou fazer de você uma grande nação. Embora sua família vá ficar aqui, todas as famílias da terra serão benditas em ti. E a Bíblia Sagrada nos diz que Abraão só fez uma coisa que aparentemente não deveria ter feito. Ele chamou seu sobrinho e foi Ló com ele. Digam comigo: e foi Ló com ele. Muito bem. No capítulo 13, logo no versículo 1, a Bíblia Sagrada fala que Abraão, então, ele subiu do Egito para a Banda do Sul, a sua mulher, Sara, sua esposa, e tudo que tinha, e com ele, Ló. Digam comigo: e com ele, Ló. Ou seja, Ló estava ali, parecia que estava colado, não é verdade? Até aí tudo bem. E a Bíblia Sagrada fala que Abraão já não era mais aquele homem, Deus disse: vou te abençoar, e ele já estava abençoado. Não era aquele tipo assim que saiu da sua terra com uma mão na frente, uma mão atrás. Não, não, não. A Bíblia fala que ele já era rico, já tinha gado, já tinha prata, já tinha ouro. Quando Deus manda ir, você tem fé para ir, entende que é Deus quem está falando, mesmo que você nem saiba para onde ir, se você vai, pode ter certeza que Deus vai te abençoar. Deus vai contigo. E Abraão já estava riquinho.
E no versículo 5 do capítulo 13, a Bíblia Sagrada nos diz que tinha outro que também já estava riquinho, já tinha os seus rebanhos, as suas vaquinhas e as suas tendas. Quem? Diga mais uma vez, quem? Estava bem na fita também, né, meus irmãos? Estava abençoado, né? Já tinha também as suas vaquinhas, as suas tendinhas. E a Bíblia Sagrada nos diz que o local onde eles estavam ali já estava se tornando difícil, porque era muito gado, era muita fazenda, era muita coisa boa que Deus havia dado aos dois. A Bíblia Sagrada nos diz também que Abraão, ele era um edificador de altar, ou de altares. Todo lugar que ele passava, ele deixava um local de adoração. Isso a Bíblia fala de Abraão. Invocava o nome do Senhor. E não necessariamente a Bíblia tenha dito a respeito de Ló a mesma coisa. Até agora nós temos, e Ló ia com ele, e Ló estava na cola dele, e Ló estava se enriquecendo porque estava perto de Abraão. Você está perto de abençoado, você é abençoado. Você está perto de pessoa que não é abençoada, você também vai ficando ruim, não é verdade? Você está perto de gente boa que faz o bem, você faz o bem. Você está perto de gente que só faz o que é errado, certamente aquilo vai te contaminando. Nossa mensagem hoje não se chama manter a distância por acaso. Enquanto Ló estava aqui perto de Abraão, embora a Bíblia não diga, eu creio que Ló, quando Abraão fazia os altares e agradecia e louvava e invocava o nome do Senhor, eu creio que Ló estava por perto ali também. E creio que é por isso que a Bíblia Sagrada diz que ele também estava riquinho, que também estava com as suas vaquinhas e com os seus rebanhozinhos, estava tudo indo muito bem. Até que no versículo 7 a Bíblia Sagrada nos diz que nós temos aqui indícios de que problemas estão acontecendo. E houve contenda entre os pastores de gado de Abraão e os pastores de gado de Ló. E Abraão era muito gente boa, meus irmãos, gente boa mesmo. Ele chamou o sobrinho e falou: sobrinho, vem cá. Eu imagino que houve uma conversação toda. Você está cheio de gado, também estou cheio de gado, não é? Abraão era mais rico que Ló. A Bíblia fala que ele tinha prata e ouro. Talvez Ló tivesse também mais menos, porque Deus havia chamado quem? Abraão. Mas só ficar perto de abençoado, você é abençoado, como eu já disse. E Abraão falou: olha, sobrinho, assim, não dá para a gente continuar desse jeito. Acho que os pastos estão pequenos, os meus pastores não estão se entendendo com os seus pastores, e nós não temos nada que criar contenda entre nós. Que não haja contenda entre mim e ti, entre os teus pastores e os meus pastores, porque nós somos irmãos. Gente boa, não é verdade? Gente boa. Está vendo, toda essa terra não está diante de ti? Então, sobrinho, assim como eu disse a você quando saí de Ur, vem comigo, agora eu vou dizer: aparta-te de mim. Vejam vocês, meus irmãos, questões familiares que às vezes são estranhas. Primeiramente, sai da sua parentela. Segundo lugar, em ti serão benditas todas as famílias. Terceiro lugar, não leva ninguém, mas Ló foi. E de repente nós vemos aqui essa questão familiar. Agora eu quero que você se aparte para que não haja contenda. Se você escolher a esquerda, eu vou para a direita. Se você escolher a direita, eu vou para a esquerda. E aqui começa, meus irmãos, uma situação que, quando nós concluímos a mensagem, vocês vão entendendo que nem sempre a gente percebe o quanto a gente está perto do perigo. Deus vem e entra na casa da gente, entra na vida da gente, abençoa a gente, e de repente uma direção errada que a gente toma pode comprometer toda a nossa situação, a nossa vida, e criar consequências para toda a vida. Versículo 10, vocês estão comigo? E Ló levantou os seus olhos e viu a campina do Jordão, terra boa, regada, bastante água, antes do Senhor ter destruído Sodoma. Era lindo. Eu estou resumindo, não é? E Ló olhou, contemplou com os seus olhos,
viu toda aquela beleza, aquele potencial, e a Bíblia Sagrada nos diz que Ló então armou as suas tendas até Sodoma, colocou a sua morada perto de um local perigoso. Capítulo 13, versículo 13, o que diz a Bíblia? Os varões de Sodoma eram maus, eram grandes pecadores diante do Senhor. Mantenha a distância, é o nosso tema, hein? Está vendo? Mantenha a distância. Quando a Bíblia Sagrada, meus irmãos, fala que ele estendeu as suas tendas, então, na direção de Sodoma, até Sodoma, os irmãos sabem que de vez em quando a gente dá uma cutucada no grego e tal, né, essas coisas. Não necessariamente ele havia ainda ido morar na cidade de Sodoma. E nos faz entender o texto que ele poderia estar nas cercanias de Sodoma, mas muito perto desses varões de Sodoma, muito perto desses pecadores contra o Senhor. Abraão viu, ele escolheu aquele lado, falou: bom, você escolheu para cá? Então eu vou para lá, eu vou habitar.

0: em outro lado.
1: Não sei se Abraão falou com Ló: olha, tudo bem, você é meu sobrinho, eu te amo muito, né? Mas peraí, faz o seguinte: perto da cidade, não, são grandes pecadores. Meus irmãos, do pecado nós temos que manter a distância.
2: Glória a Deus.
1: A gente viaja nas estradas e às vezes nós vemos aqueles caminhões que trafegam transportando produtos inflamáveis ou produtos químicos, e sempre tem uma placa bem grande lá: mantenha a distância. Porque é perigoso, porque flertar com o perigo. Observe vocês que eu não estou falando de um homem qualquer. Observe vocês que eu não estou falando com... Vou trazer para os dias de hoje. Eu não estou falando aqui a respeito de um crente meia boca. Eu estou falando de uma pessoa que a Bíblia Sagrada diz que era um homem justo. Deus livrou o justo Ló. Por isso que eu quis ler em 2 Pedro capítulo 2, versículo 7, Deus livrou o justo Ló. Não era uma pessoa que vivia na farra, na gandaia, não, era uma pessoa justa.
2: Glória a Deus.
1: Mas de repente as atitudes desse homem justo vão trazendo para ele alguns problemas. O capítulo 14, meus irmãos, é emblemático. É um capítulo que nós devemos meditar com uma tremenda profundidade. O que aconteceu? Aconteceu que entraram alguns reis em guerra contra Sodoma. Capítulo 14, versículo 12. A Bíblia Sagrada nos diz que nessa guerra, os reis que lutaram contra Sodoma tomaram toda a fazenda de Sodoma e de Gomorra e todo o seu mantimento e foram embora. Está no capítulo 14, versículo 11. E no versículo 12, imediatamente a Bíblia diz que tomaram também a Ló, que habitava em Sodoma. Agora Ló já não estava nas cercanias de Sodoma, Ló já estava habitando em Sodoma. Vocês estão entendendo como é que a gente vai chegando perto do perigo e a gente vai se acostumando àquilo, e de repente quando a gente vê, a gente já está no meio da confusão. Por isso é que eu disse que pode acontecer com qualquer um, pode acontecer com você. Você pode ser uma boa pessoa, pode ser uma pessoa justa, pode ser um bom crente, mas se você não perceber, e se você se permitir ir se acostumando a determinadas situações, logo, logo você está vivendo situação de perigo, achando que está tudo normal, porque você se acostuma ao ambiente. Ló não estava nas cercanias, Ló estava habitando em Sodoma. E a mesma punição que os reis que atacaram Sodoma e Gomorra, Ló a sofreu, sendo levado também cativo, escravizado, até que Abraão foi e o livrou, pelejou, tomou as suas coisas de volta. Acho que chegou e falou: sobrinho, toma vergonha, rapaz, mas que coisa é essa? Você fica no meio desse povo, se você estivesse lá nas Campinas não teria acontecido isso. Quando eu disse que é emblemático, meus irmãos, é que depois de Ló ser preso, seus bens tomados, levado para cativo, levado escravizado, vou dizer assim, ele foi livre pelo tio Abraão, e o que ele fez? Ele voltou a habitar em Sodoma. Do perigo, mantenha a distância. Mantenha a distância. Não dá para se arriscar. Deus entrou na sua vida, ou Deus entrou na vida de alguém que é abençoado, você se aproximou, você está bem, você está tranquilo, por que ficar se arriscando? Dizem, meus irmãos, eu não tenho coragem de fazer isso, mas dizem que o sapo, não faça isso, por favor, mas dizem que o sapo, se você coloca ele numa vasilha com água, ele fica ali sossegado, e se você acende o fogo, ele vai se adaptando àquilo ali até morrer cozido. Ele não sai, vai lá até ele morrer, porque parece que vai se acostumando com aquilo ali. Nós podemos dizer, meus irmãos, que nós hoje nem precisamos ir a Sodoma e Gomorra. A sensação é que Sodoma e Gomorra tem vindo a nós, não é verdade? A sensação, meus irmãos, é que as coisas malignas, a malignidade tem alcançado a gente em todo lugar que a gente vai. Vai no mercado, você tem coisa que vai na rua, sai de casa, às vezes não precisa nem sair. E nós temos que abrir os olhos e não nos permitirmos morrer a morte dos sapos. Sapo é sapo, nós somos gente, não tem esse negócio. Não nos permitirmos ser mortos pelo nosso próprio comodismo. Quando a Bíblia Sagrada fala para nós não nos conformarmos com esse mundo, mas antes nós sermos transformados, sermos renovados na nossa mente, transformados. Nós não podemos permitir esse espírito conformista, esse espírito de não, é assim mesmo, não é assim mesmo não. Se você pode manter distância do pecado, mantenha a distância do pecado, porque o pecado, cedo ou tarde, cobrará o seu preço.
2: Aleluia.
1: Depois de tudo o que aconteceu, volta Ló para as cercanias de Sodoma. Mas não é só isso. A gente poderia dizer, não, mas é porque ele tinha se estabelecido ali, as suas plantações iam bem, o seu gado estava ótimo ali. Pode até ser. Eu quero que vocês passem as páginas das vossas Bíblias até alcançar o capítulo 19, o versículo 1. O que é que a Bíblia fala? Ló recebe os dois anjos em sua casa, é o que diz a Bíblia. E vieram, 19, versículo 1, e vieram os dois anjos a Sodoma à tarde, e Ló estava sentado à porta de Sodoma. É simples o versículo, parece que não significa nada, mas o significado, meus irmãos, desse versículo é muito grande, porque naquele tempo não era qualquer pessoa que tinha o privilégio de assentar-se à porta das cidades nos tempos bíblicos, não. Somente poderiam assentar, da forma que a Bíblia coloca, à porta das cidades, os representantes oficiais da cidade, ou os cidadãos, ou os anciãos da cidade. Não era qualquer pessoa, não. E você vai perguntar, mas irmão Lorival, o que quer dizer, irmão, com isso? Eu quero dizer que primeiro ele foi para as cercanias, depois ele foi habitar na cidade de Sodoma. E depois, em terceiro lugar, a Bíblia Sagrada nos mostra ele como um representante, como um ancião da cidade, assentado à porta da cidade onde se recebiam as pessoas, que não era qualquer pessoa, ou seja, ele estava completamente adaptado ao sistema da cidade de Sodoma. E a nossa mensagem hoje é: mantenha a distância, ou pode acontecer com qualquer um. Muitas pessoas dizem, ah, irmão Lorival, a igreja evangélica 50 anos atrás era diferente. Era. Se aí 50 anos não, há 10 anos atrás era diferente. Nós nunca vimos, meus irmãos, tanto tipo de coisa errada entrar dentro das igrejas, e eu não excluo nenhuma, como nós estamos vendo em nossos dias. E o pior, a gente já não se incomoda mais com isso. Porque a gente está vivendo a história do sapo. É o sapo mesmo? É o sapo. A gente entra na panela de água quente, a gente não percebe que a água está ficando quente, porque a gente vai criando uma certa adaptação, um certo estado de conformismo, e a gente já não discute mais o que é de Deus, o que não é de Deus, o que é pecado, o que não é pecado, e até temos medo de falar abertamente isso é pecado, porque às vezes as pessoas podem até partir com essa, olha, tá sendo preconceituoso, não é? De repente um homem, que foi abençoado por Deus, porque estava debaixo da cola do seu tio, é um ancião, é um cidadão da cidade de Sodoma. Não é que ele era uma pessoa má, entendam isso, meus irmãos? Não, a Bíblia não fala que ele era uma pessoa má, a Bíblia diz que ele era um homem justo. Mas é aquela questão, é a influência da família, e vai ficando por ali, e de repente esse é um costume, e de repente é a coisa que eu mais tenho pavor de ouvir, mas a gente ouve isso todo dia, é uma questão cultural, dá uma vontade de dar cabeçada no tijolo quando a gente ouve isso, não é verdade? E lá estava Ló, agora cidadão de Sodoma, foi preservado, diz a Bíblia, mas vivendo essa situação, de repente, meus irmãos, nós vamos começar a ver o que de consequência acabou acontecendo pela aproximação que Ló teve desses homens maus e pecadores diante do Senhor. A Bíblia Sagrada nos diz que os dois anjos vieram. Até falei sobre isso, acho que terça-feira passada mesmo, ou a outra, não sei. E Ló estava sentado à porta da cidade, e assim ficavam os cidadãos, os anciãos, os privilegiados e representantes. Recebeu esses dois homens, que eram dois anjos, e colocou debaixo do seu teto. E a Bíblia Sagrada nos diz que os homens maus e pecadores queriam quem está entendendo entendeu? Quem entendeu quem entendeu aí os cidadãos queriam, não é? Se utilizar das suas práticas pecaminosas. Vejam a primeira consequência, meus irmãos, de estar, podendo não estar, no meio de grandes pecadores, adaptado a essa situação. Logo no versículo 8, aquela proposta bizarra, né? Os homens queriam se conectar com os anjos, e a proposta bizarra de Ló é essa: não, tenho duas filhas virgens, eu entrego para vocês. Que coisa absurda! Isso é uma proposta bizarra, é uma proposta ridícula. Mas fazer o quê? A situação levou a isso. Muitas pessoas, meus irmãos, não é que são pessoas más, são pessoas boas, muitos de nós somos excelentes pessoas, mas acontece que as pessoas vão se adaptando a determinadas situações, e de repente algumas decisões são tomadas, porque as pessoas estão adaptadas às situações, porque as pessoas não podem mudar, porque se envolveram demasiadamente com uma situação que se tornou imutável, e não pode ser de outra forma. Imagina você ter de falar para homens: olha, eu trago as minhas filhas para vocês. Mas não foi só isso, não. A Bíblia Sagrada nos fala, meus irmãos, ainda, podemos ver do versículo 10 para frente, não é? Foram feridos e tudo, mas o anjo falou: olha, os que estavam procurando o pecado, e os anjos falaram para Ló: quanta gente tem aqui? Não davam os 10 que Abraão estava questionando com Deus. E Ló falou: olha, filhas, futuros genros. E o anjo falou: nós vamos destruir esse lugar. Está no versículo 13, capítulo 19. Porque essa cidade é pecaminosa demais. Vamos destruir, para isso estamos aqui. E Ló então saiu a falar a seus genros, aos que haviam de tomar as suas filhas. Não se esqueça da questão do desposado, não é? Não creio que fossem ainda casados, mas iriam se casar. E a Bíblia fala claramente que as filhas de Ló eram virgens. E Ló falou para eles: olha, é o seguinte, esses aqui são anjos do Senhor, e a cidade vai ser destruída, mas nós vamos escapar. O que que aconteceu? A Bíblia Sagrada diz que os futuros genros de Ló o tomaram por zombador. Aí a pergunta vem: mas não iriam se casar com as filhas de Ló? Sim, não haviam aprendido nada de Deus ainda. Ló, sua esposa, a família, não haviam falado nada ainda do Deus de Abraão, não haviam falado nada ainda que Deus era poderoso e poderia enviar anjos e coisas que Deus... Esses rapazes não acreditaram uma palavra sequer que Ló havia dito a eles: olha, a cidade vai ser destruída e Deus vai destruir. Não, a Bíblia nos diz que os futuros genros de Ló o tiveram por zombador. Tipo assim: ah, futuro sogro, tá com... ainda bem que eu não vou ter genro, né? Ah, que isso, sogro? Você tá de gozação, isso não existe não, você é um gozador, não vai acontecer nada disso não. Eu entendo, meus irmãos, que a proximidade do pecado levou Ló e a sua família a se calarem a respeito do verdadeiro Deus. Esses rapazes não sabiam nada, mas a Bíblia Sagrada nos diz que, versículo 15 para frente, estamos no capítulo 19, a Bíblia Sagrada nos diz: os genros incrédulos de Ló ficaram para lá, mas de manhã os anjos começaram a dizer a Ló e a sua família: vamos gente, estou falando no nosso português, viu, povo? Vamos, gente, vamos, levanta-te, toma tua esposa, suas duas filhas, não dá mais, olha, senão vocês vão perecer com a injustiça dessa cidade. Mas ele se se demorava com a sua família. Foi preciso os varões pegarem na mão deles, na mulher, das filhas: vamos sair, saia dessa cidade, vai acabar tudo aqui. E no versículo 17, meus irmãos, a Bíblia Sagrada nos diz que os anjos foram claros, dizendo para Ló: escapa-te pela tua vida, não olhe para trás, não pare em toda essa campina, escapa para o monte para que não pereças. E a Bíblia Sagrada nos diz que Ló contestou: mas não, se eu tenho achado graça aos teus olhos, a misericórdia, olha, para a montanha não, deixa eu ir ali para aquela cidadezinha ali, pequenininha. É, não é pequenininha a cidade, é para aquela cidadezinha. Olha, meus irmãos, é interessante que quando Deus falou com Abraão, eu acho que Abraão falou para Ló: olha, Ló, Deus falou comigo. Ele não contestou nada. Foi para um lugar onde ele não sabia, mas sabia que estava na direção de Deus. E de repente nós vemos Deus dando a direção para ele, ele contesta dizendo: para a montanha não. Vejam vocês, meus irmãos, o quanto a proximidade do pecado pode tirar a nossa sensibilidade a respeito do que Deus fala conosco. Você vai dizer: mas o que significa isso, irmão Lourival? Deixa eu dizer a você, grande parte dos crentes que ouvem a palavra de Deus hoje contestam o que Deus fala. Alguns chegam a dizer: mas isso foi lá nos tempos bíblicos, isso não é para os dias de hoje não, principalmente quando se fala de santidade, principalmente quando se fala na santificação. Alguns chegam a colocar tudo como se fossem costumes e meros costumes, para que as pessoas tenham, para elas, eu diria, um sentimento de direito a ter uma libertinagem, achar que está tudo certo, está tudo bem. Acham que os seus caminhos e os seus pensamentos e as suas ideias são melhores do que as ideias de Deus. Isso aconteceu com o justo Ló. Mais uma vez eu digo, não é porque ele era uma má pessoa, não. Aquela cidadezinha está perto, é melhor fugir para lá, é uma cidade pequenininha. Lembre-se que essa cidade ia ser devastada também. E o anjo falou: tá bom, tenho te aceitado também nesse negócio, para não derribar essa cidade de que falaste. Ou seja, essa cidade seria derribada também, seria uma teimosia, uma cegueira. E a Bíblia Sagrada nos fala que o nome da cidade passou a se chamar Zoar. Até parece zoeira, não é verdade? Zoar. Não é, mas eu estou aproveitando aqui, não é? E o Senhor então fez chover fogo e enxofre, diz a palavra de Deus. Caiu dos céus sobre Sodoma e Gomorra, e aquelas cidadezinhas ali todas foram derribadas. E no versículo 26 nós vemos mais uma consequência. A mulher de Ló, alguns dizem que é porque estava apegada, eu acho que ela estava curiosa. Mas quando Deus fala: olha para frente, para frente, olha para frente. Quando Deus fala: olha para cima, olha para cima. Quando Deus fala: o caminho é esse, o caminho é esse. E Deus havia dito: ninguém olha para trás. Lá a mulher de Ló, ó, deu aquela olhada sensacional, né? Aquela coisa de mulher, meu velho. Hã? Que homem é discreto, né? Homem disfarça assim, tipo homem. Finge que não está vendo, tipo. Dá uma coçadinha. Mulher não, né, gente? Porque mulher é assim. Uma passa pela outra. O olhar, a visão da mulher é uma visão de raio-x, né? Passou uma vez só, ela sabe a cor do sapato, a cor do cinto, a cor da bolsa, a marca da caneta, sabe tudo. O relógio, se é de marca ou se não é. Então eu acredito que foi aquela. Foi dar a olhada, meus irmãos, a Bíblia Sagrada diz que ela foi convertida numa estátua de sal. Os originais dizem um bloco de sal. Então veja só. Ló teve as suas falhas, porque se aproximou demais do pecado e se distanciou demais de Deus. Ló teve as suas interpretações, porque não era para ir para a cidadezinha, mas para a montanha. Ló teve também os seus deslizes ao não falar para os seus genros a respeito do Deus de Abraão. De repente nós vemos, meus irmãos, a mulher de Ló. Vejam como toda a família foi afetada. Os genros morreram, porque os genros não saíram com eles. Mas vejam vocês como toda a família foi afetada. Uma família que já havia experimentado Deus e os seus benefícios. Uma família que já havia sido pronunciada pela própria Bíblia como uma família próspera, abençoada, que tinha gado, que tinha tudo. De repente nós vemos aqui as falhas num todo, como família, e também no individual de cada um. Os genros, homens ímpios, homens que não acreditavam em nada, porque nada lhes havia sido, creio eu, anunciado, ou se foi anunciado, se Ló chegou a falar de Deus, é pior ainda, e achavam que era gozação. Deus não faz gozação não, meus irmãos. Quando Deus fala, Deus fala. Tem muita gente que, se você falar de arrebatamento da igreja, se você falar de grande tribulação, se você falar de pedras caindo do céu, se você falar do aquecimento total que vai matar gente de queimada na face da terra, tem gente que ri da sua cara.
0: Não, mas o National Geographic não falou isso. Isso é coisa de crente.
1: Não é verdade? Se você falar que essa terra, a Bíblia mesmo fala que ela cambaleia como um bêbado, balanceia como rede de dormir, porque a sua transgressão pesa sobre ela, ela cairá e não se levantará, essa terra não mais existirá. Tem gente que olha para você e fala: tomou remédio hoje, meu amigo? Genros de Ló. Genros de Ló. Depois nós vemos o fracasso também da mulher de Ló. Por que que olhou para trás? Será que não dava para resistir mais um pouquinho? A Bíblia Sagrada nos diz que no outro dia Abraão se levantou de madrugada. Aí sim que ele foi, deu uma olhada e tal, mas não era para olhar naquele momento. Mas não, faz aqui olhar. Vê se queimou a minha casa. Será que deixei vestido no varal? E a Bíblia Sagrada nos diz que nesse local, Zoar, Ló ficou meio amedrontado e resolveu agora sim subir para uma montanha e habitar numa caverna. E nessa caverna, meus irmãos, as filhas de Ló também falharam. Que encheram o pai do vinho para que pudessem ter filhos ou filhos com o próprio pai. O que que elas fizeram? Deram ao mundo os amonitas e os moabitas, inimigos ferrenhos de Israel, posso dizer até os dias de hoje. Não é que Ló era uma má pessoa, eu repito, mas aproximou-se demais do pecado e ficou insensível ao pecado e também insensível a Deus. Logo no capítulo 14, só para encerrar, quando Ló sofreu aquele sequestro, eu poderia dizer assim, quando Ló perdeu os seus bens, ou quando Ló chegou na cidade e descobriu, mas peraí, que tipo de gente é essa? Que tipo de... Não, são pecadores. Gente, mulher, vem cá, crianças, vem cá. Não, peraí. A gente só veio até aqui, daqui para cá? Não, Deus me livre. Que isso? Não. Mas não. Logo, logo era cidadão honorário, logo, logo era cidadão de destaque, logo, logo estava ali na porta da cidade como um representante oficial da cidade. Depois do sequestro, por que que ele não resolveu sair de lá? Hoje em dia, meus irmãos, quando as pessoas sofrem violência num lugar, o que que elas fazem? A grande maioria muda de lugar. Eu já vi gente falar: olha, escuta, o que aconteceu aí? É violência, assaltaram a minha casa, mas eu quero mudar daqui porque não dá mais. E Ló vê todas essas coisas e resolve voltar. Insensibilidade total do pecado, mantém a distância. É a única maneira de você se aproximar de Deus e ser um vencedor e ter a visão que vem de Deus para a sua vida. Glória a Deus. Respeitar não é nem a opinião, a posição de Deus, e não contestar o que Deus fala contigo. Se Deus fala, sobe a montanha, suba a montanha. Se Deus fala, desça a montanha, desça a montanha. Se Deus fala, o caminho é esse, anda por esse caminho, porque aí Deus vai estar no controle da sua vida. Deus vai estar no controle da sua casa. A questão toda aqui, meus irmãos, reside na distância. Não dá para nós acharmos que nós vamos viver entre dois mundos e não vamos ser afetados. Não dá para nós ficarmos parecendo aquilo que nós chamávamos no interior de espia-gato no muro. Não dá para ficar no muro, não. Não dá para ficar na janela de Eutico, não. Tentando ouvir a palavra e olhando para fora. Não dá, não dá, não dá. porque certamente nós vamos sofrer, meus irmãos, a perda dos bens que nós conhecemos ou que nós temos, e nós vamos adquirir e assimilar as coisas ruins, insensíveis às vezes, e no que parece que nada representa, nós começamos a colecionar derrotas e mais derrotas. Mantenha-se distante do pecado. A Bíblia fala que o espírito está pronto, mas a carne é fraca. Do pecado, peça distância. Encerro com a história de um amigo meu, que já é falecido. Já contei essa história. Na Serra Gaúcha, ele foi dirigir, ou ele contou a história de um amigo que foi dirigir um caminhão para fazer teste de uma firma, e quando não tinha carro na estrada, o motorista andava bem no meio da faixa. E o examinador falou a ele: mas por que você anda no meio da faixa? Ele falou: porque tem abismo dos dois lados, e de abismo eu quero distância. É isso. Mantenha a distância, porque pode acontecer com qualquer um. Se a Bíblia fala que Ló era um homem justo, Ló era um homem justo. Mas assim mesmo, a carne é fraca, e nós vemos aqui, infelizmente, um começo maravilhoso, enquanto Abraão continuava prosperando. E olha que Abraão havia intercedido ainda, né? Abraão continuava prosperando, continuava sendo abençoado. Aquele que se aproximou demais das coisas pecaminosas via a decadência dele, da família. Esse que um dia Deus entrou na sua casa, de repente a sensação que se tem é que não é que Deus tenha saído por completo, tanto que Deus o guiou para que saísse pelo menos livre, não é? Da condenação de Sodoma e Gomorra, mas pelo menos abençoado como era, não foi mais. E essa descendência que eu acabei de dizer a vocês, moabitas e amonitas, não é coisa boa de jeito nenhum. Então, do pecado, mantenha. Deus entrou na sua vida? Conserva. Conserva Deus na sua vida. Mantenha a distância do pecado e Deus vai se conservar na sua vida, vai conservar também a sua vida, e você vai ser cada vez mais abençoado. Se Ló, sendo um homem justo, meus irmãos, eu diria que passou por todas essas penúrias, eu sinceramente não sei, nós não somos assim tão justos assim não, né? Eu pelo menos acho que eu não sou tão justo assim como Ló não. Então a gente tem que tomar mais cuidado que ele, porque se aconteceu a ele, pode acontecer a qualquer um. Se você tiver uma direção a tomar, tome a direção da presença de Deus e distância do pecado, e que Deus abençoe você grandemente. Entra na minha casa, Senhor, entra na minha vida, entra na nossa casa, coloca-te de pé em nome de Jesus Cristo. Saboreie essa palavra, porque ela é gostosa e ela é de Deus. É a palavra de Deus para você. Quanto mais distante do pecado você estiver, mais próspero você será. Quanto mais distante de Deus você estiver, mais miserável você vai se tornando. Então que Deus entre na sua casa e permaneça na sua casa. E tenha sensibilidade para perceber: não, o caminho é esse, eu estou perto demais do que me faz mal, e eu tenho que ficar perto demais do que me faz bem, não do que me faz mal. Senhor meu Deus, permaneça nessa casa, permaneça nessa vida, Senhor meu Deus, fazendo maravilhas nessa casa, fazendo maravilhas nessa vida, Senhor meu Deus, que todo o poder do pecado esteja subjugado debaixo dos nossos pés, Senhor meu Deus, que essa igreja, que o nosso povo, o povo vencedor, tenha visão, sensibilidade, que esse povo possa entender os caminhos, ou o caminho do Senhor, os preceitos do Senhor, e que cada dia mais esse povo se aproxime do Senhor e da sua presença e seja abençoado. Dá visão ao seu povo, meu Deus, dá visão à sua igreja, meu Pai, para que toda a sua igreja possa, Senhor meu Deus, entender o que é o caminho do Senhor, o que é agradável ao Senhor, e o que não é o caminho do Senhor, o que não é agradável ao Senhor. Eu sei, ó Deus, que às vezes a insensibilidade vem. Sei que às vezes nos acostumamos ao pecado. Sei que às vezes desprezamos e abominamos a santidade, a santificação. Senhor, nós sabemos que todo aquele que profere o nome do Senhor deve se apartar da iniquidade. Está lá na sua palavra. Nós sabemos que o povo do Senhor é um povo que habita à parte. E nós queremos ser esse povo, meu Deus. Nós não queremos ficar nas cercanias de Sodoma. Nós não queremos habitar na cidade de Sodoma. Nós não queremos ser cidadãos. Nós não queremos, ó Deus, representar alguma coisa. Que seja o pecado, que seja, Senhor, meu Deus, o que traz de sabor ao Senhor, ou o que cheira mal às narinas do Senhor. Purifica-nos, ó Deus, purifica-nos. Nós queremos, ó Deus, nós queremos, ó Pai, ser mais que vencedores. Nós queremos nos apartar do mal, nós queremos distância do erro, nós queremos distância do pecado. Nós queremos que o Senhor nos oriente. Nós queremos que o Senhor abra os nossos olhos espirituais para que vejamos, para que possamos enxergar. Em nome de Jesus, meu Deus, em nome de Jesus, em nome de Jesus. Vem com o teu poder transformador a essa vida que quer recebê-lo, Senhor. Vem com o seu poder transformador a essa vida que quer sentir o Senhor bem de perto, a essa vida que quer distância do pecado. Entra nessa casa, Senhor, meu Deus. Entra nessa vida, Senhor, meu Pai. Tira tudo que há de mal. Tira tudo que é ruim. Tira tudo, meu Deus, que é abismo. Tudo, Senhor, meu Pai, que representa o mal. Senhor, eu sei que o inimigo tem aproveitado brechas. Eu sei que o inimigo tem aproveitado, Senhor, meu Deus, gretinhas. E ele tem entrado, tem trazido dissabor, tem trazido a morte. Às vezes o cheiro da morte. Eu te repreendo, Satanás. Eu te repreendo, demônio da mentira, do engano. Eu te repreendo, demônio da morte, demônio da destruição. Eu te repreendo, poder camuflado do pecado. Espírito da prostituição, do adultério, da mentira, da fornicação. Espírito maligno de todo tipo de perversão. Eu te repreendo no nome que é sobre todos os nomes. Saia dessa casa agora. Saia dessa vida agora. Saia em nome de Jesus Cristo. Senhor, meu Deus, vem com o seu poder e abençoa essa casa. Vem com o seu poder e abençoa essa vida. Vem com o seu poder e abençoa essas pessoas. Para que, meu Pai, essas pessoas não colham os dissabores de Ló. Para que essas pessoas não vejam a família fracassar como um todo. E também na sua individualidade. No poder do nome do sangue de Jesus, eu te repreendo, espírito destruidor. Eu te repreendo, espírito das trevas. Você não pode resistir. Não, você tem que cair por terra. A chama do Deus vivo está conosco. A chama do poder de Deus está na nossa vida. O poder do Altíssimo está conosco, está em nós. Você não pode resistir. Saia dessa casa para que o meu Deus entre. Saia dessa vida para que o meu Deus entre. Nós te obedecemos, Senhor. Nós, Senhor, estamos dispostos a servi-lo. Nós estamos dispostos a cumprir aquilo que o Senhor fala aos nossos corações. Vem com o seu poder, meu Pai. Vem com a sua vida em nome de Jesus Cristo. Vem com o seu poder, vem com a vida, vem com a graça, vem com a vitória. Vem com a sua chama. Vem com o entendimento que nós precisamos. Vem, Senhor. Nós recebemos de bom grado. Porque nós queremos a vitória sempre, Senhor. Nós não queremos, ó Pai, sermos destruídos com o mundo, não, Senhor. Nós queremos ser arrebatados com a igreja. Nós queremos a nossa vida apartada do mal. Nós queremos a nossa vida longe, Senhor, dos pecados desse mundo que jaz no maligno. Senhor, meu Deus, em nome de Jesus, fortaleça esse povo. Fortaleça essa igreja. Eu te repreendo, Satanás. Tem que sair. Você tem que sair. Eu te repreendo. Você tem que sair. Você tem que sair e levar com você a sua doença. Levar o pecado, sai, Satanás. Você tem que sair com o seu pecado, sim. Saia, Satanás, saia, não resista, não. Não resista, não. Eu te ordeno, eu te repreendo em nome de Jesus. Saia dessa casa, porque o meu Deus está nessa casa a partir de agora. Saia dessa vida, porque o meu Deus está nessa vida agora, a partir de agora. Vem com o seu poder, meu Deus, aclarar essa mente. Vem com o seu poder dar inteligência a esse ser, para que possam viver livres da escravidão do pecado, na certeza, ó Deus, da vitória e do nome no livro da vida, em nome de Jesus Cristo. Amém, Senhor. Amém, Senhor Jesus. Amém. Mantenha a distância. Pode acontecer com qualquer um. Nós vamos fazer unção em todos vocês, meus irmãos. Vocês que estão desviados dos caminhos do Senhor, vocês vão procurar os nossos obreiros e vão dizer que estão se reconciliando. Hoje aqui.
3: Vocês que ainda não entregaram as vossas vidas para Deus, como Deus poderia entrar na vossa casa dessa forma?

0: do Senhor Jesus. Venham receber a unção. Vocês que estão recebendo Jesus, venham, contem a vossa história. Nossos obreiros querem ouvi-los. Vocês que estão reconciliando-se com Deus, contem a vossa história. Nossos obreiros vão ouvi-los. E sejam bem-vindos à casa de Deus, em nome de Jesus Cristo. Muito obrigado, prezados ouvintes. Fiquem todos com Deus, na paz do nosso Senhor Jesus. Na sequência, o nosso programa Voz da Libertação da Igreja Deus e Amor, uma igreja de todos e para todos.
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0: Dizer que é mais do que uma decisão, é uma posição que nós assumimos em Cristo Jesus. Interessante que na mensagem de hoje, pastor, um dos detalhes que o pastor Lorival focava é justamente esse. Ló, ele tinha dois genros, as filhas estavam para casar, os homens cercaram a sua casa, porém, mesmo sendo ele justo, fiel a Deus, ele não falava nada. Não compartilhou nada do reino com os seus futuros genros, não compartilhou nada do Deus de Abraão que havia o abençoado. 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
3: Por natureza, o homem é esquecido. Esquece de fatos, datas, pessoas e compromissos. Por outro lado, a tendência humana é para não esquecer certos fatos que ocorrem na vida, principalmente quando se trata de perdoar ou pedir perdão. Vemos e ouvimos muitas pessoas afirmarem: eu perdoo, mas não esqueço. Perdoo, mas não quero mais amizade com ele ou com ela. Isto não é perdão. O perdão que a Bíblia ensina é cheio de amor e misericórdia. E normalmente, se perdoando, se esquece, se sepulta no passado. E isso é possível se a pessoa experimentar o perdão divino, tornando-se revertida do grande amor de Deus. Deus, ele é onisciente, é onipresente, é onipotente, mas sem dúvida alguma, ele esquece dos nossos pecados. Pois eu mesmo, Senhor de Israel, apago as tuas transgressões por amor de mim, dos teus pecados, e não me lembro mais. O Senhor Deus lança os teus pecados perdoados para trás de suas costas e joga nas profundezas dos mares. Caro amigo ouvinte, o sangue de Jesus Cristo nos purifica de todo o pecado. Através do seu sangue, que temos a comunhão uns com os outros, e o sangue do Cordeiro de Deus, o Filho de Deus, nos purifica de todo o pecado. Isso se conhecemos a Jesus Cristo e sabemos que Ele é o Senhor. Mantemos a comunhão uns com os outros e o sangue do Cordeiro nos purifica e nos lava e nos limpa de toda iniquidade. Amigo ouvinte, pare, pense, confesse os seus pecados e a partir de hoje, tu serás uma nova criatura em Cristo. Jesus, o Filho de Deus, aprenda a perdoar e será perdoado. Pois quem conhece a Deus sabe perdoar. Esta é mais uma mensagem da Igreja Deus e Amor, levando você ao caminho do Senhor.

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5: Meia-noite 2.
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3: 12:28.
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4: Uma hora.
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2: 1:27.
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1: 1:56.
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3: 2h21.
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3: 4 e 16.
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5: 4h50.
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4: 5:18.
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6: 5h46.
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11: E a gente conversa agora com a médica mastologista, doutora Cauana Caetano. Doutora, na rotina corrida, muitas mulheres colocam a família em primeiro lugar e acabam deixando a própria saúde de lado, né? Como encontrar esse equilíbrio?
13: Então, muito difícil, né? A gente se vê, às vezes, envolto em um problema que não é nosso. Mas o que eu sempre falo para as minhas pacientes? Mesmo que você esteja cuidando de alguém, mesmo que você esteja ali, tô com um problema familiar que tá me sugando, não se esqueça, pelo menos, do seu exame anual, né? A gente sabe que acima dos 40 anos, a mamografia, ela é de praxe recomendada pela Sociedade Brasileira de Mastologia, seja feita anual. Então, uma vez por mês que seja, coloca um lembrete ali no celular que vai te ajudar a lembrar, porque a gente sabe que a nossa cabeça, a gente às vezes não pode confiar tanto.
11: É, doutora, cuidar de si não é egoísmo, né? É responsabilidade. Quem se cuida, consegue cuidar melhor de quem ama.
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3: 6:18.
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3: 6h50.
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11: Olá pessoal, sejam todos muito bem-vindos a mais uma edição do Direto ao Ponto. Estamos abrindo mais um programa aqui pela Mercosul FM para Curitiba 92.9 e Caraíma 94.7, Cerro Azul 90.5, Campo Mourão 106.7, Guaíra 91.7 FM, Cascavel.

0: henriquegilhojr. Também estamos no Instagram, henrique.gilhojr. Ao vivo também na TV Alvorada, em Colorado, no interior do Paraná. E você, que está ligado conosco nas diversas emissoras da Mercosul FM, manda o seu recado de áudio para cá no 419-9587-4735, é o nosso WhatsApp, 419-9587-4735. Boa noite, Rafael Marques, como vai você?
1: Boa noite, Henrique Giglio, boa noite a todos os ouvintes, eu vou muito bem, obrigado, e você?
0: Muito bem, hoje tínhamos um comentarista hoje, mas ele deu os canos.
1: Deu cano hoje, não acredito.
0: Deu cano. Aquele velho conhecido nosso.
1: Disse que vinha e não veio.
0: Disse que vinha e não veio.
1: Que é isso.
0: É, mas não tem problema.
1: Vamos pôr no cantinho ali da disciplina.
0: Vamos, vai ajoelhar no milho depois.
1: No milho.
0: O que você acha?
1: Vamos ver, vamos pensar.
0: Quem sabe semana que vem ele apareça. Pessoal, então não se esqueça, hein? Seja o nosso comentarista hoje, participe conosco do Direto ao Ponto, 419-9587-4735, é o WhatsApp aqui da Mercosul FM. Manda o seu recado de áudio para cá, participa conosco, deixa o seu comentário. Muitas notícias hoje, Rafa, vamos tratar de diversos assuntos.
1: E o Lula aprontou hoje ou não? Falou alguma bobagem? Não,
0: falou bobagem. É
1: comum.
0: É diário, né? Diário. Mas isso a gente trata daqui a pouquinho, Rafa, porque antes do Lula nós temos muitas notícias, vamos falar da Viviane Barsi, esposa do ministro Alexandre de Moraes. Hoje saiu uma divulgação da Polícia Federal que ela falava diretamente com o banqueiro, já já vamos tratar disso. Vamos tratar também do que a sanção que o governo dos Estados Unidos fez a algumas empresas brasileiras ligadas ao primeiro comando da capital e também ao Comando Vermelho. Vamos falar do senador Flávio Bolsonaro, que mandou uma carta para os Estados Unidos e também comentou sobre o possível vice na sua chapa do PL. Vamos falar do Valdemar Costa Neto, que concedeu uma entrevista hoje falando sobre a situação do Daniel Vorkaro, garotinho, vamos ouvir o garotinho. Quem diria que eu ia soltar aqui no programa uma sonora do garotinho, mas ele acabou virando uma figura central nessa discussão aí entre Flávio Bolsonaro, Michele Bolsonaro, que tá na hora de acabar já, né, gente? Tá na hora de acabar, porque senão o Lula vai levar. Ou a direita se une, ou então o Lula vai levar mais 4 anos o país para o buraco. Antes de começarmos, Rafa, eu já vou ouvir o Vargas aqui. O Vargas mandou o recado dele. Já vou ouvir o Vargas, que é o primeiro ouvinte a participar conosco, para estimular aí os nossos ouvintes a mandarem os recados de áudio para cá. Vamos lá.
1: Fala aí, Vargas.
2: Boa noite, Mercosul. Boa noite, bancada, os ouvintes. Rapaz do céu, não queria estar na pele de quem emitiu essa nota da esposa do Alexandre de Moraes. Se esse cabeça de ovo aí botou, quem botou na cadeia, uma canetada, ele faz tudo. Imagina esse cara aí. É bom ele pedir proteção internacional.
0: Olha ele aí, ó. Eita, nós. Qual era a tribo que tava cantando pra ele?
1: Eram diversas tribos.
0: Eram diversas tribos unidas.
1: Confederação de tribos ali pra abençoar. Fazer um despacho ali pro Alexandre Moraes, mas não resolveu.
0: Não resolveu.
1: Não ajudou muita coisa.
0: É. Pessoal, então vamos lá, hein? Se inscreva no canal do YouTube, @henriquegilhojr, HENRIQUEGIGLIOJR. Não é tão difícil assim, né?
1: Não, é fácil.
0: É fácil, né? Acha lá no YouTube o nosso novo canal de transmissão, pelo menos neste período de pré-eleição, neste período eleitoral. Não podemos transmitir pelo canal do G, mas vamos transmitir pelo meu canal e logo, logo, canal da Mercosul, né?
1: É isso aí. Achei fácil o seu canal aqui, Henrique. É uma foto em que você está com uma camisa lá, Requião. Jeans.
0: Tá louco?
1: Camisa, cara? Jeans.
0: Tá louco?
1: Azul marinho.
0: É verdade.
1: Sem barba.
0: Sem barba, é. Vou ter que trocar. Vou ter que trocar essa camisa, vou ter fácil, que trocar fácil. Essa foto, cara.
1: Camisa lá, Requião, pessoal, muito fácil.
0: Me comparar o Roberto, aí é duro, hein, Rafa? Só a camisa que era da mesma

0: cor, viu, gente? Penso completamente diferente dele. Vamos lá, meu querido.
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0: Lembrando mais uma vez o telefone aqui do Direto ao Ponto, 419-9587-4735, é o nosso WhatsApp aqui, manda o seu recado de áudio para cá, seja o nosso comentarista hoje, participe conosco do Direto ao Ponto. Vamos lá, Rafa. A advogada Viviane Barsi de Moraes, esposa do ministro do Supremo Tribunal Federal, senhor Alexandre de Moraes, encaminhou diretamente ao ex-banqueiro Daniel Vorcaro, preso na Papuda, a minuta do contrato de 129 milhões de reais que assinou com o Banco Master, segundo reportagem do jornal O Estado de São Paulo. A conversa, de acordo com a reportagem, teria sido obtida pela Polícia Federal no celular do ex-banqueiro. Viviane escreve a Vorcaro no dia 17 de janeiro de 2024. Abre aspas para Viviane. Bom dia, segue a minuta do contrato. Abraço. Na sequência, anexou o documento. Vorcaro respondeu apenas 5 dias depois. Oi, tudo bem? Como podemos proceder à assinatura? Prefere eletronicamente ou mando as vias físicas assinadas? O contrato estabelecia que o escritório de Viviane de Moraes atuaria em casos envolvendo o Banco Central, a Receita Federal, Congresso e nas seguintes instâncias: Ministério Público, Polícia Judiciária, Poder Judiciário, Polícia Federal, Executivo, Banco Central, Receita Federal, Procuradoria-Geral da Fazenda Nacional e Conselho Administrativo de Defesa, além do Legislativo, com acompanhamento de projetos de interesse do banco. O acordo previa que o escritório de Viviane Barsi de Moraes recebesse uma remuneração mensal de 3,6 milhões de reais durante 3 anos, de 2024 a 2027. Com a liquidação do Banco Master pelo Banco Central, os pagamentos foram interrompidos. Dados da Receita Federal enviados à CPI do crime organizado apontam que o escritório de Viviane Barsi de Moraes recebeu 80,2 milhões de reais do Banco Master entre os anos de 2024 e 2025. Em nota divulgada em março, o escritório de Viviane de Moraes relatou ter prestado ampla consultoria e atuação jurídica e que produziu 36 pareceres jurídicos e opiniões legais para o Banco Master. O texto detalha ainda que o trabalho envolveu a subcontratação de outros 3 escritórios e que foram realizadas 79 reuniões na sede do Banco Central, no Banco Master, além de 2 encontros por videoconferência. Esse simples contrato, Rafa, já desqualifica, por mais que ele não esteja no contrato, por mais que ele não faça parte, na teoria, do escritório da esposa, mas o Alexandre de Moraes, segundo a lei, né? Segundo todos os advogados, segundo tudo que já foi dito nesse programa aqui, ele não pode julgar qualquer coisa relacionada ao Banco Master. Qualquer coisa. Porque ele é um ministro da Suprema Corte e existem ações, existem inquéritos que estão acontecendo no banco, no Supremo Tribunal Federal. Ou seja, o Alexandre de Moraes tem que se dizer impedido de participar de qualquer coisa relacionada ao Banco Master. Ou tô errado, Rafa? Você é um estudante de direito.
2: Claro. Tá certíssimo, eu deveria partir dele essa decisão, acima de tudo, e não da opinião pública, né? Já é o cúmulo que a opinião pública cobre do ministro que ele se afaste, deveria ser algo natural dele. Como não é, cabe aos parlamentares exigirem isso, né?
0: Cabe aos senadores, cabe ao senhor Davi Alcolumbre, está lá a CPI do Banco Master, para nós sabermos mais a fundo sobre esse contrato entre Viviane Barsi, o escritório de Viviane Barsi e o Daniel Vorcaro. Ou seja, muito obscuro toda essa situação.
2: E essas informações, Henrique, que relacionam o Banco Master, o Vorcaro, elas têm saído bem a conta gotas. Você tem percebido isso?
0: É verdade. Sai muito devagarinho,
2: muito,
0: né?
2: Devagar, e tem muita coisa a ser divulgada. Vamos aguardar, hein? Tem bastante coisa escondida ainda.
0: Eu, logo que saiu toda essa confusão do Banco Master, eu falei que isso iria derrubar a República. E ainda mantenho. A não ser que haja um acordão lá em cima. Por exemplo, o senhor Davi Alcolumbre, ele tem obrigação de abrir essa CPI do Banco Master. Ele tem obrigação de abrir, por exemplo, o impeachment do Alexandre de Moraes. Não só com relação a este caso, mas por tantos outros que já foram ditos por inúmeros políticos, por inúmeras pessoas. Está na hora do Davi Alcolumbre trabalhar e está na hora dos senadores, nós podemos falar aqui dos três do Paraná, do senhor Sérgio Moro, que é pré-candidato ao governo do estado, do senhor Flávio Arnes e do senhor Oriovisto Guimarães, pressionarem o presidente do Senado, Davi Alcolumbre. Ontem nós ouvimos aqui ele reclamando que ele recebia pressão de todos os lados, reclamava do PT, que o PT insiste que o projeto de lei para alterar as horas trabalhadas de 6x1 para 5x2 seja votado o mais rápido possível, que seria um projeto eleitoreiro neste momento, não é? Tem que ser o presidente do Senado, Davi Alcolumbre, tem que fazer alguma coisa. Está na mão dele, a caneta é dele. Então, vocês eleitores, pressionem os seus candidatos, os seus senadores, melhor dizendo, não os seus candidatos. É óbvio que vamos renovar aí muita coisa no Senado, afinal são 2 votos para senador esse ano. 2/3 do Senado serão alterados ou não, né? Talvez alguns sejam reeleitos, mas está na hora da gente cobrar os nossos senadores, cobrar o Davi Alcolumbre para que as coisas comecem. Ah, mas é ano eleitoral, Henrique, ninguém vai fazer nada. Não importa que é ano eleitoral, é um ano legislativo. A justiça continua correndo, o Daniel Vorcaro está preso e a senhora Viviane Barsi tem que se explicar, não há nada irregular no contrato, pelo que a gente viu até agora. É um contrato de prestação de serviço do escritório dela com o Banco Master. O problema é que ela é esposa de um ministro do Supremo Tribunal Federal. E ele é beneficiado com isso. Afinal, o dinheiro vai para casa dele, ou não?
2: Com certeza. E é necessário ficar atento com essa delação seletiva que o Vorcaro vem fazendo, né? Porque ele tem escolhido, aparentemente, tem escolhido quem delatar. Isso não pode ser aceito, né?
0: Não pode. A coisa tem que andar. Vamos cobrar os nossos senadores. A coisa tem que andar. Vamos ouvir a opinião dos nossos ouvintes aqui, Rafa. Os primeiros ouvintes, o Vargas já falou. Antes, o Lopão aqui de Guaratuba mandou: Henrique, boa noite. Parabéns pela passagem dos seus 20 anos de casamento. Felicidade a você e sua esposa. É, foi ontem.
2: É, parabéns.
0: 20 anos. Eu e a Maria Eduarda. Beijo pra minha esposa querida.
2: Oh. Viu? Uma guerreira, hein? Merece um Oscar, uma premiação.
0: Essa vai pro céu, com certeza tem lugar garantido no céu. Vamos lá, vamos ouvir o recado do Marcos.
3: Marcos Duarte, novamente. Quando eu disse que o Rodrigo Reis era parecido com um dos Leprevô, me referia à voz. Mas tá tudo certo, se não é, tá valendo. É, outra coisa. O Rodrigo Reis disse que as pesquisas são compradas. Eu sempre imaginei que era isso mesmo. Mas então, assim, na campanha na qual o Bolsonaro perdeu a reeleição, eles tinham pesquisa interna. E o Rodrigo Reis fazia parte. Então, como que foi naquele momento? Eles tinham a noção de que estava apertado ou que não iria ganhar? Porque o que parecia que o Jair iria ganhar, né, super bem, até no primeiro turno. Como é que eram as pesquisas internas naquele momento lá, Rodrigo?
0: Bom, essa pergunta é de ontem, né? Acabei pois mandando um recado errado aqui, mas eu vou deixar guardado aqui, meu caro Marcos, a sua pergunta, e aí a gente coloca quando o Rodrigo vier. O Rodrigo vem aqui na próxima segunda-feira novamente. Mas o Marco já mandou outra pergunta aqui, daqui, Henrique, a pouco a gente coloca.
2: Não sei qual é a sua posição com relação a pesquisas eleitorais, mas eu acredito que existam sim pesquisas sérias e pesquisas sim. duvidosas, né? Você tem que avaliar o quadro de uma maneira completa, né? Não isolada.
0: Veja, eu conheço muito bem o Murilo Hidalgo, que é o presidente do Paraná Pesquisas. Ele é uma pessoa muito séria e ele cravou o resultado na última eleição. Ele acertou. Falou que o Lula ganharia por 2 milhões de votos e ganhou.
2: Exatamente.
0: 2 milhões de votos. Alguns falam da pesquisa dele para o Senado, não vejo nada errado. Nessa, o Paraná Pesquisa acabou não acertando o resultado, mas o Murilo é uma pessoa muito séria, conheço o Murilo muito bem. E existem institutos de pesquisa sérios, como o Paraná Pesquisa é. E existem outros que é uma picaretagem só.
2: Com certeza. Eu acho que o que nos ajuda a identificar e diferenciar a seriedade de um e a picaretagem de outro são as perguntas que são feitas, né? É. Ultimamente eles estão fazendo perguntas sem pé nem cabeça.
0: Exatamente.
2: Associando o pré-candidato com o seu padrinho político, que não tem nenhum cabimento fazer isso, né?
0: Pois é.
2: É um direcionamento claro de voto.
0: Ô, Rafa, o pessoal tá pedindo pra você aparecer na câmera aí.
2: Aparecerei.
0: Quando você falar, é pra você aparecer na
2: agora.
0: Câmera. Agora. Olha lá o Rafael Marques aí, ó.
2: Olha ele aí.
0: Esse é o Rafa Marques.
2: Vamos lá, boa noite a todos que estão sintonizando agora, né, na nossa programação.
0: É o que temos, viu, pessoal? Esse é o Rafa Marques, mas é o que temos.
2: Pô, queria mais ainda?
0: Vamos pra mais ouvinte, Rafa. Quem que é o próximo?
2: O próximo é o Fernando.
0: Vamos lá.
4: Boa noite. É o Fernando do bairro Portão. Direto ao ponto, o melhor programa que fala a verdade. Rádio Mercosul. É o seguinte, é que nem eu acho o seguinte, que o Brasil tem que ser passado a limpo. O Brasil precisa de uma reformulação muito grande. Eu sou eleitor da direita, que nem eu falei ontem para vocês. Mas a direita tem que ser um pouquinho mais ousada. Eu, sinceramente, o Brasil ele tem que ter alguém mais pulso firme, porque ou o pessoal vai apoiar o Flávio ou não vai, da direita. Ou o Flávio vai tocar o barco sozinho até a eleição. Ele não tem que ficar brigando com A ou com B ou com a Michelle. A Michelle ela tem que ver o que ela quer. Se ela quer Senado, se ela quer Câmara, se ela quer sei lá o que. Se não se unir, vai perder de novo e 2030 não vai aguentar esse país. Muito obrigado.
0: Aí a opinião do Fernando. Fernando, ontem, por exemplo, o Ronaldo Caiado, ele deu uma entrevista, porque ontem eles lançaram a chapa, né, do PSD. A chapa está formada do PSD, o presidente será o Ronaldo Caiado e para vice-presidente será o Gilberto Kassab. Mole? Pois é. Essa é uma chapa que, na teoria, estaria junto com a direita. É uma chapa da direita, principalmente Ronaldo Caiado, a quem eu admiro bastante. Gosto do Ronaldo Caiado, não escondo de ninguém. Mas eles vão com chapa puro sangue, podemos dizer assim, o PSD. E aí, no primeiro turno, esses votos com certeza sairão do Flávio Bolsonaro. As pessoas que votam no Ronaldo Caiado não votam no Lula de jeito nenhum. Eu acho que é um eleitor com perfil completamente diferente. Mas vamos aguardar para ver qual será o desdobramento de tudo isso. Por exemplo, o Romeu Zema já declarou guerra. O Flávio Bolsonaro também era cotado para ser pré-candidato a vice-presidente na chapa do Flávio Bolsonaro. Depois do que aconteceu, o Zema disse o que disse, acusou o Flávio de várias coisas e aí não se une mais. Os votos do Zema também saem do Flávio Bolsonaro.
2: Mas eu acredito que o Zema tenha diminuído tanto de tamanho que talvez nem pré-candidato mais ele seja daqui a alguns dias, hein?
0: Pode acontecer. Lembrando, as convenções partidárias, elas podem acontecer até o dia 5 de agosto. Então nós temos mais todo esse mês de julho ainda para estabelecer quem é candidato, quem não é candidato, quem vai ser o quê, aonde, quando, com ajuda de quem, com parceria de quem. Então, quer dizer, com a coligação de partidos, então muita coisa pode mudar, tanto no nível federal quanto estadual, as chapas podem mudar. Apesar do PSD aqui do Paraná hoje já, inclusive, já cravou a data que vai fazer a sua convenção aqui no estado do Paraná. Por enquanto está mantida a pré-candidatura do Sandro Alex como candidato do PSD, que é o partido do governador Ratinho Júnior. Mas, repito, ainda há um namoro ali com o Rafael Greca para unir com o Alexandre Cury. Muita coisa ainda vai acontecer neste mês de julho. E muita coisa ainda pode mudar. O que você acha?
2: Exatamente. Não, ainda tem bastante tempo e a gente sabe que decisões difíceis como essa, né, são tomadas em cima da hora.
0: São tomadas em cima da hora.
2: Então, da noite para o dia, tudo pode mudar mesmo, ainda mais na política, né?
0: Pois é. Então, vamos aguardar mais um pouco, pessoal. Ainda muita água vai passar embaixo dessa ponte e vamos ver quais serão as definições dos partidos políticos para a eleição de 2026. Vamos para mais um recado, Rafa, do nosso ouvinte. Próximo recado aqui é do Emerson, é isso?
2: É do Emerson, vamos lá.
5: Boa noite, Henrique. Hein, os caras estão tirando, o YouTube está tirando do ar o teu programa. Eu entro no teu programa aí, Henrique Gilho, ele sai fora e vai para outra plataforma. O que está acontecendo, será?
0: Aí, ó. Tá explicado.
2: Ó o responsável aí.
0: Mas Emerson, olha, eu tô olhando aqui, ó, o YouTube tá aberto aqui no meu celular. Tô olhando o nosso programa aqui, Rafa. Não tô vendo nenhum problema. Só se você clicou no vídeo errado aí, Emerson. Mas de qualquer maneira, eu vou te encaminhar o link certinho do programa aqui. Pra você não se perder, meu querido Emerson, nosso amigo, manda recado todo dia aqui.
2: Emerson, clica ali no em direto. Quando você abrir ali a página do YouTube, você vai aparecer a foto do Henrique. Clica em direto. Tem ali vídeos, shorts e em direto. Vai no em direto que você cai ali na live de agora.
0: É isso aí. Se inscreve no canal, primeira coisa, né?
2: Se inscreve no canal.
0: Se inscreve no canal pra não ter qualquer problema. Acione o sininho pra gente chegar cada vez mais longe. Vamos lá. Próximo recado, Rafa.
2: Marcon.
6: No contrato que a gente viu até agora. É um contrato...
7: Boa noite, meu nome é Marcon, tudo bem? Ah, esqueça esses três senadores aí, esqueça. Em 8 anos não fizeram patavina nenhuma, vai ser agora que vão fazer. Desculpa que eu vou falar, estão cagando pro povo brasileiro. Esqueça esses senadores aí. Não vão fazer mais nada.
0: É, Marcon. Você tem razão. A gente não pode tirar a razão do Marcon, né?
2: Mas podemos tirar dois. Trocar dois lá.
0: É. Não, dois vão sair.
2: Dois vão sair.
0: O Flávio Arnes, até onde eu sei, não é mais pré-candidato. Não vai buscar reeleição. E o Orovice também. Só. Agora não podemos pôr a Gleisi lá, né, povo? A Gleisi é uma candidata forte aí pra essa eleição de 2026. A gente tem que agir aí e tirar a Gleisi dessa disputa.
2: Exatamente, por isso é importante que o eleitor já vá pesquisando
0: o Deltan,
2: pra que ele
0: tem que
2: defina
0: dizer,
2: o voto dele.
0: O
2: né?
0: Deltan, nós precisamos saber se ele será realmente candidato ou não. Tá na hora, Deltan, falta um mês para a convenção, tá na hora. O seu partido também precisa resolver. Vai lá no TRE, pede o documento e fica tudo certo. Ou não?
2: É, não é tão simples assim, né? É.
0: Ou entra na justiça de uma vez... Não, quero saber se eu sou candidato ou não.
2: Mas quem tem essa urgência? Nós temos a urgência de saber, mas não parece que ele tem a urgência de revelar.
0: Não, mas
2: isso,
0: nós
2: né?
0: precisamos saber.
2: Nós precisamos.
0: Porque se o Deltan não conseguir manter a sua candidatura devido a problemas legais, e vou repetir de novo para o pessoal não pegar no nosso pé,
2: sim.
0: O Deltan foi injustamente caçado.
2: Foi vítima de uma injustiça. Com certeza.
0: Foi um absurdo o que fizeram com o mandato do Deltan Dallagnol como deputado federal, mas ele foi cassado.
2: Foi cassado.
0: E pela lei da ficha limpa, ele é 8 anos inelegível. Não é verdade? Eu tô errado, eu tô louco. O Deltan, que convidamos o Deltan mais uma vez. Vem aqui, Deltan, explique a situação. Peça o documento lá no TRE para ver se você pode ou não ser candidato. É simples. E agora tá na hora, você já enrolou meio ano aí. Ou tô errado?
2: Pois é.
0: Vamos para mais notícias, Rafa? Vamos, daqui a pouco mais ouvintes vão deixar suas opiniões aqui. O governo dos Estados Unidos anunciou sanções contra 3 empresas brasileiras uma empresa de Portugal e dois cidadãos brasileiros por suspeita.

0: suspeita de ligação com a facção criminosa Primeiro Comando da Capital, o PCC. As medidas foram divulgadas pelo Departamento do Tesouro americano e representam a primeira rodada de sanções após os Estados Unidos classificarem o PCC e o Comando Vermelho como organizações terroristas internacionais. Segundo o governo norte-americano, os brasileiros Vitor Henrique de Oliveira Shimada e Estela Stephanie Nunes Henrique de Oliveira fariam parte de uma rede internacional de lavagem de dinheiro investigada na Flórida. As autoridades dos Estados Unidos afirmam que Shimada teria levado mais de 30 milhões de dólares provenientes de atividades criminosas por meio de criptomoedas, enquanto Estela Oliveira teria atuado na coleta e movimentação desses recursos. As sanções, determinam o bloqueio de bens e ativos dos investigados que estejam em território americano ou sob controle de cidadãos dos Estados Unidos. Instituições financeiras que mantenham relações com os sancionados também poderão ser alvos de restrições. No Brasil, a decisão gerou preocupação do governo federal. Por quê, gente? Por quê? O ministro da Fazenda, por exemplo, Dário Durigan, afirmou que a classificação das facções como organizações terroristas pode ter reflexos sobre o sistema financeiro e até atingir usuários do Pix. Ô, Durigan, dá um tempo para nós, né? Segundo ele, eventuais sanções impostas por autoridades americanas podem levar bancos e fintechs a interromper operações no Brasil para evitar punições no mercado do país norte-americano. Durigan explicou que a preocupação está no fato de o sistema financeiro ser integrado internacionalmente e que pode fazer instituições financeiras alterarem suas operações mesmo sem determinação das autoridades brasileiras. Ontem o Durigan deu uma entrevista à TV Record. Vamos ouvir um trechinho do que ele falou sobre este assunto.
1: Que cuida de segurança pública no Brasil são os brasileiros. É a polícia brasileira, são os investigadores brasileiros, é o COAF, a Receita Federal. São as nossas instituições que têm que vir, e defendo com rigor, fazer o combate ao crime organizado. Tanto que na cooperação internacional, que nós já temos hoje com os Estados Unidos e outros países, o que nós dizemos para eles? Se vocês têm informação, se vocês querem contribuir com a nossa repressão ao crime organizado, nos ajude. E se eles, a pretexto de quererem combater o Comando Vermelho e o PCC, atingirem uma empresa legal, uma empresa do cidadão que nos assiste, porque tinha lá um registro incorreto, esse é o problema, não tem meio, o cidadão não sabe como recorrer.
0: O problema é o seguinte, Durigan. O problema é o seguinte, sabe qual é o problema, Rafa? A maioria dessas empresas que são ligadas ao PCC e ao Comando Vermelho, elas são legais. Elas estão em nome de laranjas e elas são legais. E eu concordo com o ministro. O COAF, a Polícia Federal, a Receita Federal tem que agir, tem que ir para cima dessas empresas. O problema é que eles não vão. Eles não vão. E aí o governo americano está tendo que agir, porque o governo brasileiro não age e fica brabo quando algum americano age.
2: E você vê a última investigação da Polícia Federal, que identificou várias empresas na Faria Lima, ali na importante avenida do centro comercial ali de São Paulo, com fintechs e empresas relacionadas, que desenvolvem um relacionamento ali com o crime organizado, né?
0: Pois é.
2: Então não demorou muito para elas encontrarem.
0: Exatamente.
2: Para a justiça encontrar essas empresas, né?
0: Queria mandar um abraço aqui pro Marquinho Souto. Marquinhos Souto tá perguntando se a live é só no Face. Já te mandei o link aí, viu, Marquinhos? Conhece o Marquinhos Souto?
2: Não conheço o Marquinho.
0: Marquinhos sabe tudo de áudio, viu?
2: Sabe tudo.
0: Ele que monta todas as nossas transmissões esportivas.
2: Pô, que maravilha.
0: Um abraço pro Marquinho. Vamos para mais ouvintes, Rafa? Não, antes dos ouvintes. O governador Tarcísio de Freitas, ele falou sobre essas sanções impostas pelo governo norte-americano contra algumas empresas e contra cidadãos brasileiros. Ele falou sobre isso Vamos ouvir o que disse o governador do maior estado do país, o estado mais rico do país, o governador Tarcísio de Freitas. Vamos ouvi-lo.
3: Acho que todo o esforço de combate a organizações como o PCC tem que ser feito. Imagina o seguinte, você tem PCC presente em pelo menos 11 estados americanos hoje. Você tem células do primeiro comando da capital nos Estados Unidos. Você não pode deixar isso crescer. Esses caras lavam dinheiro de alguma forma. Alguém facilita a entrada e saída. Esse ingresso, essa entrada, saída de dinheiro tem que ser monitorada. A gente tem que usar inteligência para isso. E quem flerta com crime merece, precisa ser punido. Então, a sanção de pessoas ligadas ao PCC ela é bem-vinda. Todo esforço... E outra coisa, é um crime transnacional. Não é um crime que está restrito hoje às fronteiras do Estado, do Brasil. É um crime realmente internacional. Eles estão na América do Sul, eles estão na Europa, eles estão nos Estados Unidos. Então, todo esforço também internacional de combate a essas organizações precisa ser feito. Até porque essas organizações, o tráfico internacional de drogas desgraça a sociedade. Se a gente pegar a quantidade de crimes correlatos ao tráfico, é uma coisa impressionante. A gente vai ver que a maioria absoluta dos homicídios que são cometidos em função do tráfico de drogas. Então é uma chaga que precisa ser combatida.
0: Concordo em gênero, número e grau com o governador do estado de São Paulo, o senhor Tarcísio de Freitas. Disse tudo. E eu acho que os nossos legisladores, por exemplo, os nossos deputados federais, os nossos senadores e os nossos futuros, os pré-candidatos, eles têm que pensar em alterar a lei penal contra traficante de droga. Enquanto o Supremo Tribunal Federal libera 40 gramas de maconha para o pessoal andar na rua, vocês, legisladores, têm que alterar a legislação penal do país. Porque aqui é uma moleza. Tem que fazer igual na Indonésia lá, Rafa. Pegou com o Drago um abraço. Não acha?
2: É por aí. Ajudaria bastante, hein?
0: Não resolve, porque não resolve em lugar nenhum. Mas que ajudaria, ajudaria.
2: Ah, com certeza.
0: Põe medo no povo. Isso com certeza. Vamos para mais ouvintes, Rafa. Quem que é o próximo?
2: Alessandro, fala aí.
4: Boa noite, Henrique, Rafa. Com relação à direita, eu penso que a direita tinha que se radicalizar, que nem a esquerda. Entendeu? Em algumas coisas assim, vamos fechar com um candidato só, cara, e tocar a lenha. Nós tinha que fazer uma reunião, reunir lá Caiado, Zema, todos os caras que são mais de direita, ó, gente, vamos parar com essa briga de ego, vamos abrir mão do nosso ego e vamos apoiar o cara que tá com mais chance de ganhar e ir pra cima com tudo.
0: Concordo com você. Concordo com você. É o Emerson, né, que falou?
2: Esse foi o Alessandro.
0: Alessandro, concordo com você, Alessandro. Você tem total razão. Ou a gente se une e vai pra cima dessa petezada, ou eles vão tomar... Já tomaram conta, né? A gente tem que tirar o país da mão deles, porque eles destruíram o país. 10 trilhões de prejuízo, as instituições públicas todas aparelhadas, destruídas, vide as nossas universidades... Nosso companheiro aqui que veio esses dias, o Jeffrey Chiquini, não conseguiu fazer uma palestra na Universidade Federal do Paraná. Teve que sair escoltado lá de dentro. Isso é um dos maiores absurdos que eu já vi na vida. Vamos lá para mais um recado, Rafa.
2: Participação do Marcos.
5: Boa noite, ouvintes da Mercosul. Boa noite à bancada aí. Marcos aqui do Over, novamente aí na escuta, como todos os dias. Eu já acho que esse cara aí que postou as fotos lá, das conversas lá da esposa do Alexandre de Moraes, o cara é cuiudo de verdade. Esse é macho.
0: Que bárbaro.
5: Parabéns. Viu? Falando sobre a foto do Henrique aí, sem barba, eu tive aí, esses dias aí, encontrei ele, e eu olhei e falei, cara, será que é esse cara aqui? Fiquei olhando, falei, ah, aí quando eu escutei a voz que ele falou com alguém, eu falei, ah, agora eu tenho certeza que é ele mesmo.
6: Me deixa de fora desse seu mau sentimento. Você é uma pessoa horrível.
0: Vou fazer uma enquete aqui, Rafa. Tiro a barba ou deixo a barba?
2: Boa, faça a enquete aí.
0: Vamos fazer uma enquete.
2: Vamos descobrir.
0: A Duda quer que eu deixe ela mais ralinha só.
2: Né?
0: Mais rala.
2: O que você acha? Ou você não tem o controle, a opinião sobre isso?
0: Veja... Como diz o G, quem manda lá em casa é ela, né?
2: A última palavra é sua.
0: É, sim, senhora.
2: Claro.
0: Então, se ela mandar eu ir no barbeiro deixar a barba mais curta, tudo bem. Boa. Vamos mais pra frente, Rafa, mais uma notícia antes do intervalo, porque o senador Flávio Bolsonaro enviou um documento ao escritório de representante comercial dos Estados Unidos, no qual afirma que a confirmação do tarifaço de 25% proposto pelo órgão daria ao governo Lula uma vitória política. Abre aspas para o Flávio Bolsonaro. As tarifas propostas dariam ao atual governo brasileiro exatamente a vitória política que ele vem buscando, ao mesmo tempo em que puniriam a economia americana e os próprios brasileiros, que defendem uma relação mutuamente benéfica com os Estados Unidos, disse Flávio Bolsonaro. Com base nesse argumento, o senador pediu ao escritório norte-americano que suspenda a aplicação de sobretaxas ao país, ao menos até a realização das eleições presidenciais no Brasil. Abre aspas para o Flávio. Os Estados Unidos têm um interesse consolidado em não tomar medidas econômicas de grande porte contra uma democracia estrangeira nas semanas anteriores a uma eleição nacional disputada, onde a ação corre risco de ser retratada como uma tentativa de influenciar o resultado, escreveu o senador. Adiar a implementação até depois das eleições elimina essa caracterização. O relatório enviado por Flávio Bolsonaro tem 19 páginas de argumentação, além de diversos anexos. Logo no início, ele diz que Lula se fortalece eleitoralmente quando Trump ameaça tarifar o Brasil. Tem razão, Flávio Bolsonaro, nessa carta. E a culpa não é dele. A culpa é que o governo brasileiro não age contra o crime organizado. É por isso que o Brasil está sendo taxado. O Rafa, o Flávio Bolsonaro, inclusive, já que estamos falando dele, ele falou sobre a sua possível chapa para a eleição do ano de 2026. Ele seria o cabeça de chapa, o pré-candidato do PL ao governo federal, mas hoje ele declarou um possível nome para vice em sua chapa. Vamos ouvi-lo.
7: A opinião do Bolsonaro sobre o vice para sua campanha?
8: A gente tem conversado, eu falei para ele que agora, essa semana e na próxima, a gente vai ter alguma rodada de conversas, né, com representantes de outros partidos. Nós temos bons quadros dentro do PL, temos bons quadros no Republicano, na Federação. Então, acho que é um problema bom que nós temos, né, que são muitas opções de pessoas que estão ali dispostas a aceitar essa missão, Capelli, porque a verdade é essa, é uma missão. Nós temos excelentes quadros dentro do PL. A Júlia é um excelente quadro, aí são os nomes que estão circulando por aí, né? A Bia Kicis também começou a circular como a possível vice de dentro do PL. Aí tem a Tereza Cristina, que está sendo ventilada também, a Clarissa Tércio, a Priscila Costa lá no Ceará, a Dani Marques agora, que é uma pessoa que veio, essa sim veio para o nosso time, mas sem compromisso nenhum de qual camisa ela vai vestir, veio porque é uma pessoa que entende também que a gente está num momento de que essa é uma missão que nós temos que enfrentar, de fazer com que o Brasil volte a ter esperança, organizar a nossa economia, levar prosperidade de volta ao povo brasileiro, mas também com todo mundo que eu estou conversando, não tem ainda nenhuma definição, não, nem, as pessoas que estão topando, tá junto desde agora, Capelli, estão vindo sem esse compromisso se vai ser ministro alguma coisa, se vai ser vice-presidente, se não vai ser nada, só quer ajudar com a construção desse projeto do Brasil a partir do dia 1. E nós estamos trabalhando dessa forma, Capelli. Muitas coisas precisam ser feitas, não para tratar de plano de governo, mas precisam ser feitas a partir de janeiro do ano que vem.
7: Mas tem algum nome que se destaque, que desponte com algum favoritismo para ocupar
8: a vice? O que eu tenho dito é que eu tenho a preferência por uma mulher e não pelo fato de ser mulher. Porque essas todas que eu falei, todas têm qualidades, né, que são muito diferenciadas, né?
0: Ô, Flávio, quem sou eu para dar conselho para ser vice-presidente da República? Mas eu escolheria a Tereza Cristina. Foi uma excelente ministra do agro, né? E o agro gosta muito da Tereza Cristina. E eu, se fosse você, iria por aí. Vá de Tereza Cristina, que a coisa pode dar boa. Ó, o Iniberto, sou ouvinte assíduo da rádio, gosto muito do programa. Grande abraço a todos, Iniberto. A Sirlei disse pra eu fazer o que a Duda mandou, cortar a barba mais rala, viu, Rafa?
2: É, disso eu não tenho dúvida.
0: O Darcy do Campo Comprido disse pra eu tirar a barba, aí ver como é que fica, se gostar. Se não gostar, deixa crescer de volta.
2: Exato, cresce, né? Cresce. Isso é fácil de resolver. Isso é fácil de resolver. Difícil tá pro Flávio escolher
0: a vice. A, né? Vice. A minha barba é mais tranquila. Vamos pro intervalo, Rafa?
2: Vamos lá, já voltamos.
0: Já tá acabando o programa, tem mais notícia ainda. Vamos ouvir o nosso presidente do PL aqui, o Valdemar Costa Neto, também deu uma entrevista hoje. Vamos repercutir, a gente já volta.
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10: 7h35.
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15: Muito bem, pessoal, estamos de volta. O Luiz Roberto mandou o seguinte, Rafa. Henrique, se a sua esposa mandou, só obedeça. Ela com certeza sabe o que é melhor pra você.
0: É, sabedoria, né?
15: A sabedoria do Luiz Roberto. Como é que tá a capionça aí, Luiz Roberto? Você sabia que ele chama a esposa dele de capionça, né?
0: Ele tá há décadas casado também, né?
15: Fiz 20 anos de
0: experiência.
15: Eu já tô há décadas casado.
0: Há duas décadas. É uma vida.
15: Então. Eu já tô quase mais tempo casado que solteiro. Eu casei com 27.
0: Ah, pare. Tu casou com 27?
15: Casei com 27.
0: Ah, então, falta pouco.
15: Faltam 7 anos.
0: É, falta
15: aí
0: pouco.
15: Aí já vira a chave.
0: Boa.
15: Vamos lá. Bom, o presidente nacional do Partido Liberal, o senhor Valdemar Costa Neto, diz sentir que Michele Bolsonaro não quer participar da campanha do senador Flávio Bolsonaro, pré-candidato do partido à presidência da República. As falas ocorreram durante uma entrevista à Rádio Gaúcha, na manhã desta quinta-feira. Além disso, Valdemar detalhou a conversa que teve com Michele na última terça-feira, quando a ex-primeira-dama anunciou que deixaria o comando do PL Mulher. A saída da liderança do PL Mulher ocorre após um atrito público entre a ex-primeira-dama e Flávio Bolsonaro na semana passada, que onde Michele publicou um vídeo afirmando ter levado uma punhalada no ano passado e expôs atritos com o filho mais velho de Jair Bolsonaro. Depois da publicação, o senador pediu desculpas à ex-primeira-dama. E na entrevista desta quinta-feira, o presidente nacional do PL criticou o fato de Michele ter compartilhado informações de um suposto vídeo publicizado pelo ex-governador do Rio de Janeiro, Anthony Garotin. Como é que escuta um lacaio desse? As gravações fariam insinuações de que Flávio teria participado de festas junto do ex-banqueiro Daniel Vorcaro. Fato desmentido por Anthony Garotin, que daqui a pouco nós vamos ouvi-lo. Vamos ouvir o que disse Valdemar Costa Neto.
16: Não, conversei com ela. Ela me disse que queria sair da presidência do partido, não tem o que fazer, que talvez não fosse candidata a senadora. Eu falei que nós estávamos sempre à disposição dela. Agradeci muito o que ela fez pelo partido no Brasil. Ela fez um trabalho no PL Mulher, que eu não sei se outra mulher teria condições de fazer e habilidade para fazer, a habilidade que ela teve. Ela tem muito carisma e sempre trabalhou muito pelas mulheres do Brasil.
17: Mas quando o senhor disse que ela não deveria ter divulgado isso, qual foi a reação dela?
16: Do Garotinho? Não, isso não falei para ela. Eu estou dizendo para vocês, é opinião minha, não devia ter divulgado uma notícia do Garotinho. O Garotinho não tem credibilidade, não se elegeu vereador no Rio, foi governador do estado e não se elegeu vereador na cidade do Rio nessa eleição agora. Então, quer dizer, há 2 anos atrás, ele vive de fazer mal para os outros, é um camarada ruim de coração. Eu sinto que ela não quer participar, mas o Flávio cresceu alguns pontos esses dias. E o posicionamento da presidente Michele, que eu tenho ela no melhor conceito do mundo, ela foi desaprovada. Se você pegar as estatísticas da internet, ela teve uma desaprovação de 90% do que ela fez, das mulheres, inclusive. Então, porque não deveria, a gente não deve, só deve falar as

0: coisas que eu não tenho certeza. Como não tem certeza, foi um camarada sem credibilidade que falou e que fala todo dia besteira nas rádios. Ele não, quer dizer, ela não devia ter considerado. A gente não pode fazer isso. A gente não pode transmitir uma notícia que você não tem segurança se é verdadeiro ou não.
1: Bom, o ex-governador do Rio, o senhor Antony Garantinho, do Republicanos, publicou um vídeo hoje em que afirma que o senador e candidato à presidência da República, Flávio Bolsonaro, não aparece no vídeo da chamada Festa dos Astronautas do banqueiro Daniel Vorkaro. Vamos ouvir o que disse o Antony Garotinho, porque ele afirmou que o Flávio Bolsonaro não estava na tal festa, que vem causando uma polêmica danada. Vamos ouvir.
2: Eu estou gravando esse vídeo aqui para dizer que eu não vou ser usado por ninguém. E todo mundo que me acompanha sabe que eu sou um homem que falo a verdade. Tanto que está aí. Hoje, mais uma operação envolvendo gente que eu já venho denunciando há muito tempo. Mas esse vídeo é para dizer três coisas. Essa confusão entre Michele e Bolsonaro, Flávio Bolsonaro, eu não vou me meter. Agora, também não quero que desvirtuem minhas palavras. Em nenhum momento eu disse o nome de ninguém que estava lá. Tudo que está sendo dito aí é insinuação. O que eu afirmei, eu repito. Eu tenho 12 minutos do filme que foi tirado de lá. Este evento não foi realizado em Nova York, como disse uma repórter de um veículo de comunicação, a senhora Daniela Lima, que está no UOL. Terceiro, eu disse, estavam lá autoridades do Poder Executivo, Legislativo e Judiciário, senadores, deputados federais e empresários. Porém, o que eu vejo é que as pessoas montam para tentar prejudicar um, o outro para tentar prejudicar outro. Então, eu quero dar aqui uma afirmação. Nos 12 minutos que eu tenho de gravação da Festa dos Astronautas, repito, com mulheres e homens pelados e as mulheres com capacete, não há nenhuma imagem do senador Flávio Bolsonaro. Eu nunca disse que tinha e nem disse que não tinha. Hoje eu estou dizendo que não tem nas gravações que eu tenho. Se ele esteve e não foi filmado, isso é problema de outra pessoa. Eu estou falando do que eu digo, porque eu sou uma pessoa responsável e respeitada. Os jornalistas que falam de mim, outras pessoas, não dão nem 1% das matérias investigativas que eu faço. Repetindo, a festa existiu, estavam lá membros do Poder Executivo, Legislativo, Judiciário, senadores, deputados federais, governadores e ex-governadores. O senhor senador Flávio Bolsonaro, nas imagens que eu tenho, 12 minutos de gravação, ele não aparece em lugar nenhum. Ponto. Essa é a verdade. Isso.
1: Tá aí, Rafa. Foi o que disse o nosso querido Antony Garotinho. Mas você vê, ó, olha as pessoas que nós estamos tratando. Garotinho, Daniela Lima do UOL, que diz que conversou com pessoas. Eu vi essa gravação dela. Que conversou com pessoas lá que estiveram na festa, errou a cidade, que é a festa. Mas ela disse também que o Flávio não estava lá, e esse vídeo foi a Michelle falar. É uma confusão danada, desnecessária.
3: Engraçado, o garotinho me lembrou aquela personagem da TV que dizia: "Eu aumento, mas não invento".
1: É verdade, é
3: Ele
1: verdade.
3: virou o quê? O Leon Lobo da política?
1: Pois é.
3: O Léo Dias da política?
1: Você vê, é uma coisa tão absurda que nós estamos ouvindo o Antony Garotinho, cara. O Garotinho foi preso. Como disse o Valdemar Costa Neto agora, não dá para dar ouvidos para um cidadão como esse. Não conseguiu se eleger vereador no Rio de Janeiro, ele que foi governador do Rio. Vou dar a bola para Anthony Garotinho. É... desanima, viu? E um cara desse tem força na política ainda? Não é possível.
3: É muito esforço da direita, né? Para conseguir se complicar.
1: E o PT faz o que quer, nada de braçada. Vê se o Lula fala alguma coisa. Não fala nada.
3: Não, deixa.
1: A direita se mata sozinha.
3: Exatamente.
1: Olá, a Cirlei mandando aqui, ó. Eu gostaria imensamente de saber a opinião da vereadora Carlise sobre o comportamento da Michelle. Eu também. Vamos ver se a Carlise consegue vir aqui amanhã. Eu tô tentando falar com ela, mas ela tava ruinzinha esses dias e acabou não me respondendo. Tava sem voz, inclusive, mas eu acho que se ela não vier na sexta-feira, amanhã, Cirlei, aí na semana que vem eu prometo que a Carlise estará aqui para sabermos a opinião dela com relação a este caso envolvendo a ex-primeira-dama Michelle Bolsonaro. Inclusive dizem que ela pode até deixar de concorrer ao Senado pelo Distrito Federal, que seria uma pena. Vamos lá, um abraço pro Ari aqui, mandou o recado dele também. Grande abraço pro Ari. Qual que é o próximo recado aí dos ouvintes, Rafa?
3: Vamos lá, então, com a participação do Emerson.
4: Henrique, meu amigo, eu procurei em todos aqui. Não é, eu entrei ali no arroba Henrique, henriquegiglio.jr ao vivo. Ele entrava e jogava para outro, entendeu? Não sei porque fiquei uns 10 minutos tentando entrar.
1: Agora conseguiu.
3: Conseguiu entrar.
1: Dá para ouvir no fundo ali. Obrigado, bacana. Obrigado. Vamos lá, próximo recado, Rafa.
3: Agora o Everson.
5: Boa noite, Henrique. Boa noite, Rafa. Na verdade, o Zema falou tanta porcaria que hoje até o Rafa Marques ganha dele de candidato à presidência. Só espero que ele e o Caiado, que se diz de direita, não façam que nem a Step e a Tronic lá para se virar e ir junto com o Larápio lá, o Lula.
1: Ah, não vai, né? Não, se o Caiado e o Zema se unirem ao Lula, daí eu vou embora.
3: É o fim, né?
1: Não, daí não tem mais jeito.
3: Não, mas pera aí. Quem diria que o Alckmin se uniria, hein?
1: Não, mas o Alckmin é um pouco diferente, porque o PSDB, do qual o Alckmin foi a vida inteira, sempre foi meio esquerdote. Fernando Henrique, José Serra, o Mário Covas, esse era o PSDB.
3: Não, mas
1: sempre meio esquerdote.
3: Acima de qualquer suspeita estava o Alckmin, pô.
1: E não esqueça, quem inventou Luiz Inácio foi o Fernando Henrique Cardoso. É culpa desse senhor, que eu votei, inclusive. Não, eu não votei, na época eu não votava, na época dele. Acho que eu não tinha idade pra votar ainda.
3: Disso eu não tenho culpa.
1: Mas no Alckmin eu votei.
3: Nesse eu não votei, nesse eu não tenho culpa.
1: E no Zé Serra eu votei também.
3: Pô,
1: sempre
3: Serra.
1: Contra o Lula, né? Contra
3: a
1: Dilma.
3: É, que a gente achava, né?
1: Votei no Aécio também, contra a Dilma.
3: Exato.
1: Vai fazer o quê?
3: Pois é.
1: É isso, pessoal. Chegamos ao fim de mais uma edição do Direto ao Ponto. Obrigado a todos. Ayrton, grande abraço para você. Mandou o recado agora. Estaremos de volta amanhã aqui com o Direto ao Ponto. Obrigado, Rafa, mais uma vez.
3: E obrigado.
1: Vamos em frente, pessoal.
3: Vamos nessa.
1: Vamos tirar o PT do poder. Grande abraço.
3: Tchau.

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0: 8:02, 8:02, para você ligado conosco aqui na Estúdio 92.3 FM de Cascavel nesta manhã fria de sexta-feira. Nosso abraço, sejam bem-vindos mais uma vez aqui no Independência 92.
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0: Quer participar? Fique à vontade, tá? Aqui para nós é muito importante que você também interaja conosco. Nosso WhatsApp 45998421195. Estamos em live pelo Facebook, onde a gente recebe aqui sempre muitas mensagens de diversas regiões. Para nós é sempre uma alegria. Siga-nos no Instagram, @radioestudio92, e acesse portal Estúdio 92.
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0: O Independência vai até às 10 da manhã, sempre aqui na companhia de Copavel, feita para somar no campo e na cidade.
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0: Temos aqui parceiros importantes no mundo do jornalismo: Revista Oeste, Jornal Impacto Paraná, Plataforma Brasil Paralelo. Eu sou Emerson Bittencourt e quero aqui apresentar a bancada nesta manhã do dia 3 de julho. Aqui conosco, nós temos aqui Osmar Júnior, Gilson Pessoa e também, hoje, nesta manhã de sexta-feira, João Fernando Silva, que é o nosso gestor aqui sobre finanças, sobre investimentos. Hoje nós vamos bater um papo com ele sobre agronegócio. E aqui, então, nosso bom dia para a bancada. João, seja bem-vindo.
3: Bom dia, senhores. Sexta-feira sempre é bom, né?
4: Bom dia para você, Bittencourt, bom dia, João, bom dia, Osmar e ouvintes 92.
5: Bom dia, Bittencourt e Gilson, bom dia, professor João, bom dia, ouvintes da estúdio. Hoje é dia de tomar o nosso remédio contra a amnésia, daqui a pouquinho.
0: Vamos falar com Beto Kazak, direto de Ponta Grossa. O governo Lula criticou as sanções aos brasileiros que supostamente estão ligados aí ao crime organizado, ao PCC. É um assunto com Beto Kazak na manhã desta sexta-feira. Vamos hoje ter o contato com o antropólogo Eduardo Luz. O antropólogo deve falar sobre o PDL 717. É de autoria do senador catarinense Espiridião Amin, que fala sobre a homologação de terras indígenas. E também, governo Lula apresenta plano para tentar evitar tarifaço americano. ONG Transparência Internacional cobra PGR sobre contrato de Viviane Barsi e Daniel Vorcaro. Estas e outras a partir de agora, para você que está ligado no Independência 92.
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6: Sexta-feira de tempo mais estável no Paraná. A frente fria se afasta e a chuva perde força em todo o estado. Mesmo assim, o céu permanece com maior nebulosidade entre o leste e o litoral. O destaque fica para a entrada de uma nova massa de ar frio que provoca queda nas temperaturas ao longo do dia, além de ventos persistentes. As temperaturas variam entre 14 e 24 graus em Londrina, 15 e 26 graus em Jacarezinho, 13 e 20 em Umuarama e Ponta Grossa e de 11 a 20 graus em Curitiba. No sudoeste, o frio também marca presença em Pato Branco, variando entre 8 e 22 graus e Francisco Beltrão entre 8 e 24. Em Paranaguá, no litoral, os termômetros ficam entre 14 e 18 graus, com maior presença de nuvens e vento. A recomendação do CIMEPAR é atenção às rajadas de vento, principalmente nas regiões leste e litorânea, e ao frio mais intenso no amanhecer e também durante a noite. Grande abraço para você, uma ótima sexta-feira, um bom fim de semana e até segunda. De Curitiba, Mauro Conte, com informações da Rede AERP.
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0: Amigos, 8:07 agora, 8:07 nesta manhã. E aqui está o João Fernando Silva, que participa conosco no Independência, tem o Resenha de Mercado. Ele também tem o seu material no nosso portal, portal Estúdio 92. E agora, recentemente, anunciaram aí o novo Plano Safra, né? Para o nosso agronegócio, pouco mais aí de 525 bilhões aproximadamente, né? Para o nosso homem e a nossa mulher do campo. Mas as questões do agronegócio são sempre muito polêmicas, né, João? Sempre, especialmente quando nós temos aí um governo mais ligado à esquerda. Até porque o governo de esquerda, ele tende a priorizar essas ações que eles chamam de ações sociais, né? Invasão de terra seria uma ação social. Pois é, o que você tem a dizer sobre o nosso agronegócio e essas polêmicas todas aí? Inclusive, setores do agro estão reclamando que essa verba, esse plano safra, 525 bilhões, não chega, não fecha a conta.
3: Bom dia, Bittencourt, Bom dia, Bittencourt. Bom dia, pessoal aí que está nos acompanhando. É isso mesmo, a gente teve o anúncio agora e as entidades aí que são ligadas ao agro, né, e os economistas também reclamaram bastante. E aí, pessoal, a gente tem que entender uma coisa. Ele é o principal motor da nossa economia. Se a gente pegar, né, tem matérias recentes essa semana aí falando da nossa produtividade. O Brasil hoje, a gente tem a mesma produtividade dos anos da década de 50 e de 60. O único segmento que vem crescendo no Brasil e cresce mais do que a média mundial é o nosso agronegócio, que vem crescendo em torno de 3%. E o agronegócio no Brasil, aliás, o agronegócio do Brasil cresce mais do que o agro da China. É difícil você pegar algum indicador de algum país, de algum segmento, que cresça mais do que qualquer coisa na China, né? E o nosso agronegócio consegue crescer bastante. E aí, o que a gente escuta muito? Ah, mas o agronegócio, ele é defendido, né? O agronegócio, ele é protegido, é subsídio, é não sei o quê. E aí, eu comecei a estudar um pouquinho, até para colocar lá no programa, e eu trouxe alguns números aqui. Só para vocês terem uma ideia, pessoal, hoje, se a gente pegar o subsídio do Plano Safra, o agronegócio brasileiro, ele é subsidiado entre 1% e 3% do PIB. 1% a 3%. Se a gente considerar o Plano Safra, e a gente já vai entrar nisso, né? Se você pegar países da Europa, se você pegar, por exemplo, os Estados Unidos, é de 15% a 20%. Ou seja, o agronegócio brasileiro é o segmento no planeta que é menos subsidiado de todos os governos, entendeu? O nosso agricultor aqui, ele trabalha muito mais com recurso próprio, com financiamento de mercado, do que propriamente o financiamento ou o subsídio do Estado. E a gente vai entrar um pouquinho depois falando sobre isso aí.
0: Bom, de repente pode ter gente que pensa assim, ah, o governo está dando 525 bilhões para né, o agronegócio. Não, isso aqui não está dando nada, né? Isso aqui é uma linha de crédito. O cidadão vai ter que estar com o nome bonitinho, tudo certinho, com as contas todas certinhas para poder acessar essa linha de crédito e pagar depois.
3: É isso aí, só para vocês terem uma ideia, ó, até anotei aqui, gente, é 525 bilhões que foram anunciados, só que desses 525 bilhões que teve um aumento em relação ao ano passado de 1,7, que é menos do que a inflação, o que é subsidiado de verdade são 97 bilhões, que vai dar mais ou menos 18% desse valor. Então, ou seja, o governo está anunciando lá 525, mas o que é subsidiado, que o governo realmente vai subsidiar, é 97%, que dá mais ou menos 18%. E esses 18%, esses 97%, é 17% a menos do que o ano passado. Ou seja, o ano passado foi subsidiado 22% a mais do que está sendo subsidiado esse ano aqui. Então, assim, quando a gente fala que o agro é subsidiado, isso aí não é uma verdade. E olha só que interessante. Só para vocês terem uma ideia, desses 97 bilhões que vão ser subsidiados pelo governo, 69% vai para a agricultura familiar e 30% só vai para o grande empresário. Ou seja, a gente sabe que a agricultura familiar é importantíssima, mas quem realmente carrega o PIB brasileiro são os grandes. E os grandes ficam com a menor fatia do que é subsidiado.
0: Sem dúvida. 8h12, quero mandar um abraço aqui para o Menezes, cascavelense aqui de família tradicional, do ramo imobiliário. Abraço aí, Menezes, é amigo da família Siliprandi, sempre ligado também conosco aqui.
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0: Perguntas ao João?
5: Bom dia mais uma vez, João, amigos da Estúdio. Aliás, quero mandar um abraço para o Santos, lá da Autoescola Seno Santos, que daqui a pouco eu vou falar sobre o Memorex, o Santos que nos parabenizou aí pela última edição do jornal Memorex. Obrigado pela audiência, Santos. Eu quero falar a respeito dessa agricultura familiar. Você falou que 97 milhões se referem a subsídios, né? Isso. Através de programas como o Pronaf, por exemplo. Explica um pouquinho a diferenciação dos juros entre o Pronaf, né, em todo esse plano safra aí.
3: Então, esse ano, uma das coisas que vai ser no que vai ser subsidiado, vai ser um pouco mais baixo, é a taxa de juros, né, que vai ficar entre 9% a 12%. Para quem se enquadrar nesse programa. Lembrando que quem tem o maior subsídio e a menor taxa de juros é quem está enquadrado na produção familiar. O grande agricultor, ele vai ser enquadrado no juro maior, que vai ser subsidiado. Agora, quando a gente fala de uma taxa de juros mesmo a 12%, é insano. E olha só esse dado, pessoal. E aí a gente entra um pouquinho na educação financeira também, que o agricultor precisa ter. Em 2020... a média de lucro do agricultor era de 50%. A projeção agora para 2025, 2026 é de 3%.
0: Caramba!
3: De 50% para 3%. Por quê? O agricultor chegou a pegar Selic a 2%, né? Então, ele praticamente financiava o plantio dele, a taxa, né, irrisória. E também o custo do insumo era muito menor. E o que a gente vê? E a soja também chegou a bater R$200, né? Anos atrás. Então, o que aconteceu? A margem vem caindo demais. E hoje, com El Niño, com um monte de coisa que a gente tem aí, cara, uma previsão de lucratividade de 3% é insana, cara. O agricultor, se ele parar pra pensar, é que ele não pode, né? É a teoria do custo afundado, né? Chega uma hora que você não consegue mais voltar pra trás. O agricultor não tem como não plantar. Mas, economicamente, se você for ver, hoje é inviável, né?
4: Ô, João, todos sabemos que o governo que aí está, ele tem uma gana violenta para destruir com o agro brasileiro. E sabemos também que o agro é a mola propulsora no PIB, corresponde aí significativamente. Aí o plano safra do governo Lula para 26 e 27, que foi lançado no final de junho, já quase no início do segundo ciclo da produção brasileira, que começou no dia 1º de julho passado, o governo reduziu o crédito de custeio e comercialização em 7,2%. Crédito de custeio, justamente a modalidade que garante o plantio e a compra de insumos, a manutenção da atividade produtiva e o abastecimento. Detalhe, o Moder Frota, reduzido em 54%. O produtor se vale do Moder Frota para renovar as máquinas e equipamentos. Também tem o Programa de Construção e Ampliação de Armazéns, o PCA. Queda de 30%. E todos nós sabemos que condição de armazenamento de grãos no país tem um déficit gigantesco. Como que o produtor rural tem condição de dar a volta por cima? Quando o governo não auxilia, aí o proprietário da terra, ele se obriga a fazer a alienação fiduciária. Ele vai no banco, leva o documento da sua propriedade, dá na mão do banco. Me dê tanto aqui. Se ele atrasar 90 dias, o banco sequer precisa demandar judicialmente para ficar dono de sua propriedade. A situação está para lá de ruim para o agro brasileiro.
3: É isso aí. Teve uma redução aí nesse tipo de investimento aí, que é para o cara comprar diesel, comprar semente, pagar mais ou menos 9 bilhões, né? E aí entra o que você falou, e é bem interessante, era a minha última fala aqui. O que cresceu desse ano? Foi o tal do CPR, que é isso que você falou. O agricultor vai lá e dá de garantia com a cooperativa ou com um banco, a terra ou alguma coisa, para ele pegar aquilo lá para depois devolver. E o governo, e aí a crítica das entidades, o governo, nesses 525 bi, colocou esse CPR também, que na verdade isso não é crédito. Isso aí é o que você falou, é o agricultor indo lá e colocando como garantia. Então, foi isso que cresceu. E aí, o que a gente vê? Outra coisa que é importantíssimo, tá? Que nos últimos governos vinha crescendo bastante e também foi reduzido, já vem sendo reduzido neste governo, que isso aí para mim é o primordial, que é o seguro. O seguro contra as perdas na safra, ele vem diminuindo e parece que esse ano vai ficar em torno de 4 bi, um negócio assim. E isso é terrível, porque com uma margem de 3%, com o El Niño, com a instabilidade mundial que a gente tem geopolítica, cara, a gente está... a gente tá comendo o saco de arroz. O saco de arroz é o seguinte, eu nunca esqueci. Uma vez eu tinha um supervisor meu que ele falou assim, cara, você tem que entender o seguinte. Você tem um saco de arroz. Você tem duas opções. Ou você planta o arroz e colhe e vai ter arroz para sempre, ou você come o saco de arroz e depois morre de fome. O que, que a gente tá fazendo? Nós estamos comendo o saco de arroz.
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0: Agora são 8h18. 8h18... alguma orientação a mais sobre investimentos, João, para a gente fechar o nosso bate-papo hoje?
3: Vamos lá, falar um pouquinho para os agricultores e todo mundo que está me escutando aí. A gente veio de 2020 com uma rentabilidade aí de 50%. Isso serve para todo mundo, não é só para o agricultor. E a gente vive num país de instabilidade. A gente está vendo várias empresas aí pedindo recuperação judicial, recuperação extrajudicial, empresas com capital aberto, empresas que têm compliance, empresas que têm os melhores economistas olhando isso. Só que acontece, o empresário tem que entender que o Brasil é um país muito volátil. A gente não pode contar... O cara que pegou financiamento lá a 2%, que esse cara tinha que ter feito? Ele tinha que ter sido conservador e feito um caixa, porque o tempo ruim vem para todo mundo. E no Brasil... A onda é sempre maior. Então, o que eu digo para vocês, pessoal? A gente precisa começar a se educar financeiramente. Porque muita coisa do que o agricultor está passando hoje, a gente tem que entender. Não é só culpa do Estado, não. É falta de administração.
4: Tem que aprender a fazer caixinha.
3: Porque quando o cara ganhou muito dinheiro, ele gastou muito dinheiro também. E aí é a lição do chinês e do americano. O americano reinveste sempre no negócio. Então, fica o insight aí para vocês. Segunda-feira, 1h, espero vocês no Resenha.
0: Grande abraço, João Fernando, mais uma vez aqui, uma grande participação, trazendo algumas dicas para a nossa audiência. Hoje o foco foi mais aí para o agronegócio e até a próxima.
3: Valeu, gente, final de semana abençoado para todos.
0: Para todos nós. 8h19, amigos, 8h19. 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Hoje é dia de Memorex, este não sofre de amnésia. 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E vamos lá, Osmar Júnior, para os fatos aqui desta edição, a nova edição do Memorex.
7: Pois bem. Esse não sofre de amnésia.
5: Este não sofre de amnésia. Mais do que nunca, esta nona edição do jornal Repórter Memorex vai falar sobre amnésia, né? Amnésia, que é a perda da memória. É exatamente isso que o Memorex e a Estúdio 92 não têm, não sofrem dessa doença. E por que eu falo da edição número 9, que vai falar especialmente sobre este não tem amnésia? Porque nós temos aqui uma biografia da trajetória do ex-prefeito Leonardo Paranhos. Está aqui na primeira página. Mentir é o melhor conselho que Paranhos conhece. Palavras do ex-prefeito Edgar Bueno, que no programa Impacto Cascavel recebeu a visita do vice-prefeito Henrique Mecaboi, atual pré-candidato a deputado federal, que disse que a época de Fernando Giacobbo, a época da aliança com Renato Silva, na campanha eleitoral lá em 2024, Paranhos teria pedido para Mecaboi mentir em reunião junto com Giacobbo, dizendo que não era candidato a federal. E aí o Mecaboi foi enfático, dizendo: mentir eu não vou. Não vou mentir para o Giacobbo. Então está aí, após essa manifestação do Mecaboi, o ex-prefeito Edgar disse: pois é, mentir é o melhor conselho que o Paranhos conhece. E nós não podemos ter amnésia também, ex-prefeito Leonardo Paranhos, que o senhor, na época da pandemia, o senhor se isolou lá no Paço Municipal e determinou o fechamento das empresas, das principais empresas, beneficiando e privilegiando apenas os seus apaniguados e as grandes redes supermercadistas, alguns postos de gasolina e farmácias, e houve muito quebra-quebra por conta dos seus decretos na época da pandemia. E nós também não podemos ter amnésia, ex-prefeito Edgar Bueno, quando o senhor virou as costas para os seus aliados, as pessoas que lhe ajudaram nas campanhas eleitorais, as pessoas que lhe ajudaram durante as suas duas gestões, e posteriormente o senhor simplesmente virou as costas para eles, porque, como é o caso do ex-secretário e agora coordenador da campanha de Moro e Flávio Bolsonaro, Juarez Berté, que o senhor simplesmente, em programa radiofônico ao vivo, demitiu o então secretário Juarez Berté, porque ele se recusou a fazer vistas grossas numa licitação fraudulenta que viria a beneficiar algumas empresas ligadas ao senhor. E nós também não podemos ter amnésia, senhor ex-prefeito Leonardo Paranhos, porque até hoje o senhor não justificou de que forma que o senhor movimentou mais de 54 milhões de reais durante as suas gestões em suas empresas privadas, em conjunto com a sua filha Viviane, num negócio milionário de venda de imóveis, mais de 120 imóveis, né? O senhor que recebia um salário, hoje o salário de prefeito está em torno de 27 mil reais, ou 25, 27 mil reais por aí, na época eu não lembro, mas somando todos os salários que o senhor recebeu durante a sua gestão, não teria como somar esse valor de 54 milhões. De onde surgiu? O senhor não justificou até hoje isso, em que pese as denúncias que foram feitas, inclusive através do Ministério Público Federal. E nós não podemos, então, esquecer de tudo isso, das promessas que o senhor fez da saúde humanizada, ex-prefeito Leonardo Paranhos. O senhor prometeu que, caso faltassem leitos para os pacientes das UPAs e das UBSs, o senhor, através da Prefeitura Municipal, iria pagar o internamento particular em hospitais particulares. Isso não aconteceu. A população está esperando até agora. Muitas pessoas, mais de 1.390 pessoas, morreram esperando atendimento nas filas das UPAs e das UBS. Então é por isso que nós não podemos ter amnésia. Está aqui então o jornal Memorex, nona edição, já à disposição, como falou agora o Emerson, no site www.repórtermemorex.com.br. Está aqui na página 2, Paranhos, o insular, numa referência ao isolamento de Paranhos com relação aos seus companheiros, inclusive rejeitando os próprios aliados e prejudicando a maioria da população de Cascavel. E além do seu autoritarismo, além da sua ingratidão, agora ele busca o seu apoio, população de Cascavel, para ser deputado federal. Será que dá para acreditar que, como deputado federal, o senhor vai ser diferente do que foi como prefeito dessa cidade? É a grande pergunta que faz o Memorex e a Estúdio 92.
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4: Vou me pegar aqui, Osmar, ao programa de atendimento imediato PAI. UPA, todos sabem, é uma casa de passagem. Você vem, passa pelo profissional, clínico geral, ele vai te atender, vai solicitar uma bateria de exames, vai coletar o seu sangue, aí vai te encaminhar para um especialista. Em situação grave, entra a central de leitos para conseguir um leito para o cidadão ou para a cidadã em unidade hospitalar. Para isso serve a UPA. Aí ele criou o PAI. Não tinha leitos na rede hospitalar. Não, porque em Cascavel ninguém mais vai morrer dentro de UPA esperando atendimento médico. Em precisando, o município compra o leito no hospital privado e o cidadão vai ser bem tratado. Pois bem, eu conheço a história de uma cidadã de 85 anos de idade, já com o Plano PAI em funcionamento. Ficou 10 dias na UPA. 10. Quando chegou a ser retirada da UPA para a unidade hospitalar rede privada, ela chegou e morreu. Ou seja, o plano não funcionou. Eu me lembro bem que cobrei por diversas oportunidades o ex-secretário de saúde aqui do município de Cascavel, o doutor Miroslau Bailac, dizendo: doutor, prove para a sociedade cascavelense que o Plano Pai funcionou, que pessoas foram retiradas em situação ruim e crítica de UPA e em uma unidade hospitalar é paga pelo município ou pelos cidadãos, ela conseguiu sair viva de lá. Ele nunca conseguiu responder. Pois bem, além desse Plano Pai, tem o cartão vermelho contra as drogas. Leonardo saía com o cartãozinho dizendo que iria resolver o problema de drogados na cidade. Não resolveu. Nem combate à criminalidade foi aumentado. Se bem que a gente sabe que tanto a polícia militar quanto a civil sempre trabalhou fazendo isso, mas não é o suficiente. Além disso aqui, nós temos o plano e o projeto do ex-prefeito Leonardo, pré-candidato a deputado federal, instituído Construa Cidadão. Moradores de rua queriam ser profissionalizados na área de construção civil. Beleza, no marketing, maravilhoso, bonito, espetacular. Mas eu desconheço alguém que foi tirado de situação de rua e está no mercado de trabalho hoje cuidando da própria vida. Ainda tem o comboio da saúde. Ah, nós precisamos desafogar os postos, vamos criar. E tinha até que eu flagrei ela escondida lá no Parque Tecnológico, que estava apodrecendo lá. Vamos ter médicos, enfermeiros e vamos rodar a cidade inteira. Resumindo, só serviu para visitar algumas empresas, parava o ônibus, aí o funcionário lá na hora do café, na hora do almoço, fazia uma visita no comboio da saúde. Também não deu certo. Para um prefeito marqueteiro, é assim que funciona. Você cria a notícia para aparecer no rádio, no jornal e na TV. Se vai dar certo, bom, isso aí a Deus dará. O povo é que se vire.
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0: Memorex, então, fresquinho, nona edição, tem aqui. Quer passar aqui na emissora para pegar um? Se passa aqui na emissora, vamos aproveitar e fazer o seguinte, fazer um link aqui, você passa aqui. Pega o Memorex, sai com ele na mão, só que não vai sair só com o Memorex na mão, não. 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Um excelente presente pro seu filho, pro seu sobrinho, pro seu neto, né? Muito bacana. Nós temos aqui a Mansinha, que é da coleção Mundo Rural. E em breve, quem que vai... Qual que é o próximo? Em breve, depois aqui da Mansinha?
5: O Galo Penacho!
0: Muito bem, Galo Penacho, porque essa aqui é uma coleção. Ela vai longe, viu, gente? Só para começar, abrindo a coleção, a Mansinha, a vaca que voltou do brejo. Vamos fazer um break rápido. Depois do nosso break, nós temos Beto Okazaki, direto ao vivo de Ponta Grossa. Tá bom? Hoje o antropólogo Eduardo Luz disse que hoje ele vai conseguir falar conosco, tá? PDL 717 de autoria do senador catarinense Espiridão Amin, sobre a homologação de terras indígenas. Vamos falar com o antropólogo Eduardo Luz também, tá? Vamos ao break? Chamando agora o Alexandre, que não é o Moraes, é o Garcia. Amei. Alexandre Garcia, bom dia.
8: Bom dia. No nosso encontro de hoje eu vou falar sobre a extrema violência que está em voga aqui no Brasil. Agora mesmo, uma estudante de medicina entra no carro, derruba as portas de uma casa para matar uma pessoa de 68 anos lá dentro. Furiosa. mesmo depois de presa. Vou falar também sobre a Transparência Internacional reclamando da Procuradoria do Brasil que não faz nada com o contrato de 129 milhões do Vorkar com a família Moraes e sobre a queixa à Comissão Interamericana de Direitos Humanos sobre a perseguição às famílias que estão dando ensino em casa para seus filhos. E lá no Rio de Janeiro, Marcelo Crivella não está mais inelegível, ganhou um liminar do Superior Tribunal Eleitoral, vai ser candidato ao Senado. Michele não vai ser mais candidato ao Senado, embora esteja certa a eleição. E prisões lá no Rio de Bicheiro e Pastor. Detalhes daqui a pouco no nosso encontro diário. De Brasília, Alexandre Garcia.
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10: 8h33.
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0: Voltamos, 8 horas e 38 minutos, muitos assuntos importantes nesta manhã de sexta-feira, dia 3 já, né? 3 de julho. Amanhã é aniversário da independência americana, né? É isso? 4 de julho? É, então, vamos lá, vamos falar sobre eles, então, com Beto Okazaki, direto de Ponta Grossa, nosso cartunista, nosso chargista e comentarista. Seja bem-vindo, Beto, bom dia.
1: Bom dia, Bittencourt. Bom dia, Osmar Júnior, Gilson, Alexa aí da técnica e também principalmente a nossa audiência, os ouvintes do Independência na Rádio Estúdio 92 FM. É um prazer estar aqui com vocês.
0: Maravilha.
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0: Pois é, Independência 92, amanhã Independência Americana e os americanos, né? Já começou aí, né? Já começou. Os americanos anunciaram as primeiras sanções contra o Brasil no sentido daquela ordem dada lá pelo governo americano de que PCC e Comando Vermelho, essas organizações criminosas que tomaram o mundo, né? Agora, para eles, são, sim, organizações terroristas. As sanções já atingiram alguns brasileiros, algumas empresas, né? Mas o governo Lula, novamente, Beto, não gostou. Né, se manifestou de forma negativa. Lula, lá atrás, já tinha, né, dito que eles que não venham mexer com os nossos criminosos. Olha só que barbaridade, né? E agora aqui nós temos a afirmação do ministro Durigan dizendo, né, quem tem que cuidar da segurança pública no Brasil são os brasileiros, é a polícia brasileira, são os investigadores brasileiros, é o COAF. Mas espera aí. Pelo que eu estou entendendo, só está acontecendo isso por parte lá do governo americano, porque aqui acho que não foi feito o dever de casa, né, Beto? O que você acha?
1: Perfeitamente. Mais uma vez, né, nós tivemos aquela prisão algumas semanas atrás daquele líder do PCC e do CV lá nos Estados Unidos. E o que está acontecendo é que depois que eles a hora que eles sancionaram essas empresas e essas pessoas que os Estados Unidos publicou recentemente, essa semana a gente está falando disso, mostrando que o Brasil não faz a tarefa de casa, que a coisa está somente no discurso de que querem acabar com o crime organizado, mas efetivamente não se faz nada aqui, e os Estados Unidos mostrando como que se faz. E os Estados Unidos não está vindo aqui no Brasil pegar crimes que acontecem aqui dentro. Os Estados Unidos está sancionando empresas e brasileiros que estão cometendo crime lá na Califórnia, lá dentro do país deles. Então, não tem nada desse discurso. E além do Lula vir com essa declaração dos nossos bandidos, não mexam com os nossos bandidos e com a nossa soberania, o pior está sendo o diretor-geral da Polícia Federal, o Andrei Rodrigues, estar dizendo que não. Dizendo que um dos sancionados, que é um grande lavador de dinheiro do crime organizado, segundo os Estados Unidos, que está provando que tem grandes movimentações de dinheiro desse sujeito nas empresas que ele possui e com empresas ligadas a burocratas brasileiros, os Estados Unidos está esfregando na cara do Brasil que tem rolo aí e esse diretor, o Andrei Rodrigues, defendendo, dizendo que não. Ele nem esperou a investigação acabar, ele nem esperou a coisa ser fluida, acontecendo, e já está defendendo que eles não eram ligados ao PCC. O que acontece com o diretor-geral da Polícia Federal que já declara isso e já diz que não é, sem esperar que as investigações aconteçam? Isso é muito preocupante. O Lula, a gente já sabe, né, do elo que existe. Agora, um diretor-geral da Polícia Federal fazer esse tipo de declaração é de arrepiar os cabelos.
0: Até dos carecas, inclusive.
1: Exato. Principalmente o careca deve estar arrepiado.
0: Inclusive, você falou do Andrei, né? Claro, a gente tem que lembrar que a namorada dele, a jornalista Varandas, se não me engano o sobrenome dela.
3: Isso aí.
0: A dona Renata Varandas, isso mesmo. Ela parece estar envolvida aí também, recebeu um dinheiro de uma multinacional aí que está envolvida com os probleminhas também, está sob investigação, né? Ele também deveria, de repente, uma hora dessa aí, explicar para nós por que que essa jornalista recebeu toda essa grana aí. Mas tudo bem, é um assunto para um outro momento, porque o nosso foco aqui são as sanções americanas contra gente ligada ao PCC, doutor Gilson Pessoa.
2: Eu quero falar com o Beto o seguinte, Beto. O Lula está cansado já, ou talvez não esteja ainda, de passar pano para bandido. E eu vi esta semana uma denúncia de um deputado do PL do Ceará, o André Fernandes, contra o governador Eumano Freitas. O governador fez um barulho danado divulgando uma operação em uma fazenda lá do estado, no município de Acopiara, onde foram descobertos a plantação de 290 mil pés de maconha. A nível de marketing, foi bonito. Só que quando o deputado foi verificar, ele percebeu que, além de a polícia do governo não destruir em sua totalidade, não sei se chegou a 30%, ainda deixou os pés que foram derrubados no local e a maconha que já tinha sido colhida, pronta para a venda, também estava lá na propriedade. Sequer incineraram. Aí tem, eu saio do Ceará e vou para a Bahia, o ex-governador Rui Costa, que é ministro de Lula, defendendo as facções, dizendo que o tráfico de drogas é uma grande empresa, porque gera muitos empregos, inclusive, Beto, para os jovens.
1: É. Então, ô Gilson, é bem, bem pontual isso que você falou, e essa demonstração de fachada, essa maquiagem,

0: que foi essa apreensão dessa plantação de maconha. Inclusive, os fardos ainda estavam lá, expostos, e parece que recentemente mexidos, mas ali paradinho, prontinho para ser embalado para ir para algum lugar. Bem como você falou, e cadê a incineração daquilo e todos aqueles outros pés de maconha ainda permanecendo em pé, né? Mostrando que a coisa foi só de fachada. E o que preocupa a gente é o seguinte: eles vão agora fazer uma outra, várias apreensões de fachada, eles vão pegar peixe pequeno, vamos dizer, para dizer que estão fazendo alguma coisa, mas os Estados Unidos agora mostrando que está indo realmente nas cabeças, quem são os principais, os que mantêm tudo isso, que é principalmente esse Shimada, um cara que lava bilhões, ele já está com bilhões apreendidos. Nós temos aí um bloqueio na conta dessas empresas, né, do Shimada e aquela Stella, inclusive hoje de manhã, até vale a pena falar, o Andrei Rodrigues, diretor-geral, defende que eles não são do PCC, não tem nenhum elo, nenhuma ligação, porém, né, ainda bem, para que os ouvintes entendam, a Polícia Federal não é um bloco só, não é uma coisa só e todo mundo pensa igual. Existem dependências de atuações lá dentro e o Andrei Rodrigues não sabe de tudo que é investigado e não tem acesso, mesmo sendo diretor-geral ali. Ele faz apenas a politicagem que ele foi para o que ele foi colocado lá, né? Está de braços dados aí, de mãos dadas aí com o Lula. Mas o que é interessante que você falou é assim, o Gilson. Por exemplo, cidades pequenas onde as cabeças do PCC não estão atuando, muitos jovens do crime, né, adolescentes e outras pessoas que querem cometer crimes em algumas cidades, se autodeclaram participantes de alguma das facções. Né? Nenhum cabeça foi lá e batizou ele dizendo que ele é dessa ou daquela sigla. Porém, muitos trazem para si que são, né? E o que que acontece? Não existe um registro no cartório, num fórum, nada dizendo. Não existe, essa instituição, né? Claro, é criminosa, não existe nada regulatório. Então, você pode prender qualquer pessoa, qualquer grupo, qualquer um dizendo que ele é do PCC ou do CV, isso não muda nada. Agora, tem que pegar essas pessoas que lavam essa quantidade de dinheiro para o crime, porque o crime vai continuar acontecendo. É a manutenção do poder do crime, que dinheiro, a gente sabe que dinheiro é poder, é ele que dá a liberdade, é ele que vai comprar equipamentos para o crime, né? Armamento, carros, motos, o que eles precisarem estruturar-se, fazer a manutenção do crime organizado, vai acontecer. Então é isso, tem que ir aonde realmente o crime é alimentado, que é nessas grandes cabeças como o Shimada, que foi preso hoje de manhã pela Polícia Federal, junto com a Estela, a sua secretária, que faziam, inclusive, o transporte em espécies de muito valor, grandes valores, aí, somas de dinheiro para lavagem de dinheiro para o crime organizado e para burocratas, né, grandes autoridades brasileiras que estão envolvidas nisso também.
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2: Beto Kazaki, você falou agora há pouco da manutenção do poder do crime organizado. Eu me lembrei que nós estamos exatamente a 3 meses e 1 dia das eleições 2026. E a grande preocupação de grande parte da população brasileira é justamente com a manutenção do poder da esquerda. Os rumos que estão sendo tomados aí através das ações políticas estão deixando muita gente preocupada. E você, que é membro da direita conservadora, em especial aí do Paraná Conservador, aí em Ponta Grossa, você que já participou de vários eventos de debates, essa polarização está preocupando os futuros do nosso país nas eleições de 2026? O que é que pode ser feito ainda há 3 meses das eleições, Beto Kazaki?
0: Olha, a direita precisa, comunicar, e eu acho que o nosso pano de fundo de trabalho para a moralização do nosso país, da nossa política, é demonstrar exatamente a falha que o governo de esquerda, o petismo, hoje tem em relação à segurança pública, que é o principal debate hoje da realidade brasileira. Eles não estão preocupados com a segurança pública, pelo contrário. Eles são os causadores dos problemas de segurança pública hoje no Brasil. Eles fortalecem o crime organizado. Vamos pegar aqui essa empresa, essas empresas aí que são estão agora, né, no topo do debate das sanções americanas contra o PCC, que é o Vitor Shimada, que lava dinheiro, e a sua secretária, eles estão lavando dinheiro, inclusive, para uma empresa ligada ao Careca do INSS, pois houve aí uma transferência de 514 milhões dessa empresa, da Victory, né? A empresa Victory mandou para a empresa Wave Intermediações mais de 514 milhões de reais. Então, quer dizer, a gente sabe que o Careca do INSS viajou junto com o filho do Lula, com o Lulinha, para a Europa. Nós sabemos que a grande força do Lula está relacionada à sua campanha sempre a muito dinheiro, despejar dinheiro durante as campanhas políticas. Então, como você bem destacou, agora faltam 3 meses para as eleições e eles vão vir com força total, eles vão vir com tudo. Então é muito importante que, por exemplo, esses 10 bilhões bloqueados na conta do Shimada dessas empresas, 10 bilhões é muito dinheiro, e com certeza aqui está o dinheiro do INSS, dos roubos dos aposentados está ali, do crime organizado está ali, e é aí que o Brasil deve atuar. E a direita tem que levantar a bandeira da segurança pública, e os nossos candidatos a deputados estaduais, federais, os senadores, aí os pré-candidatos, todos esses precisam vir com a pauta de segurança pública e trazer as estratégias de como que a gente vai mudar esse cenário e de que maneira que o povo brasileiro, que não quer saber de insegurança com a sua família, com o trabalhador que vai de manhã muito cedo, de madrugada, está sozinho num ponto de ônibus, né? Os CACs, as pessoas, os atiradores, olha o que é que acontece hoje, eu sou CAC. Eu não posso andar com a minha pistola municiada dentro do meu carro, indo para o meu clube de tiro praticar o esporte que eu participo. Porque foi feita uma portaria pelo seu Flávio Dino, ministro, né, do STF, que mudou isso, porque antes eu podia ir com ela municiada, porque inclusive é uma segurança para a própria arma, caso um bandido vai me render, vai me roubar, a arma ela protege a si mesma de não ir para a mão do crime. Agora, se você deixar ela desmuniciada, o que está acontecendo? O crime organizado, além de efetuar o ato criminoso de me roubar, ele vai levar uma arma também para o crime. Ao invés das políticas públicas de segurança atuarem em favor do povo e deixar o crime mais recuado, eles inverteram essa lógica. Eles deixam o povo recuado e o crime organizado fortalecido com uma liberdade maior de atuação.
3: Roberto, aproveitando o ensejo e pegando o gancho, este mesmo Flávio Dino foi aquele que no passado acusou os CACs de fornecerem armamento para as organizações criminosas. Mas aí fica fácil. Você sai de casa ou do escritório para ir no clube de tiro, arma desmuniciada, fica fácil para o bandido chegar e levar o seu armamento embora.
0: Ele não vai esperar eu colocar a bala ali no pente, colocar, e eu espero um pouquinho aí, bandido, atire ainda que eu vou municiar minha arma para atirar contra você. Isso não vai acontecer.
3: Mas não dá para você ter um diálogo cabuloso com o bandido antes dele levar a tua arma, não?
0: Ah, sim. Daí esse diálogo cabuloso que o PT tem com o bandido, que foi declarado pelo próprio bandido, aí sim, aí dá certo, tá? Aí ele nem rouba, aí é tudo sócio, é tá. Tudo amigo.
3: Eu falei ainda há pouco aqui do Eumano Freitas, do Ceará, falei do Rui Costa da Bahia, mas a gente não pode esquecer o próprio Lula, quando decidiu parar o pé com Donald Trump, ele diz, olha, nossos bandidos não podem ser considerados organizações terroristas, porque eles só visam lucro. Eles não têm motivação político-ideológica, mas ele esqueceu que nós temos centenas de milhares, milhões de brasileiros que vivem sob o domínio desses bandidos. Estupros, assassinatos, roubos e até cárcere na sua própria casa, na sua própria localidade, Beto.
0: Então, aí você vê um sentimento de pertencimento que o Lula tem às facções. Ele está demonstrando uma emoção, ele está colocando virtuosidade, né, onde se busca o lucro. O lucro é uma

0: crime fomentar tantas coisas que hoje a legislação brasileira, através de burocratas que estão demonstrando apego aos criminosos e, quem sabe, dívidas aos criminosos, né, que se liberam muitas coisas aí, né, com os presídios, por exemplo, né, essas visitas, as saidinhas, tantas coisas hoje que acontecem, né, dentro da estrutura penitenciária, demonstra o crime tendo muita força nas instituições e com os burocratas brasileiros.
1: Beto, a gente não pode esquecer também aquelas palavras dele que diz: olha, o cara rouba o celularzinho só para tomar uma cerveja. Depois ele disse que o traficante é vítima do usuário. Eu vi mais uma dele esses dias que ele diz: olha, o culpado de ter o celular roubado é o proprietário, que pega o seu celular na rua, fica olhando para a lua, dando mole pro bandido, Beto Okazaki. Então, o celular foi criado para a gente ter comodidade, tá? Para você não estar necessariamente no seu trabalho ou na sua casa conversando com alguém lá do outro lado do mundo. Agora ele entende que você só pode usar o seu celular dentro da sua casa pro bandido não te levar.
0: É porque ele mesmo não acredita na liberdade do indivíduo. O indivíduo não, porque você deveria ter a liberdade de andar com dinheiro no teu bolso, com o celular mais caro no seu ouvido falando na rua. Por que que você? Ele já está demonstrando que ele já está dizendo para nós, ó, se cuidem porque nós não vamos resolver o problema da segurança pública, tá? Não sai com o celular na tua orelha, porque nós não vamos resolver esse problema e não existe solução para isso, porque você que tem que se cuidar. Então é engraçado, o líder, né, do país dizendo para você que ele é falho e que ele não vai resolver esse problema e que realmente é isso aí que você tem que viver a realidade da falta de segurança, porque ele mesmo não vai resolver esse problema.
2: É, ele resume naquela frase que a gente já conhece há muito tempo, né? Cada um por si. Se cuide aí você, porque eu não vou conseguir cuidar de você. Então, você que se feche em casa, se feche dentro do seu carro, você que não saia na rua em determinados horários ou determinadas localidades, porque é perigoso. Você que tem que se ficar preso, enquanto o bandido, eu não consigo fazer nada com ele, né? Então, o meu conselho para você, cidadão, é que você fique preso em
1: Mas
2: casa.
1: ele tem carro blindado, tem um monte de policial federal cuidando dele, né, Beto?
0: E se sair armado, não coloque munição na arma.
2: Exatamente. É porque senão você vai ser um perigo para o bandido, Beto, tá bom? Um
0: Exato.
2: minuto faltando para as 9. Beto, obrigado, tá, pela participação conosco nesta manhã aqui de sexta-feira. Sempre para nós é uma grande satisfação, tá?
0: Eu agradeço, fico à disposição e um abraço a todos os nossos ouvintes.
2: Ótimo.
3: Roberto,
0: opa.
3: recebeu o Memorex digital aí?
0: Recebi.
3: Ah, então tá certo.
2: Então tá bom.
0: Tá pegando fogo, hein? Tá pegando, tá bonito.
2: Ótimo. Valeu, um grande abraço.
0: Um abraço,
3: Um
0: sucesso.
3: abraço.
2: Amigos, vamos fazer o nosso break rápido aqui. Lembrando que neste final de semana acontece a terceira feira de roupas novas, tá? É feira de roupas novas, minha gente, tá bom? Mais uma promoção do Lions Clube Cascavel Serviços. Convidando você para amanhã e domingo, dias 4 e 5 de julho, é das 9 da manhã até as 6 da tarde. E desta vez vai estar acontecendo, senhoras e senhores, no Salão Comunitário do Santa Cruz, tá bom? Bairro Santa Cruz, Rua Apalaias, número 958. A renda aqui é destinada para ajudar crianças carentes a enxergarem melhor, a ter um óculos. Muita gente precisa de um óculos, mas não tem condição de comprar, né? Então, os recursos com estas feiras aqui do Lions Clube Cascavel é justamente para ajudar esse pessoal carente a poder enxergar melhor, tá bom? Participe, é tudo roupa nova, né? Aqui, inclusive, essa nova aqui, essa jaqueta nova do Osmar, que ele tá aqui essa semana com ela, veio de lá, né, Osmar?
3: É verdade. Muitas, muitas roupas, inclusive agora no inverno, inverno rigoroso, roupas de frio,
2: Bacana.
3: podem ser compradas lá. Preço
2: Então,
3: baixo.
2: isso, então, amanhã é sábado e domingo, né? Amanhã e domingo, das 9 às 18, Salão Comunitário do Santa Cruz, Rua Apalaias 958. Um abraço para o Adelson aí, toda a equipe.

0: equipe, né, do Lions Clube Cascavel Serviços. 9-1. Ah, tem aqui, hein, Mansinha, a vaca que voltou do brejo. Hoje nós vamos sortear aqui, tá? 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Além do que, você passa aqui, pega o Memorex novo, novinho, nona edição, tá bom? Cheio de informações bacanas, tá? Importantes. Nesse sentido, né? Importantes para você aqui, especialmente de Cascavel, que fala da nossa política cascavelense. E aqui não tem amnésia, não. Você passa aqui, você ganha um adesivo da rádio, a voz do rádio paranaense, e ainda leva um livro. Tem mais um livro aqui, além do Mansinha, a vaca que voltou do brejo, tem mais um livro aqui da nossa estante para você de presente. 9-2, voltamos já.
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0: Temos daqui a pouco aqui fatos também sobre a nossa política. Você conversou com alguns nomes da política local aqui, né, Osmar?
2: Exatamente, Bittencourt. Nós estivemos ontem numa reunião política aqui em Cascavel do pré-candidato a deputado estadual Natan Esperafico, filho do deputado federal Dilceu Esperafico.
0: Certo.
2: E nós conversamos também com Juarez Berté, coordenador das campanhas de Sérgio Moro e Flávio Bolsonaro, e também o ex-vereador Léo Mion.
0: Presidente do Sistema FAEP, Agide Eduardo Meneghetti. Gilson, vai falar sobre o quê?
3: Eu?
0: O Agide?
3: O Agide, presta atenção. Nós falamos ontem da situação da Copel aqui, uhum, né? É, abrindo plano de demissão, depois do aumento na conta de luz, dividindo lucros com os acionistas, a FAEP decidiu pedir ao Ministério Público e ao Tribunal de Contas da União investigação na Companhia de Energia Elétrica Paranaense.
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0: Inclusive o João Fernando Inhoff falava para nós aqui nessa situação dos 20% de acréscimo na conta de todo o paranaense aqui. Ele falou, olha, pois é, cerca de 4% seria para a Copel. O restante é subsídio que foi dado e a gente tem que pagar essa conta.
3: Estamos devolvendo para o governo.
0: Vai para a conta do governo. Tá vendo, gente, como é que é a situação do brasileiro?
3: Por isso que a ANEEL rapidinho caneteou o aumento na conta de luz, cuidando do próprio bolso. O fim.
0: E o interessante é que aqui no Paraná, 20%. Lá em São Paulo, a Enel, né, que é a empresa deles lá, e a Copel deles lá, para eles lá subiu só 10%. Aqui, para nós aqui, o dobro. Assim não dá, hein?
3: É que a usina de Itaipu tá lá no quintal dos paulistas.
0: 9:04, 9:04. Nosso break, voltamos já aqui no Independência 92.
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6: 9 e 5.
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12: De acordo com o Instituto de Planejamento e Tributação, o brasileiro trabalha em média 149 dias por ano, quase 5 meses, apenas para pagar impostos. Em 1988, eram 2 meses e 13 dias, ou seja, a carga tributária mais que dobrou em 37 anos. Para manter cada emprego, a empresa pode gastar o dobro do salário em encargos. É como pagar outro ano inteiro só em impostos e obrigações que não vão para o trabalhador, mas para sustentar a máquina pública. De acordo com o Índice de Retorno ao Bem-Estar da Sociedade, o governo arrecada como país rico, mas devolve saúde, educação, infraestrutura e segurança de país pobre. 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
0: Amigos, 9:09, 9:09 aqui no Independência 92. Que bom que você está com a gente. Obrigado sempre pela audiência, pela preferência. Bem, você citou há pouco, Osmar, que você esteve numa reunião, num encontro e esteve ali com algumas personalidades também da nossa política local e regional, né? Por favor.
2: É isso mesmo. Ontem aconteceu aqui em Cascavel um evento de apoio de empresários do agronegócio e também de membros conservadores de direita à candidatura, pré-candidatura de Natan Esperafico, filho do deputado federal Dirceu Esperafico, que concorre pelo Progressistas a uma vaga na Assembleia Legislativa do Paraná. E nós estivemos lá, conversamos então com o deputado Natan Esperafico, que falou justamente sobre essa polarização direita e esquerda e a importância de nós termos representantes da direita na nossa região oeste do Paraná.
14: Um momento de extrema polarização, a gente vê isso, e temos que nos posicionar nesse momento. A gente sempre veio com esse posicionamento da direita, do conservadorismo, sempre defendendo muito forte o produtor rural, que é a vocação da nossa região oeste. Tivemos agora, nessa semana, inclusive, o lançamento do Plano Safra, que foi visto como insatisfatório, e a gente precisa de mais suporte para quem produz no campo, que alimenta o mundo inteiro e também movimenta a economia da cidade. A gente vê uma tentativa, talvez até de acabar com o produtor rural. O governo precisaria, na verdade, somente não atrapalhar que o produtor consegue se virar. Mas a gente vê uma série de entraves, tanto ambientais quanto nas linhas de crédito, que ficam cada vez mais impossibilitado o produtor de estar desenvolvendo. Inclusive, o Dilson Esperafico apresentou recentemente um projeto de lei visando a proibição da importação de tilápia, um tema que foi muito debatido ali, com aquela portaria que queria classificar a tilápia como espécie exótica invasora, lá em 2022, no Brasil. Breve período que fiquei enquanto deputado estadual, tive a oportunidade de defender o produtor rural de verdade, pois vim aqui falar que defende o agro é muito fácil, é muito bonito, mas difícil é conhecer a realidade do produtor rural. A gente está nesse período agora de pré-campanha e esse momento é muito importante para que as pessoas entendam quem são as pessoas que estão colocando o seu nome à disposição e por terem tempo de fazer uma avaliação de quem realmente pode melhor representar a nossa região. Nós viemos acompanhando ao longo dos últimos pleitos uma diminuição da representatividade da região oeste. Aqui em Cascavel, já tivemos, ao mesmo tempo, 5 deputados federais e 5 deputados estaduais. Toledo também perdeu representatividade, Marechal Rondon também tinha deputado estadual, perdeu Assis Chateaubriand, Umuarama, Francisco Beltrão, e a região oeste está ficando cada vez mais esquecida. Precisamos nos concentrar em termos representantes locais que conheçam a realidade de cada município da região oeste e possam dar resultado de verdade para as pessoas que moram nos municípios. Não há motivo nenhum de se estar na política se não for para melhorar a vida das pessoas que moram em cada cidade.
2: Está aí o Natan Esperafico falando que precisamos de representantes locais e eu reforço, representantes locais não basta. Nós já nos manifestamos aqui, nós somos contra essa ladainha do chamado voto útil. Voto útil para quem? Então, concordo, nós precisamos reforçar a representatividade do Oeste, mas não necessariamente representantes locais. O que são representantes locais? São quem mora aqui ou quem tem interesse em ajudar a região Oeste do Paraná, porque muitos moram aqui e não ajudam o Oeste do Paraná, ajudam só a capital, ajudam só os interesses do governador e de outras regiões. Então, é importante que nós fiquemos atentos a isso. É importante, sim, termos representantes, aumentar a representação de Cascavel e aumentar a representação do Oeste do Paraná. E Natan Esperafico é um nome colocado à disposição para representar o Oeste do Paraná, ele que tem já no pai o espelho de representação, principalmente quando se fala em agronegócio. E quem também esteve apoiando essa iniciativa de Natan Esperafico, ele que é coordenador da campanha de Sérgio Moro para todo o Oeste do Paraná, coordenador da campanha de Flávio Bolsonaro para todo o Oeste do Paraná, Juarez Berté.
15: Para mim é um orgulho muito grande pegar um Sérgio Moro aí, que é um orgulho do Brasil, né? E hoje pré-candidato a governador, com o potencial que ele tem, e principalmente nessa crise que nós temos hoje aí da corrupção, dos desvios, o roubo dos velhinhos do INSS, banco roubado, tanta gente envolvida, né? Então, para mim é uma satisfação e a população tem aderido, assim, entendido o chamamento da pré-campanha. Então, eu acredito que nós estamos aí no rumo certo, lógico, eleição tem que ser votado por contar os votos, ver quem ganha. Ainda está longe, tem essa convenção, mas a pré-campanha está muito boa.
2: Sérgio Moro escolheu um representante de Cascavel para ser o seu candidato a vice. Foi um tiro certo e Cascavel merece ser um vice-governador.
15: Exatamente, não podemos esquecer que do Edson Vasconcelos, uma pessoa inteligente, preparada, que tem traquejo, tem habilidade, e é um cara de Cascavel. Então, eu acho que nós aqui de Cascavel temos uma obrigação, né? Até não só pelo Moro, mas também pelo Edson Vasconcelos, tem um potencial muito grande para ajudar toda a nossa região aqui do oeste do Paraná.
16: Em relação aos candidatos a deputado federal, nós temos uma lacuna aqui. O Nelsinho Padovani não vai mais concorrer, Jacobo não vai mais concorrer, e o Partido Liberal está sem pré-candidato, mas com o João Cunha se lançando também, inclusive com o aval do Valdemar da Costa Neto e com o aval do próprio Felipe Barros. Você acha que a candidatura a federal de João Cunha pode realmente alavancar também essa oportunidade?
15: Não pode. Quem é filiado no partido e tem essa pretensão, como é o caso do João Cunha, né? Há toda a possibilidade. Vai depender somente dele querer ser candidato. É uma pessoa que mora aqui muito tempo, já é de uma família de políticos tradicionais, né? Seu falecido pai que trabalhou muito aí junto com o Salazar Barreiros, é uma pessoa que tem preparo, né? Então tem todo o direito e tem toda a possibilidade e a viabilidade de ser candidato.
2: Tá aí esse o Juarez Berté e quem falou conosco também o ex-vereador Léo Mion.
17: Cascavel, a gente vê as movimentações dos atuais deputados trabalhando, tentando conquistar, não querendo perder espaço, o que é normal, né, para os novos. A gente vê bastante com a saída de alguns deputados, como o nosso deputado federal Jacobo, o deputado federal Nelson Padovani, cria-se uma lacuna que é de importância que a gente tem que suprir, né? A gente vê que tem candidatos para isso também, mas a gente tem que ter mais qualidade também, né? Não que não tenham tido, são excelentes deputados, estão encerrando seus mandatos, mas acho que Cascavel precisa e merece muito mais do que a gente se tem. E vejo com bons olhos aí a possibilidade de elegermos novas lideranças. Vai ser uma sensação totalmente diferente do que aconteceu nos últimos 30, 40 anos, porque sempre foram sucessões tranquilas, né? Na verdade, nunca um governador elegeu sucessor nos últimos 30, 40 anos. Hoje parece que está se encaminhando para isso, porém a gente sabe da força do governo, da força que trabalha, que tem o Ratinho. Então, mas vai ser uma disputa muito grande, vai ser diferenciada.
2: Cascavel está precisando de representantes, principalmente na Câmara Federal. Nós temos hoje 4 estaduais e apenas 1 federal, e esse não vai concorrer à reeleição, que é o Nelsinho Padovani. Fernando Jacobo também não vai concorrer à reeleição, que é um deputado aqui da nossa região também, que faz voto em Cascavel. E abriu-se então essa lacuna. Como é que você vê as candidaturas que estão se apresentando, por exemplo, como o João Cunha, que foi presidente da Sociedade Rural, se apresentando também como pré-candidato a deputado federal, além do Leonardo Paranhos, além de Henrique Mecabô, além de Alfredo Kaifer, Evandro Roman?
17: É, sem dúvida, nomes importantes. O João é uma pessoa de destaque na cidade, construiu coisas boas, tem um legado. E é legítimo pleitear, é bom para nós, como cascavelenses, temos pessoas igual ele, se dispondo do seu tempo particular para se envolver com coisa pública. Acho importante que ele possa se desenvolver e construir isso até o pleito eleitoral para que consiga viabilizar. E os demais que já têm força garantida também e possam conquistar o seu espaço garantido.
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2: Vocês ouviram essa voz ao fundo? É do engenheiro Will.
0: Agora
2: também presente.
0: Ok, agora Gilson Pessoa, vamos lá, porque tem uma situação envolvendo, mais uma vez, né, a Copel e o sistema FAEP. O sistema FAEP está acionando órgãos públicos aí, né, devido a essas questões com a Copel. Muitas falhas, muitos problemas e a conta de luz só sobe.
3: E a gente tem que lembrar a nossa audiência que não é de hoje que não só produtores rurais, como comerciantes e empresários também amargam prejuízos, quando não pela falta, também pela dificuldade em se manter o fornecimento correto. Muito já se foi discutido, muito já se foi falado, a Copel não toma providências e a Federação da Agricultura do Estado do Paraná, a FAEP, através do seu presidente Asdi Meneghetti, decidiu pedir ao Ministério Público Paranaense e ao Ministério Público do Tribunal de Contas da União investigação na Companhia de Energia Elétrica Copel por conta das falhas e, mais ainda, por conta do recente aumento de mais de 20% que aconteceu no último dia 24 de julho. Fala aí, Ágid.
18: Nós, do Sistema FAEP, somos contrários a esse aumento de 20,5% no reajuste tarifário da Copel. Por esse motivo, nós acionamos o Ministério Público do Paraná, o Ministério Público junto ao Tribunal de Contas da União, para que seja feita uma investigação detalhada sobre esse aumento discrepante perante todos os aumentos do Brasil. Não é possível que o produtor rural e a sociedade brasileira irá pagar a conta dessa empresa que está trazendo grandes prejuízos para todo o setor produtivo paranaense, especialmente para nós, produtores rurais, que ficamos com o prejuízo de toda a nossa produção perdida e pelo descaso dessa companhia junto conosco. Por esse motivo, estamos acionando os órgãos superiores para que possamos trazer esclarecimentos e, se necessário, trabalharmos constantemente para mudar a realidade que hoje nós temos.
3: Muito bem, quanto mais o paranaense paga na conta de energia, mais os acionistas da Copel engordam os seus bolsos. Nós falamos ontem aqui, tão logo conseguiram sentir o cheirinho do dinheiro com aumento de 20,51%, a Copel o que que fez? Ao invés de se preocupar em investir em melhorias, fez distribuição de dividendos aos acionistas de 1,3 bilhão de reais e ainda abriu um PDV, um plano de demissão voluntária. Ou seja, ao invés de contratar mais pessoas, estão mandando gente embora. Um único produtor rural, Bittencourt, Osmar e amigos ouvintes, de Tupanci. Tupanci é um pequeno município aqui do oeste, dá cerca de 50 minutos de Cascavel até lá. Só este produtor perdeu por conta da falta de energia, deixou de funcionar os aeradores que oxigenam a água, 900 mil quilos de tilápia. Tá bom para você? 900 mil quilos de tilápia. Prejuízo do produtor do oeste do Paraná, da ordem de 9 milhões de reais. Ou seja, a gente paga caro para uma companhia que é a única, você não pode sequer escolher. Ah, mas tem um concorrente? Não tem. Ela é sozinha no mercado. Então ela cobra o que quer e oferece também o que quer. Ou seja, um trabalho mal feito. Não podemos continuar amargando prejuízo.
2: E quem 92.3. Quem vai continuar sofrendo são os parentes do Frangão, né? Mais de 30 mil frangos que morreram agora, 20 mil em outra ocasião. E mais vem por aí.
3: As principais culturas, o frango, peixe e leite, que dependem exclusivamente de ter energia para poder ganhar dinheiro.
0: Pois é, como falei há pouco, né, a questão dessa... Olha a diferença, né, 20% aqui no Paraná. A Copel lá de São Paulo, a Enel, né, 10%. Por quê? Aí temos uma, talvez, né, uma resposta aqui do CEO da Copel, o senhor Daniel Slaviero, em meio a essa reação toda, né, no aumento da conta de luz aí para o paranaense, o CEO da Copel culpou os subsídios do setor elétrico, especialmente ligados à energia solar, pela pressão sobre as tarifas dos consumidores. Ele disse numa entrevista à CNN, a Dona Maria está pagando o custo da geração distribuída dos consumidores mais abastados. Quer dizer que daí vai sobrar para o mais pobre, inclusive, né? Para variar, né? A declaração ocorre em meio a essa consulta pública aberta pela ANEEL para discutir a revisão tarifária periódica da Copel, prevendo aí este aumento de 20%. Mas já não está, inclusive, já não caiu na conta? Já não começou, não está valendo a nova tarifa?
3: Começou a valer no dia 24.
0: Então, vejam bem. Segundo dados da ANEEL, os subsídios destinados à geração distribuída superaram 16 bilhões de reais em 2025. E aí, nós vamos pagar isso aqui? Isso é uma barbaridade, hein? Aí, cadê nossos representantes da Assembleia Legislativa? Eles não podem fazer nada, não? Eles não podem mexer o doce, hein, seu Gilson Pessoa?
3: Mas é claro, meu irmão. Veja bem, se o cidadão já não pode confiar no fornecimento de energia da Copel e se obriga a instalar a usina fotovoltaica para garantir a sua produção, e isso tem aumentado, o estado do Paraná é o terceiro maior estado do Brasil em energia solar, responde por cerca de 9,2%, ou seja, 4,2 gigawatts. Então não seria de baratear o custo para a gente? Aí o Paraná como um todo, e eu não consegui achar aqui quantas usinas fotovoltaicas existem no estado do Paraná, mas isso que ele diz aí é o seguinte: se o Bittencourt e o Osmar têm usina fotovoltaica e ganharam subsídios para fazê-la, eu, o Toco e você que está ouvindo a gente estamos ajudando a pagar a conta.
0: Aí o seguinte, tem mais uma aqui do CEO da Copel, ele disse, né, o Slaviero, ele lembrou que as distribuidoras de energia funcionam como arrecadadoras de diversos custos do sistema elétrico brasileiro. E segundo ele, de cada 10 reais pagos na conta de luz, apenas 2 ficam com as concessionárias. A diferença é destinada ao pagamento da compra de energia, que nós estamos falando aqui, né, o subsídio, transmissão, encargos setoriais, subsídios definidos pelo governo federal. Então, atenção, estamos não só enchendo os bolsos aí dos associados da Copel.
3: Os acionistas.
0: Como,
3: né, do Lula.
0: Mas do governo federal mais ainda.
3: É, porque o Lula ele não tem nada para vender, mas pode aumentar o custo para a gente, porque daí o dinheirinho vai para o bolso dele.
0: É que cada vez que o governo faz a chamada cortesia com o chapéu alheio, né, Osmar? Sempre acaba sobrando pro cidadão trabalhador,
2: pro pagador de impostos.
3: E aí tu não esqueça que além de bancar os acionistas da Copel, além de bancar a fome do governo federal através da ANEEL, a gente ainda paga também, na nossa conta de energia, aqueles para quem o governo dá energia de graça. Porque se alguém não está pagando, alguém tem que pagar mais.
0: Sim, para você receber o pé de meia, alguém tem que pagar. Para você receber a Bolsa Família, alguém tem que pagar. O Vale Gás, o Vale Isso, o Vale Aquilo. Todo o benefício que você fala aí que está ganhando do governo, alguém está pagando.
3: É sempre assim. E quem paga? Quem paga é quem trabalha.
0: E você, hein? E você, meu amigo, minha amiga, hoje levantou com alguma dor, algum problema, né, de saúde, enfim, vamos procurar um médico, vamos para a fila do SUS, vamos para o postinho ou vamos para a UPA.
3: Ou vai para a fila do INSS.
0: É o seguinte, sabia que você está pagando, você está no SUS aí, você está na UPA agora? Está nos ouvindo na UPA? Você está pagando o sírio-libanês quando o presidente precisa de médico. Tá?
3: E que, aliás, quando precisa, antes de sair, o médico já deixou a equipe esperando lá.
0: Você aí que hoje precisou levantar no frio, de madrugada, para pegar o busão para o trabalho ou para qualquer outra situação aí, saiba que você ajuda a pagar os jatos que as nossas autoridades usam para lá e para cá todos os dias.
3: Assim como ajudou a pagar 2 dias de hotel do senhor Lula lá na Alemanha, que custaram para você e para nós R$ 812 mil. Sabe o que é isso? São 501 salários mínimos.
0: E você, minha amiga, meu amigo, que está sofrendo aí no seu bairro, de repente não tem vaga na creche do seu bairro, aí no CIMEI do seu bairro para sua criança, para vocês poderem trabalhar, para pagar, né, todos esses benefícios. Não tem vaga aí, né, no CIMEI para sua criança, mas vocês ajudaram a pagar um tradutor para o Lula agora na última viagem a Paris, mais de R$ 40 mil para um tradutor. Tá bom? Ficou lá 2 dias, se não me engano, mais de R$ 40 mil para o tradutor
3: lá
0: de Luiz Inácio.
3: Lá na Alemanha, no mesmo hotel, o senhor Lula alugou uma salinha por R$ 17 mil e nem usaram a sala.
0: Mas teve que pagar, porque ela ficou lá disponível.
3: À disposição.
0: 9:29, 9:29, o nosso break aqui no Independência 92. Pois é, nós discutimos alguns assuntos e de repente pode parecer estranho para alguém que está chegando agora aí, né, na nossa audiência. A gente debate aqui alguns assuntos diferentes mesmo, né? A gente vai lá na ferida, porque não aguentamos mais. Não tem como, viu? Não é possível você que está ouvindo a gente aí dizer que tá tudo bem. Você vai no supermercado, tá tudo bem? Você vai no posto de saúde, tá tudo bem? Não tá tudo bem?
3: Não esquenta não, que lá em São Paulo, no Rio de Janeiro, os empregados do tráfico também ajudam a pagar a conta de luz.
0: 9:30, bom dia, voltamos já aqui com muito mais e daqui a pouco também Eduardo Luz conosco no Independência.
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21: 9:30.
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29: 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A polêmica sobre a Lei Rouanet deixou de ser apenas uma disputa ideológica, revelou o levantamento de Manuel de Souza Neto. Segundo ele, o Tribunal de Contas da União confirmou a existência de graves falhas estruturais na gestão do sistema. A auditoria identificou um passivo de cerca de 30 mil processos, envolvendo mais de 22 bilhões de reais, além de constatar que a Ancine levava, em média, 1.168 dias para analisar prestações de contas, cujo prazo regulamentar é de apenas 180 dias. Diante das irregularidades, o TCU determinou que o Ministério da Cultura implemente mecanismos de controle, gestão de riscos e combate à prescrição dos processos, além de priorizar imediatamente os casos mais críticos.
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0: Senhoras e senhores, 9 horas e 35 minutos no Independência, a última parte do Independência desta sexta, dia 3 de julho. Ontem o Miguel Dias estava ouvindo a gente aqui, viu? Obrigado, Miguel Dias, pela audiência. Inclusive, ele citou aqui aquela questão envolvendo o João Cunha, né? Que nós falamos aqui, o João Cunha Júnior, ele está no PL e ele quer se colocar como um pré-candidato a deputado federal aqui de Cascavel, pelo PL, né? Mas está tendo problemas para isso, ok? Ele foi filiado através, inclusive, do Edson Vasconcelos, que é o pré-vice aí de Sérgio Moro, né? E confirmou o interesse na disputa. Mas alguém do PL lá, ou alguns do PL, por que será não querem deixar, né? Parece que ele está bloqueado lá, ele não pode sair, aí... Pensamos, né? Algumas pessoas estão pensando que é de fato, pelo fato do PL estar apoiando aqui Henrique Mecabô, será que seria isso? Que é do Novo?
2: Pois é, ontem nós tentamos, inclusive, o contato com o Marcelo, não nos atendeu, né? E agora até me passaram um outro contato aí, hoje não vai dar tempo, mas nós vamos tentar falar com o Marcos Maranhão. Marcos Magalhães,
0: desculpa. Que é do que?
2: Marcos Magalhães, que é o coordenador atual, tá. Diz que o Marcelo não está mais, ou foi a informação que me passaram. Nós vamos verificar a veracidade dessa informação. E eu quero agradecer também ao Miguel e dizer o seguinte, Miguel, só um detalhe aqui na sua matéria do jornal. A fisionomia do João Cunha está um pouquinho alterada, né? Aqui consta uma fotografia antiga ainda, uma caricatura antiga do João Cunha sem cabelo. Mas é, o João Cunha fez implante capilar.
0: O João Cunha que esteve aqui,
2: está
0: com cabelo.
2: Falando conosco, né? Está com cabelo.
0: Muito bem.
3: Eu não quero acreditar que o PL não permita que Cascavel tenha um candidato próprio, porque o PL está coligado com o Novo lá em Curitiba. E nós temos pelo Novo aqui o Henrique Mecabô. Porque...
0: Não é em Curitiba, é no Paraná, né? A coligação.
3: Sim, é. Mas aqui não, porque não tem mais PL, pelo menos no Executivo.
2: Fã do Bolsonaro.
3: É uma... Mas o
2: Fã
3: é vereador. Ah, mas fez barulho que ia sair candidato, também parece-me que não vai. Porque o cidadão tem que ter opção. E eu acredito que a pré-candidatura do João... pelo PL, não atrapalharia em nada a pré-candidatura do Mecabô. Até porque são segmentos diferentes. O Mecabô é jovem. O João já é um cidadão de idade experimentado. Cada um vai buscar o seu filão. Poderíamos ter dois, um do Novo e um do PL.
2: E o Mecabô não tem essa penetração junto às cooperativas e aos produtores rurais como tem o João Cunha. Temos que reconhecer.
3: Um segmento extremamente importante que deveria ter um seu representante na Câmara Federal.
0: O importante é que os dois, eles são defensores do agro, né? E seria muito bom que os dois pudessem, então, pleitear aí.
3: Talvez a oportunidade de Cascavel
2: já tivemos
3: eleger dois, visto que na passada só conseguimos um, né?
2: Mas tem que ter mais. Dois ainda é pouco. Federais, né?
0: Viu, gente, não falando custa. Nisso, quem que falou aí? O Fão, ele desistiu da pré-candidatura?
3: Ele não falou para nós aqui que estava firme e forte. Falou.
0: Ah, não, você não está afirmando, então?
3: Não. Você não está afirmando. Tá. Mas ele não garantiu para a gente.
0: Não, mas aqui é o seguinte, tem aqui uma nota também no preto no branco, que o arcebispo da Arquidiocese de Cascavel, Dom José Mário Scalon Angonese, gostaria que o vácuo provocado pela desistência do pré-candidato Tiago Almeida fosse preenchido. A Igreja Católica está diretamente envolvida.
3: Ele foi eleito
0: envolvida,
3: com a força, ele,
0: envolvida
3: João Diego.
0: Na política local, hein?
3: Teve um monte. É. A bancada católica, segundo as línguas, são pelo menos 7 vereadores. É. Aí.
0: Então, daí aqui, segundo o Preto no Branco, a liderança da Igreja Católica está sondando Rondinelli Batista. No lugar do Tiago Almeida. Ok. Então.
3: Rondinelli, que é do Novo.
0: Ah, é? Não lembro. É?
3: Ok. É do Republicano.
0: De qualquer forma, é o seguinte.
3: Deixa eu pesquisar aqui.
0: De qualquer forma, é o seguinte.
3: Não, deve ser
0: nós até. Nós aqui sempre, inclusive, tecemos críticas sobre o envolvimento da Igreja e independente de placa, né? O envolvimento das igrejas na política, né? Nós sabemos muito que tem muita igreja evangélica envolvida na política, mas mais uma vez confirmamos aqui, né, o envolvimento da Igreja Católica na política local aqui. Já que o Thiago não vai, eles querem outro.
3: O Rondinelli é do Novo.
0: É do Novo também? Ok.
3: O Thiago é do Republicanos.
0: Republicanos, muito bem.
3: Cujo presidente do partido, se ainda se mantém, é Dona Odina Silva, que é extremamente fiel à Igreja Católica.
0: Se o Estado é laico,
2: e
0: Osmar...
2: muito ligado ao prefeito Renato Silva.
0: Osmar, se o Estado é laico, né, não deveria ter tanto envolvimento, ou na verdade o envolvimento das igrejas deveria ser zero, né, na política. O que você acha?
2: Com toda certeza. Nós sempre batemos nessa mesma tecla aqui. Inclusive eu falei alguns programas atrás sobre a vinculação da Igreja Assembleia de Deus, a Igreja Pentecostal do Evangelho Quadrangular e outras igrejas evangélicas com a política partidária, né? Principalmente...
0: A Universal é uma das maiores, né?
2: A Universal é inclusive dona de partido, né?
0: É?
2: Que é o partido...
3: Que aí, daí vem um outro detalhe, né? A Igreja Católica, já estamos falando aqui da Católica, sim, que é a notícia do momento.
0: Do arcebispo aqui.
3: Que não paga imposto de nada do que tem.
0: Não, mas daí não é a Igreja Católica, é toda a igreja.
3: Não, mas eu estou falando da Católica. Tudo que bem. Não paga imposto de nada que tem, que prega que todo mundo tem que ajudar todo mundo e não ajuda ninguém, não devia mesmo se envolver na política.
0: Então vamos fazer o seguinte, não era o assunto, mas vamos envolvê-lo aqui, porque já está conosco o antropólogo Eduardo Luz. Eduardo, bom dia. É o seguinte, nós estamos aqui, você está ouvindo aí, né? Você está ouvindo. O que você acha?
5: Bem, se o Estado, esse debate.
0: Se o Estado é laico, você acha que... O que você acha dessas igrejas aí, independente de placa, envolvidas diretamente na política?
5: Já tenho uma larga quilometragem avançada nesse debate. Uma vez eu falava lá na Câmara dos Deputados e falava sobre o direito da pregação do Evangelho, né, a pregação para povos indígenas, defendendo a liberdade religiosa, e alguém gritou de lá: o Estado é laico! Eu falei: o Estado é laico, mas a sociedade é cristã. E agora? O Estado é laico, mas a sociedade é cristã. E aí nós teremos, já temos e sempre teremos um embate ou uma dialogia entre esses dois aspectos, né? De manter um Estado laico e, ao mesmo tempo, impedir que o Estado ataque a sociedade. Na prática, eu sei que esse debate de se é financiado ou não, se os cultos ou igrejas deveriam ou não ser financiados, é um longo debate. Eu só quero falar da prática, porque a prática é um pouco mais assustadora do que o debate em si. Na prática, o que nós vemos são servidores estatais, geralmente procuradores e procuradoras no Brasil, usando o Estado para atacar o direito à fé, à manifestação religiosa, usando o Estado para fomentar marcha gay, para fomentar carnaval, onde se pratica uma série de atividades que ofende a sensibilidade de muitas pessoas, para promover o aborto em todos os momentos, em todas as etapas da gestação. Enfim, é isso que me preocupa. E tem um ponto também importante nesse debate, que é o que a gente pode chamar de a liderança da fé, a liderança de quem confia, porque o povo vota em quem confia. O povo vota e confiança é o material essencial da política. E quando você confia e acredita em figuras de poder, em figuras de carisma, você acaba votando neles. Quem ora junto, tinha um ditado na Idade Média que dizia assim: quem reza junto, luta junto. Hoje, traduzindo para o século XXI, quem ora junto, vota junto. Não é por acaso, alguém fez, acho que foi o Ismar que fez referência ao fato da Igreja Universal do Reino de Deus ter um partido. Se eu não me engano, eu até achava que era o 33, o movimento, eu achava que era o Partido 33. Qual que é o
2: partido deles? É o hoje Republicanos, Partido da República.
5: Republicanos.
2: Isso é
5: comum, eu não tô nem criticando, só fazendo uma descrição geral. E o que me parece é que os evangélicos estão um pouco mais avançados nessa articulação, porque eles perceberam o poder da fé, o poder de orar juntos e votar juntos, né? É só uma consideração. Eu acho que tem que ser melhor estudado, Emerson, sim, e melhor compreendido, sim, esse fenômeno, sim, para que um não atinja o outro e para que o outro não influencie negativamente aquele rumo do Estado. Entendeu, Emerson?
0: Perfeitamente, perfeitamente. É o que a gente debate sempre aqui, diversos debates sobre isso, usarem muitas vezes o púlpito onde é para pregar o evangelho, usam o púlpito para pedir voto. Aí a gente realmente não concorda. Mas tudo bem, é um assunto que a gente pode debater em outro momento, porque, né, Eduardo, agora 9h45, você tem aí um assunto bastante interessante sobre a questão do projeto de decreto legislativo de autoria do senador catarinense Esperidião Amin, ele é do Progressistas, né? Que susta os decretos federais de homologação das terras indígenas, senhor Eduardo Luz.
5: Exatamente isso. Na verdade, nós temos a vitória desse decreto, desse PDL, projeto de decreto legislativo, PDL 717 de 2024,

0: Eu tive o prazer, a honra e a imensa satisfação de trabalhar junto com o gabinete do senador Espiridião Amin na elaboração desse decreto, uma vez que o presidente da República e responsável presidente da República, no meio de uma tramitação, de um julgamento, de uma avaliação da Lei 14.701, a Lei do Marco Temporal, lei essa que foi aprovada em dezembro de 2023, durante essa tramitação. É bom lembrar que o ministro da Justiça, ministro Gilmar Mendes, estabeleceu uma câmara de conciliação e estabeleceu-se um pacto de não agressão. Pacto de não agressão entre FUNAI não demarcava terra indígena e os senadores, o Senado e o Legislativo não avançava com o PDL, com outro PL importante, na verdade, aliás, uma PEC importante, PEC 48. Tinha um pacto de não agressão e também a ideia era: estamos negociando, estamos negociando. Pois o responsável presidente da República foi lá e assinou o decreto homologatório da suposta, mas muito fraudulenta, terra indígena Morro dos Cavalos. E foi exatamente isso que indignou, com indignação justa, honesta e sincera, indignou o nosso senador, querido senador Espiridião Amin, que de imediato solicitou fizemos uma juntada de material, fundamentamos essa PDL. E ela foi aprovada no Senado da República em março de 2025. E agora, semana retrasada, ainda era junho, hoje nós já estamos no comecinho de julho, semana retrasada, foi aprovado pela Câmara Federal o PDL 717, o primeiro PDL da história dessa República, que susta os atos presidenciais demarcando uma terra indígena claramente fraudulenta, Emerson. Você consegue imaginar? Deixa eu passar para o Gilson. Você consegue imaginar, Gilson, que vitória é essa, Gilson, de a gente assustar, acabar, assim, extinguir o ato demarcatório, o ato homologatório de um presidente da República, Gilson?
1: Perfeito, eu acho ótimo.
0: E você, Emerson, o que você pensa dessa vitória aqui, obtida?
2: Cara, é sempre uma grande vitória quando nós temos aí, né, alguém do gabarito de Espiridião Amin, né, liderando esse tipo de ação, né? Parabéns mesmo para ele. Quem dera todos os nossos senadores fossem assim, né? Tivessem esse gabarito e essa coragem do Espiridião
0: Pronto.
2: Amin.
0: Você traduziu em palavras o espírito do nosso sentimento. Tomara que outros senadores, deputados, façam o mesmo. E para a nossa majorada alegria, para a nossa alegria que não para de crescer, Espiridião Amin está fazendo sucessores, está fazendo, ou já fez, posso dizer, já fez discípulos. Eu fiquei absolutamente feliz ontem, até bebi para comemorar, até tomei uma para comemorar, porque eu ontem fui informado que a deputada federal Zanatta, Júlia Zanatta, do PL de Santa Catarina, fez nos mesmos moldes, copiou, não vou dizer que copiou e colou, mas apropriou-se da essência do PDL 717 e nesta semana protocolou na Câmara Federal, protocolou agora na Câmara Federal de Santa Catarina, na Câmara Federal, né, no nosso Congresso Nacional, o PDL 691, de origem não do Senado, mas de origem da Câmara, que faz o mesmo, tem a mesma função com relação a quatro cidades catarinenses, a quatro terras indígenas que atingem três cidades catarinenses: Araquari, no litoral, São Francisco do Sul, tá? Mais conhecido como Chico do Sul, São Francisco do Sul, e Joinville. Para vocês terem uma ideia, veja vocês, né? Nós desconhecíamos como funcionava o indigenismo. O indigenismo, Emerson, nunca parou, nunca perdeu uma batalha, até hoje não perde batalhas, age, assim, atinge diretamente obras estruturantes que são importantes para o povo catarinense, não só para o povo catarinense, mas para o povo brasileiro. E lá em 1990, a gente ainda estava preocupado com carnaval, samba e Copa do Mundo, a gente já estava preocupado hoje, né, com essas distrações, e os indigenistas já estavam trazendo indígenas do Paraguai, da Argentina, do oeste desses estados, para plantar pequenas aldeias, grandes negócios. Pequenas aldeias, grandes negócios. O que que eles fizeram? Plantaram três aldeias ali na cidade de Araquari, e avançaram com isso. Hoje, as aldeias, se fosse aplicada a legislação indigenista, são quatro terras indígenas ao todo, não vou lembrar o nome de todas elas, Araçamirim, quatro terras indígenas, tá? Quatro. Elas simplesmente inviabilizariam o ISMAR. Você já ouviu falar, ISMAR, da lei do...
1: Osmar.
0: Do amortecimento, da zona de amortecimento ambiental, ISMAR?
3: O Osmar está aqui, meu caro. O ISMAR não veio hoje.
0: Desculpa.
3: Aliás, na sexta-feira
0: Osmar, o ISMAR não veio. Osmar, meu caro amigo Osmar.
3: Como vai?
0: Já ouviu falar da lei de proteção ambiental, de amortecimento de terras indígenas e zonas de proteção ecológica?
3: Já ouvi falar, sim. Agora eu quero falar com você sobre a questão... Você falou da Copa do Mundo, então esperem aí os falsos indígenas e pseudo-brasileiros, os paraguaios, né, os falsos indígenas. Você esteve conosco lá em Guaíra em 2024, né?
0: Sim.
3: E hoje eles estão aí prestes a comemorar aí um jogo contra a França na Copa do Mundo, né? Agora eles vão...
0: Vamos aguardar. Eu estou torcendo pelo Paraguai. Eu acho que o Paraguai deveria ganhar esse Mundial. Eu estou torcendo muito pelo Paraguai. Tem tudo para ganhar. Seria um ótimo exemplo para a América Latina. Nós precisamos deles. Acho que já estamos terminando, né, o nosso período aqui. Só quero finalizar, Osmar.
3: Oi,
0: só quero finalizar, Osmar, dizendo que essa lei de proteção ambiental, se aplicada da forma como pensada pelos ambientaloides eco-xiitas, que abundam no Brasil, né, parece que é o maior grupo de... Não sei, eu não quero xingar demais, mas, enfim, a impressão que tem é um retardo mental. Eles plantaram os índios tão perto da cidade, que se aplicada a lei, tão perto de Araquari, se aplicada essa legislação, veja você, toda a cidade é engolfada por uma espécie de corredor de proteção que tem, alguns dizem, alguns ambientalistas dizem que são 3 quilômetros, outros 8 quilômetros, tem uma promotora de justiça lá em Santa Catarina que já reivindicou 30 quilômetros, tá? 30 quilômetros, uma zona de proteção para a terra indígena. Imagine como seria... construir um muro, você mora na sua casa, você quer levantar o muro da casa, tem que pedir autorização para os indígenas. Pode isso, Emerson? Faz sentido para você? Sabe? Você quer asfaltar a rua? Tem o prefeito lá de Araquari quer asfaltar uma rodovia que tem mais de 70 anos, ela já foi aberta, era uma rodovia que liga a cidade até a rodovia, até 70 não, mas uns 60, 50 anos com certeza tem. Ele agora tem que pedir autorização para os índios paraguaios que vieram importados do Paraguai para ver se eles autorizam. Se autorizam o asfaltamento da cidade. É funcional, Emerson, um estado, um país, que para qualquer obra de desenvolvimento tem que pedir autorização para um cacique pago pela FUNAI e eleitor do Lula, e que a filha é militante do PSOL? A gente vai para frente assim, Emerson?
2: Meu amigo, isso aí é um absurdo. Isso aí me lembra, sabe o quê? As milícias, por exemplo, em lugares como o Rio de Janeiro, que para você abrir um negócio, você tem que pagar uma mensalidade. Que isso?
4: É bem isso. O prefeito...
0: Ótima lembrança. É bem isso, meu irmão. É bem isso. Então, queremos celebrar a vitória dos nossos deputados e senadores catarinenses. PDL 717 vitorioso e agora tramita na Câmara PDL 691. Ainda falaremos muito desse PDL da nossa deputada federal, Júlia Zanatta Emerson. Muito, muito obrigado pela oportunidade de trazer essa notícia aqui.
2: Perfeitamente.
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2: forte abraço, Eduardo. E se semana que vem der certo, a gente continua o bate-papo aí, tá bom? Um grande abraço.
0: Estaremos aqui novamente. Grande abraço, até lá. Fico com Deus.
2: Você também. 9h55, só quero aqui avisar a Cirlei Silva e a Salete Maria Rosa. Duas ouvintes nossas, na verdade duas internautas, tá? Estão aqui ligadas conosco em nossa live. A Salete Maria Rosa e a Cirlei F. Silva, tá bom? As duas, cada uma vai levar de presente para casa o livro infantil da Mansinha, da Vaca que Voltou do Brejo, tá? Foi lançado aqui um pré-lançamento na bancada do Independência com a professora Stedley lá, professora Tereza Stedley, né? Tereza Stedley. E o lançamento oficial acontece dia 8 de agosto lá no Catuaí. Inclusive vocês, Cirlei e Salete, poderão levar o livro lá, que aí vão ganhar o autógrafo da professora. Claro, pode vir aqui. A hora que chegar aqui para receber, para retirar o livro da Mansinha, vocês também vão levar, vão escolher um livro da nossa estante, a Estante da Cultura do Independência 92.
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2: Vamos tentar o contato com Mano Preisner, ou Preisner, como seja, como queiram, né? Alguns falam Preisner.
1: Eu chamo de Preisner.
2: Ou...

0: É, vamos com o Alexandre Garcia, a gente tenta o contato enquanto vamos ouvindo aqui Alexandre Garcia, tentamos o contato com Mano Praisner.
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2: Bom dia. Eu fico impressionado com a violência. Né? O sociólogo lá, o Holanda, né? Diz, olha, o Brasil, o brasileiro é muito cordato. Depois parece que explicam que esse cordato vem de coração, que ele age muito com o coração e pouco com o cérebro. Né? Cor, né? Cor é coração em latim, que deu a palavra coração. Mas aí eu vejo essa violência de uma estudante de medicina em Porto Velho, 29 anos, como é o nome dela? Valéria? Vitória Caroline. Gente, ela discutiu lá numa casa, dizem que foi por causa de conserto de lataria do carro. Ela, depois de bater boca e de se pegar com a pessoa, ela entra no carro dela e dá uma ré para adquirir velocidade e força e derrubar as portas da casa e invadir a casa com o carro e matar um senhor Bertolin, Odair Brustolin, de 68 anos. E depois ela vai embora. Vai embora, está sentada na varanda de uma casa lá conversando, contando que se envolveu numa briga, a polícia chega, ela distrata a polícia apreende e a polícia já devia ter notícia do homicídio, leva ela presa. Eu vi imagens dela dentro da prisão, batendo a cabeça nas grades, num surto maluco, estudante de medicina. A gente vê de tudo. Né? Lá no Rio agora, né? Prisão de um pastor. Parece que tem uma filha deputada ou vereadora, a filha está lamentando, pastor Márcio Ponce. Foi preso numa operação da Polícia Federal, que tem mais dois mandados de prisão de gente que já está presa. O Adilcinho, o bicheiro, que parece que comanda o bicho no Rio de Janeiro, e o ex-presidente da Assembleia Legislativa do Rio de Janeiro, Rodrigo Bacelar. Foram levados para a Polícia Federal, do presídio para a Polícia Federal. Né? E também houve busca e apreensão de um filho de Sérgio Cabral, né? Marco Antônio. Esse Adilcinho parece que é o rei do contrabando de cigarro também. A origem no Rio de Janeiro, Barão Drummond, né? É o jogo do bicho, que começou com uma contravenção, depois virou crime, aí ficou domínio, assassinatos, domínio sobre o carnaval, aí se adaptou à cultura carioca ou vice-versa. E aí o passo seguinte foi perder regiões inteiras, soberania nacional. Então, o noticiário diz que o PCC é a maior organização criminosa hoje no mundo. Será que já ultrapassou os colombianos e mexicanos? Brasileiro se projetar pelo crime, é incrível. Já houve outras projeções aí vergonhosas para a gente. Né? Bom, ainda falando de Rio de Janeiro, Marcelo Crivella não está mais inelegível. A Justiça Eleitoral Regional o tornou inelegível por 8 anos. Aí a defesa dele argumentou com o Tribunal Superior Eleitoral que tem recurso, ele não pode esperar o julgamento final até transitar em julgado, enquanto estão sendo realizadas as convenções. Aí realiza a convenção, ele não entra na convenção do partido, ele quer ser candidato ao Senado, né, pelo Republicanos. Não entra na convenção e depois ele é absolvido pelo Tribunal Superior Eleitoral. Então, diante dessa possibilidade, o ministro André Mendonça aprovou um pedido de liminar e ele não está inelegível. Pode ficar inelegível mais tarde no julgamento final. Mas ainda não transitou em julgado. Marcelo Crivella é candidato a Senado. Coisa que Michele parece que não é mais, estando praticamente eleita, né, segundo as pesquisas. Né? Enquanto a Transparência Internacional põe no ar, né, no mundo inteiro, dizendo que é estarrecedor, que a Procuradoria-Geral da República do Brasil não faz nada em relação ao contrato de 129 milhões do Vorkar com a família Moraes, né, está na Comissão Internacional, com o Conselho Interamericano de Direitos Humanos, uma reclamação da Associação Nacional de Educação Domiciliar sobre a perseguição a famílias que estão ensinando em casa os seus filhos. O que acontece em 65 países do mundo, na Rússia, nos Estados Unidos, no Chile, na Colômbia, no Equador, na Austrália, na França, África do Sul, aqui no Brasil, lá

0: essa perseguição. Então, chega um ponto em que as pessoas começam a reclamar para o mundo, né? Como está evidente agora no segundo julgamento, anulando, considerando nulo o processo de extradição da Zambelli, né? Porque vem de um processo que está intrinsecamente nulo. Uma vergonha para o Brasil. De Brasília, Alexandre Garcia.
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3: Amigos e amigas, 10 horas e 2 minutos. Antes de encerrarmos aqui o nosso Independência 92, olha, amanhã, 7h30, ao vivo, nessa bancada mesmo aqui, nós temos o Impacto Cascavel e Mano Preisner está conosco. Bom dia, Mano.
4: Bom dia, Emerson. Bom dia, Osmar. Bom dia a todos da equipe.
3: Gostaríamos que você falasse para nós aí, então, quais são as principais manchetes do debate amanhã aqui no Impacto Cascavel.
5: É o último programa, Mano, já deu repercussão, inclusive no Memorex, né?
3: Então,
5: parabéns, queremos saber o que é que vem amanhã.
4: Pois é, amanhã vamos falar sobre a suspeição que existe sobre a não realização da licitação do transporte coletivo em Cascavel. É uma coisa até surreal como a prefeitura deixa de fazer a licitação e vai ao longo de, eu não diria mais nem de anos, ao longo de décadas, protelando a realização dessa licitação, que poderia clarear muita coisa aí, não apenas em relação ao preço, mas principalmente aquela doação com dinheiro público de 15 ônibus elétricos que custam de 2 até 6 vezes mais caro que um ônibus a diesel, dos mais modernos, registre-se. Então, nós vamos esmiuçar isso e, principalmente, com a ajuda de convidados que estamos localizando ainda e estamos ainda vendo a possibilidade da presença, vamos ver esse misterioso subsídio que é pago pela prefeitura às empresas e quem está conferindo essas planilhas. Quais os valores disso aí? Teremos a presença do deputado federal Nelsinho Padovani, que não é candidato à reeleição ao cargo de deputado federal, talvez ele venha disputar outro cargo, ou quem sabe uma suplência ao Senado, como está sendo cogitado, e teremos a presença de uma pessoa que mais entende do legislativo de Cascavel, conhece todos os meandros, atualmente não faz mais parte da equipe, que é o Mário Galavotti. Então, o programa amanhã vai estar recheado de novidades, elogios e críticas, como sempre.
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3: Assim que se faz o bom jornalismo, né, mano? Muito obrigado pela participação e amanhã um grande programa para vocês. Forte abraço.
5: Um abraço, mano.
4: Um abraço a todos. Muito obrigado.
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3: Não perca, Gilson, amanhã às 7h30, tá bom?
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3: 10h05, minha gente, agradecendo aqui nossos amigos, a Salete Maria Rosa e a Cirlei Silva, que foram as contempladas com o livro da Mansinha, já mandaram aqui um obrigado, estão muito felizes. E você que não ganhou hoje, semana que vem você pode ganhar, né? Semana que vem a gente vai sortear mais aqui, né, Osmar?
5: Tá certo? Vamos sortear mais. Eu conheço pessoalmente a Salete Maria. Um abraço para ela.
3: Opa, amiga, então.
5: Lá do Santa Felicidade.
3: Estamos juntos. Gente, agradecendo a todos que participaram conosco. Lembrem-se, todos aqueles que vierem visitar aqui a estúdio vão levar de presente um adesivo aí da Voz do Rádio Paranaense e também um livro aqui. Pode chegar aqui a qualquer hora, tá? E escolher um livro da nossa estante para levar, porque aqui não tem Vale Gás, nem churrasquinho de gato e nem cesta básica. Aqui tem cultura, tá? Essa é a emissora do rock, da cultura e da informação.
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3: Segunda-feira, amigos, estaremos de volta às 8, é isso?
5: Segunda-feira com a vitória do Brasil e do Paraguai. Um abraço e um ótimo final de semana a todos. Meu palpite
3: 3-1. 3-1 pro Brasil?
5: 3-1 Brasil.
3: Tá, eu vou hoje eu vou de 3-2 pro Brasil, porque o Haaland, aquele cara é bom, hein?
7: Eu acho que vai dar empate.
3: Mas de novo?
7: 2-2.
3: Tá, e o Paraguai é com quem mesmo?
5: Paraguai e França.
3: É hoje?
5: É, não, acho que vai ser domingo também.
3: Domingo também? Final de semana? Eu vou de 1-0 pro Paraguai. Você vai quanto pro Paraguai?
5: É, infelizmente eu vou de França, não tem jeito, viu?
3: Ah, é?
5: Não, mas eu vou. Acho que vai dar uns 3-1, 3-2.
7: 2-1 Paraguai.
3: Embora a origem Bittencourt também é francesa, mas não, eu vou de Paraguai. Eu vou com os nossos amigos índios aqui. Paraguaizada aqui, os nossos amigos aqui, tá certo? 1-0 pro Paraguai e 3-2 pro Brasil. Bom, lá contra o Viking.
5: Faltou o palpite do Toco
3: House. Brasil? 1-0 Brasil. 1-0 pro Paraguai?
5: Pra França.
3: Não, pra França? Ah, tá, você vai de França 1-0 e Brasil também 1-0. Fechou o pacote, você, Paraguai, você? Ou não?
7: Paraguai 2-1.
3: Olha, você está confiante. 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Vem aqui, passe na estúdio buscar o seu Memorex, que não tem amnésia. A todos um forte abraço.
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6: Doutor, uma denúncia de violência doméstica gera consequências imediatas, mesmo sem provas?
7: Quando uma mulher faz a denúncia por violência doméstica, se aquele fato ocorre em flagrante, o agressor ele pode ser preso naquele momento. Muitas vezes, não se tratando de algo muito grave, de lesões muito graves, ele pode pagar a fiança e sair. Mas, geralmente, se for lesões graves, ele continua preso. Agora, não tem nenhuma prova. O que a mulher pode fazer? Se se tratar de lesão corporal, ela vai até a delegacia, faz exame de corpo de delito, demonstra ali todos os machucados que ela tem. Se não tiver nenhuma lesão corporal, ela pode ir atrás de testemunhas, vizinhos que ouviram a discussão, vizinhos que sabem do histórico de agressão do agressor e fazer alguma denúncia. Eu friso aqui que muitas vezes, até sem prova, pode existir um processo, porque a palavra da mulher tem muito peso nesse tipo de caso.
6: Pois é, né, doutor? Denunciar é um direito. Já apurar os fatos é um dever da justiça.
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2: 10h45.
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5: 11 e 6.
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14: Dica de hoje, o uso dos porquês. Quem nunca se confundiu com eles, não é mesmo? Mas é bem fácil. Veja só, porquês separados são usados em perguntas, sem acento no começo, com acento no final. Já o porquê junto e sem acento é usado para a resposta. E o porquê junto com acento é aquele que é substantivado, ou seja, ele recebe um determinante. O porquê, esse porquê, aquele porquê, um porquê. Veja só como é fácil e simples. Não erre mais. Para mais dicas, continue com a gente na 92.3 FM. Eu sou a professora Eleandra Toscano.
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4: 11h28.
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0: Bola na Rede, é hora de falar de futebol. Portugal enfrentou a Croácia no Toronto Stadium em uma partida dramática que terminou em 2-1 para os portugueses. O jogo começou equilibrado, mas aos 52 minutos, Perisic abriu o placar para os croatas. Diante do prejuízo, a seleção lusa não teve outro jeito. Foi para o ataque, obteve um pênalti aos 77 minutos, convertido por ele, Cristiano Ronaldo. O gol do craque colocou Portugal de novo no jogo e já nos acréscimos, aos 93 minutos, Gonçalo Ramos marcou o gol da virada que selou a vitória por 2-1, garantindo a classificação dos portugueses para a próxima fase da Copa do Mundo. Daqui a pouquinho tem mais destaques do esporte.
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1: Meio-dia e 3.
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8: O presidente da Confederação Nacional de Jovens Empresários, o CONAGE, Fábio Saraiva, afirmou que uma eventual mudança para o fim da escala de trabalho 6x1 deve ser implantada de forma gradual e precedida por estudos técnicos. Segundo Saraiva, embora o debate sobre a modernização das relações de trabalho seja legítimo, alterações dessa magnitude não podem ocorrer de maneira abrupta. O presidente do CONAGE afirma que a redução da jornada, sem um período de adaptação, pode comprometer a produtividade e a capacidade de geração de empregos, especialmente em segmentos com menor margem financeira. Saraiva defende que a ideia deve ser conduzida por meio do diálogo entre trabalhadores, empregadores e o poder público. Para ele, eventuais alterações devem ser acompanhadas de estudos de impacto e de uma transição gradual, de modo a conciliar a melhoria das condições de trabalho com a manutenção da competitividade das empresas. Para Estúdio 92 FM, Emerson Bittencourt.
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6: 12:29.
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13: Ser a favor do livre mercado é o exato oposto de ser a favor das grandes corporações protegidas pelo governo. No capitalismo de compadril, os grandes empresários usam o poder político para esmagar a concorrência através de agências reguladoras e barreiras fiscais. O verdadeiro livre mercado exige o fim de todos os privilégios, monopólios concedidos e subsídios públicos. Defender a liberdade econômica significa defender o direito de qualquer indivíduo competir de forma justa, sem que o Estado escolha vencedores por meio do favoritismo político.
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3: O senador Jax Wagner, do PT da Bahia, amigo e apoiador de Luiz Inácio Lula da Silva, foi vaiado ontem, dia 2 de julho, durante evento em Salvador. Manifestantes contrários à sua presença levantaram cartazes com a frase Jax Master, com uma foto do parlamentar ao lado do ex-banqueiro Daniel Vorcaro. Os protestos ocorrem depois de a Polícia Federal realizar buscas em endereços ligados ao parlamentar petista. Segundo a investigação da Polícia Federal, Jax Wagner teria recebido um apartamento avaliado em quase 2 milhões e meio de reais, de Augusto Lima, sócio de Daniel Vorcaro. Wagner confirmou ter relação de amizade com Augusto Lima e também admitiu ter utilizado jatinhos privados do empresário em deslocamentos pessoais. Jax Wagner deixou o cargo de líder do governo no Senado após a operação da PF. Para Estúdio 92 FM, Emerson Bittencourt.
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3: 1:28.
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3: 1:54.
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1: O ex-governador do Rio de Janeiro, Antony Garotinho, publicou um vídeo em suas redes sociais afirmando que o senador e pré-candidato à presidência da República, Flávio Bolsonaro, não aparece nas imagens da chamada Festa dos Astronautas, atribuída ao ex-banqueiro Daniel Vorcaro. Ele afirmou, abre aspas, "Peguem minhas palavras e examinem. Não há citação, não há nome algum. O vídeo voltou a circular sem nenhuma novidade sobre o que eu já havia falado há mais de um mês." Fecha aspas. Antony Garotinho também criticou as especulações que passaram a circular nas redes sociais sobre a identidade de participantes da festa e acrescentou que não divulgará o conteúdo do vídeo

0: Érica, nas redes sociais, muitas propagandas prometem resultados rápidos e aquelas transformações quase milagrosas, né? Como que a gente percebe quando uma promessa é exagerada?
1: É aí que mora o perigo. Porque quando a gente fala de medicina, de estética, a gente já tem os conselhos falando que isso é proibido. Cada corpo é um corpo, cada organismo reage de uma forma. Então, eu já trago como alerta. Prometeu demais, trouxe resultados específicos. Quando a gente fala de medicina, vale repensar várias vezes e buscar essa formação real do profissional. A gente precisa de entender onde ele veio, qual é o resultado que ele está prometendo, porque não é uma fórmula mágica que vai funcionar para todo mundo.
0: É importante ficar atento, né, Érica? Quando a promessa parece boa demais, o cuidado precisa ser ainda maior.
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2: 2:30.
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0: Estamos em campo, claro, trazendo as informações do futebol. A Espanha confirmou favoritismo com autoridade ao vencer a Áustria por 3 a 0 no Los Angeles Stadium. Com o comando tático do meio-campo, os espanhóis abriram o placar aos 35 minutos do primeiro tempo com um gol de Oyarzabal. Na segunda etapa, o lateral Pedro Porro ampliou a vantagem aos 65 minutos, após uma bela infiltração na área adversária. Para fechar o marcador, Oyarzabal balançou as redes aos 88 minutos, carimbando a vaga espanhola para as oitavas de final de forma incontestável. Daqui a pouquinho, claro, tem mais destaques do esporte.
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1: De acordo com o Instituto de Planejamento e Tributação, o brasileiro trabalha em média 149 dias por ano, quase 5 meses, apenas para pagar impostos. Em 1988, eram 2 meses e 13 dias, ou seja...

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2: 3 horas.
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10: 2 dias depois de o governo americano aplicar sanções contra pessoas e empresas brasileiras acusadas de lavar dinheiro para o PCC, a Polícia Federal deflagrou hoje operação para desarticular uma organização criminosa especializada na lavagem de dinheiro do tráfico internacional de drogas. Entre os presos na Operação Exchange está Stella Stephanie Nunes Henrique de Oliveira, alvo de sanções americanas por ligação com a facção criminosa. Também foi decretada a prisão do parceiro de Stella, Victor Henrique de Oliveira Shimada, alvo de sanções dos Estados Unidos e personagem do escândalo do roubo aos aposentados do INSS. Esses dois personagens, sancionados pelo Departamento do Tesouro americano por lavagem de dinheiro para o PCC, usavam os apelidos de Japa e Lara Croft. Ele se articulava com os criminosos e ela organizava a coleta do dinheiro. Para Estúdio 92 FM, Emerson Bittencourt.
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3: 3h29.
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9: Dica de hoje, o uso do gerúndio. Aquela forma nominal do verbo terminada em NDO. Está errado? Não, não está errado. Mas se usado em excesso, empobrece o nosso vocabulário, tanto escrito quanto falado. Além de parecer que estamos enrolando para dar uma resposta ou uma solução para um problema. Então, o que fazemos? Melhoramos a nossa escrita e a nossa fala, diminuindo o uso dessa forma nominal, o que a gente chama de gerundismo. Por exemplo, em vez de usar vou estar encaminhando o e-mail, nós usamos vou encaminhar o e-mail. É mais simples, é mais fácil, é mais direto. Viu só? Fácil, não é? Para mais dicas, continue aqui na 92.3 FM. Eu sou a professora Eleandra Toscano.
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10: 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Às vésperas de viajar para os Estados Unidos, o governador Ratinho Júnior intensificou a agenda política na tentativa de consolidar apoios ao projeto do PSD para as eleições 2026. Nas últimas semanas, o Palácio Iguaçu recebeu dirigentes de diferentes legendas, mas até agora, nenhuma delas oficializou a adesão à pré-candidatura de Sandro Alex ao governo do Paraná, o que deixou o governador agoniado e um tanto preocupado de que as maiores definições serão somente no mês de julho. 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
6: 3h54.
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1: A defesa de Jair Bolsonaro encaminhou ontem novo pedido de prorrogação da prisão domiciliar do ex-presidente ao ministro Alexandre de Moraes. A solicitação tem como base a manifestação da Procuradoria-Geral da República sobre o tema. Os advogados de Bolsonaro ainda pontuaram que o episódio da arma apreendida não deve ser levado em conta na decisão de Moraes, por não constituir falta grave. Vale lembrar que a Polícia Civil do Distrito Federal, responsável pela apreensão da arma do ex-presidente, não indiciou Bolsonaro pela ocorrência. Segundo a defesa do ex-presidente, a iniciativa de retirar a arma do imóvel foi exclusiva de um segurança. Os advogados pontuaram que Bolsonaro não tem interesse na devolução da arma e que ela pode ficar apreendida até o fim da pena. Para Estúdio 92 FM, Emerson Bittencourt.
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Estúdio 92.3 FM Cascavel, no oeste maravilhoso do Paraná, o nosso Rock History, seu programa diário, todos os dias, de segunda a sexta, 16 às 17 horas. Está 15 graus, tá ficando frio lá fora. Gente. Hoje de manhã tava frio pra caramba. Hoje de manhã tinha mais ou menos uns 8, 9 graus. Na verdade, parece que fez 7 em alguns lugares, né? Mas o bom é que não tem chuvas hoje, amanhã e domingo, mas na segunda-feira o pau tora. E na terça, quer dizer, não, na segunda a gente já vai ter 5, 6 graus. E na terça-feira, 3 graus também. É, isso é para toda a região oeste e sudoeste do estado do Paraná. Mas nós somos o Rock History, a gente está aqui para falar de várias outras coisas. Nesse dia 3 do 7, o dia 184 do ano, faltam 181 para acabar esse ano. Hoje é o dia da discriminação racial. Hoje é o dia do Ministério da Justiça. Hoje é dia também... Não, não dá pra entender, viu? Hoje é dia da sacola plástica. Importante. Dia importantíssimo. Você vai em mercado todo dia, você tem que agradecer a tua sacola plástica. Já em muitos lugares vinham com aquela baboseira de... Ai, tem que ser de papel, não pode ser de plástico, porque é tartaruguinha, não sei aonde, vai sofrer alguma coisa. Hoje ninguém mais quer saber. Hoje é de plástico mesmo. Por quê? Porque o reciclável... Lá na China, por exemplo, eles estão fazendo de escama de peixes, sacolas... de escamas de peixes. Olha como é que os caras estão na frente já, né? Ou seja, você vai lá, pega as suas compras, coloca na sua sacola, leva para casa, joga a sacola em algum lugar, ela se dissolve e end of story. Acabou tudo, né? Mas é isso aí, dia da sacola plástica. Que coisa, cara. Hoje é dia dos incrédulos também. If you are one of them, well done. You are one of them. É o seguinte, deixa eu falar pra vocês, hoje tem bastante coisa pra gente conversar aqui, mas eu vou começar dizendo o seguinte, porque hoje é o último dia, a produção já chegou falando pra mim aqui pra colocar de volta aí nos nossos... Ah, a pessoa acabou de mandar uma mensagem aqui, porque eu acho que é a pessoa que iria buscar o outro kit, né? O outro kit pode ser tirado... Bom, a produção falou que não dava mais não, mas eu vou dizer o seguinte... Se a pessoa chegar aqui até as 5 horas, ainda leva o prêmio que foi ganho na semana passada. Senão a gente já coloca, tomara que o Brasil ganhe, da Noruega e do Roland, de todo mundo lá. E na segunda-feira a gente sorteia já o próximo brinde, que já está aqui no estúdio. E esse outro brinde, que se não for pego até as 5, a gente já coloca para uma outra ocasião, tomara que o Brasil ganhe. Ou a gente inventa alguma coisa para isso aí, porque dá tempo. A Copa acaba dia 19 ainda, né, cara? Hoje temos nossos irmãos argentinos a jogar com Cabo Verde. Hoje tem o Rosinha lá, Vozinha, né, o nome do goleiro. Que parece que já o Vasco tá querendo esse cara, hein? Aí já falaram pra ele assim, não entra nessa, pá, não venha pro Vasco. Vasco é um time ruim. Oh, mas eu já tenho 40 anos de idade. Não interessa, não vai pro Vasco não, que você não vai receber. Os caras já mandaram o Pedrinho embora de novo, cara. Pedrinho presidente já foi colocado de lado de novo lá no Vasco da Gama. Só que pelo lado negro da força, agora já está 1-1, Flamengo está jogando com o River Plate desse instante lá na Europa, é um torneio, depois vem Lausanne, depois vem Benfica e tal, o Flamengo está 1-1 empatando com o River Plate lá na Europa nesse minuto. Então é o seguinte, vamos começar hoje torando pau, tá? Torando pau.

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1: E tudo isso é pra nossa segurança, proteção. Isso aí é Plebe Rude. Um abraço, Felipe Seabra. Um abraço, Clemente. O pessoal todo da banda, que são muito gente boa. Gente boa demais. Esse álbum é um dos álbuns que mais vendeu nos anos 80, gente. Isso aí é o Concreto Já Rachou, da Plebe Rude, banda de Brasília. É, tem até, agora em Brasília, por exemplo, tem uma quadra lá que tem nome das bandas de Brasília. Foi feito um residencial, etc. E tem a rua Plebe Rude. Muito legal, rua Paralamas do Sucesso. Rua, Raimundos, tem um monte de banda que começou em Brasília e que as pessoas não sabem. Mas agora em Brasília tem isso aí. Eu acho uma ideia, uma puta ideia, na verdade. Fazer uma rua com... Fazer um condomínio com o nome de bandas e as ruas com o nome de artistas, né? Que ideia legal. Não deveria nem estar dando isso ao vivo, mas tá aí a ideia para quem quiser comprar. Enter Sandman, do Metallica, de 91, sonzeira. Isso aí fez o Metallica estourar em rádios, na verdade. Até então não tocava muito em rádio. Na verdade, porque era muito metal, pesado até então. Mas depois já começou. 998-421-95 para você colocar o seu palpite aqui, concorrer ao Kit Copa no jogo Brasil e Noruega no domingo, às 5 horas da tarde. Na segunda-feira a gente vai saber quem acertou o resultado. Primeira pessoa a acertar o resultado que vai vir a acontecer, a gente vai dar o nosso prêmio aqui. Deixa eu falar para vocês agora, é o seguinte. Eu tava falando de Metallica, eu já falei isso uma semana, acho que nessa semana ou na semana passada, que o Metallica deu 13 ou 18 milhões de dólares para ajudar a construir escolas nos Estados Unidos. O Metallica já deu 1 milhão e 300 quando nas enchentes do Rio Grande do Sul. O Metallica já deu várias outras coisas numa instituição que eles têm, All Within My Hands. Então é o seguinte, o Metallica anunciou uma doação agora de 100 mil dólares, cerca de 520 mil reais, para apoiar as vítimas do terremoto que atingiu a Venezuela no último dia 24, né, 24 de julho. O valor será destinado a organizações humanitárias Direct Relief, por meio da fundação beneficente da banda, All Within My Hands, que a gente fala aqui sempre, né? A quantia vai ajudar a financiar operações de busca, resgate, além do envio de medicamentos, kits de primeiros socorros, itens de higiene e outros suplementos essenciais para a população afetada. Isso aí está no site da banda, você pode entrar lá que você vê tudo isso. Esses dois terremotos foram muito fortes realmente, 7.2 e, se eu não me engano, 7.5 que aconteceu... no centro de Caracas, seguido de outras réplicas de terremoto, e os danos divulgados aí são de mais de 2 mil pessoas que já até agora faleceram. Tem gente embaixo dos escombros até agora, tem animais, tem hospitais, tem criança, tem de tudo. Mas que bom saber que essas pessoas ajudam. Essa entidade, gente, só para você ter uma ideia, já destinou mais de 35 milhões de dólares para incentivos sociais diferentes em várias partes do mundo, como eu falei, eles ajudaram até na enchente no Rio Grande do Sul há 2 anos atrás. 100% da doação sendo repassada diretamente às instituições beneficiadas. Isto é uma contestação sonora. E nós somos o Rock History. Então nós vamos fazer mais um lançamento para você aqui de uma das maiores bandas de todos os tempos, com mais de 60 anos de carreira, porque só nós fazemos isso. Só o Rock History faz isso. Isso aqui é em primeira mão para vocês, no Brasil, diria eu, no Brasil, de uma música dos Rolling Stones que ainda será lançado o álbum em agosto. Mas nós do Rock History já conseguimos. Com vocês, Divine Intervention, The Rolling Stones, lançamento. Vamos lá.

Oye, oye, latinos, juntos andamos, caminamos juntos, gente. Isso aí é maravilhoso, cara. Esse álbum aí ganhou 8 Grammy Awards. É, Maná e Carlos Santana nessa guitarra, inesquecível, ele é fantástico, ele é maravilhoso, ele é espirituoso, na verdade, gracioso. Muito, muito sucesso. Esse é de 1999, Coração Espinal. E antes foi o nosso lançamento desse fim de semana, final de semana, do Divine Intervention, do The Rolling Stones, que é o novo som do Rolling Stones, que você só escuta no Rock History e na estúdio, porque nós lançamos sons todas as semanas, a gente recicla o rock and roll todas as semanas com coisas de qualidade. E o que, que pode ser mais qualidade que uma banda de mais de 60 anos na estrada, cara? Que maravilhoso. Ó, que legal. Duas coisas muito legais. A Silvia Boff esteve aqui agora, gente finíssima, querida, trocamos uma ideia, veio buscar o prêmio dela, então... O terceiro prêmio do nosso Kit Copa já está em boas mãos, já está nas mãos dela, da filha, etc. Ela levou um livro aqui da nossa estante. Nós somos uma rádio que tem uma estante de livros dentro do nosso estúdio, tá bom? Que as pessoas que querem trocar livros, traz o seu livro aqui, troca o livro que a gente tem aqui, por um que a gente tenha. É, e eles estão sorteando o pessoal do jornalismo pela manhã também livros. Isso é maravilhoso. Cultura e educação. Tem espaço em todos os lugares, cara. Se você puder fazer, faça isso você também. O Carioca tá mandando uma mensagem que falou que não é dia do sacola, não, cara. Falou, que história é essa aí de sacola, pai? Não é isso, não, ele falou, quer ver? Ele falou que é dia do dia sem sacola plástica. Não é dia da sacola plástica. Olha aí, o cara é ruim mesmo, hein? Mas ele mandou aqui, obrigado, Carioca, tô brincando. Mas ele mandou mesmo e, porra, faz todo sentido. Eu escutei o áudio dele aqui agora. Faz todos os sentidos. Então é o seguinte, ladies and gentlemen, tem muita gente aqui, muita gente no nosso 99842-1195. Minha voz está embargada assim, porque ontem à noite a gente cantou, fez um ensaio. Terça-feira agora é nosso meu aniversário. Terça-feira é meu aniversário. Eu vou fazer uma festa e a banda com quem eu já toquei, que é o Theo Moreira, o Aloysio e o pessoal que vem lá de Ubiratã também vai estar, e a gente vai fazer músicas. Eu já cantei com eles por muito tempo. Em bares e etc. Então ontem a gente ensaiou e a voz está realmente meia ruim. Mas o amor por todos vocês e por aquilo que vocês gostam de escutar está aqui conosco. Vamos de aniversário, vamos lá.

Happy birthday to you, ladies and gentlemen. Saúde e paz. Um abraço no coração de todos vocês. Tenham um dia maravilhoso, que é o dia do seu aniversário. Espero que já esteja muito legal. Hoje à noite dá para fazer uma festa. Dá para torcer ou para Argentina ou para Cabo Verde. Isto é tua escolha, pá. Tu tens que escolher. Aí você sabe o que você torce lá, porque eu vou falar uma coisa para você. Vamos ser sinceros, né? Como diz o outro. Vamos recrutar e aumentar nossas ideias. Se a Cabo Verde tirar a Argentina, meu irmão, só fica Brasil e França para ganhar essa bagaça, tá? Só, na verdade, fica França e Brasil para ganhar a bagaça. Agora, você já imaginou Cabo Verde com vozinha no gol? Não tô dizendo que vai meter gol, goleado, caramba, mas vai pros pênaltis lá e ganha o jogo. Eu acho quase impossível. Mas para Deus, nada é impossível. Então não desacredite totalmente desse Costa Azul, sei lá que diabo é isso, porque eles podem sim trazer uma surpresa, como a gente já viu várias outras surpresas. Não estou desejando que isso aconteça. Se só sois argentino, perdona-me, que estou a poner algo que se pode passar. Já te lo pongo assim. Bom, saúde e paz a todos vocês. Hoje um cara que eu cheguei a conhecer há muitos anos atrás. Inclusive hoje eu fui na minha agência bancária para renovar meu seguro de vida e eu contei uma história desse banco, que eu trabalhei nesse banco mesmo. Carlos Alberto Richelli, ele tinha uma conta com a Bruna Patrícia Lombardi, na mesma agência onde eu trabalhava. E eu atendia sempre os dois. Hoje ele está fazendo 80 anos de idade, ladies and gentlemen. Hoje Sebastian Vettel, quatro vezes ele ganhou o campeonato mundial, né? 39 anos de idade para ele. Mr. Tom Cruise faz hoje 64 anos. O grande João Saldanha foi advogado, foi cronista, foi técnico de futebol, foi técnico do Brasil, inclusive. 109 anos de idade ele faria, ele morreu em 90. Franz Kafka faria 143 hoje e ele morreu em 1924, olha só. David Lynch faria 96 hoje e ele morreu em 88. E nesse dia era encontrado morto dentro de sua banheira. Dentro da banheira, Mr. Jim Morrison, vocalista do The Doors, lá da Califórnia, Los Angeles, Califórnia, ele é encontrado morto dentro da banheira dele, afogado. Agora, o que ele usou para se afogar antes? We never know. Eu não sei, se alguém sabe, pode falar. 998-42-1195, mande o seu resultado. Brasil tanto, Noruega tanto. Você concorre a um kit Copa, como a Silvia Boff acabou de buscar aqui na nossa rádio. E ela ficou muito feliz porque ela levou dois livros também. Você pode levar dois livros, tá aí, ó. Pode levar dois livros também, a gente mete dois livros pra você.

0: você. Vamos trazer aquelas que você sabe junto. Isso aqui é antigo, tá, gente? Isso aqui é de uma banda que chama-se Made in Brazil, de 1978. E depois vem um Titãs. Quantos dentes você tem na boca? Exatamente isso. 32 dentes.
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2: 4:36.
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12: Rock History em Studio 92.3 FM Cascavel, no Paraná, ao vivo e a cores também, pelo nosso querido Facebook Meta. Nossos estúdios estão aqui, você está vendo o que está passando tudo aqui dentro, sempre, todos os dias, com muita clareza para todos nós. E é o seguinte, vou falar para vocês, porque todos vocês estão assistindo Copa do Mundo, vocês estão sabendo como é que está a parada. Eu acho muito legal que durante essa Copa do Mundo, por exemplo, Wonderwall, do Oasis, que é uma banda lendária inglesa, está se consolidando já como um hino, na verdade, né? Não oficial, obviamente, da seleção inglesa. Após as vitórias marcantes do torneio, o elenco e a torcida uniram-se nos coros emocionantes nas arquibancadas, criando uma conexão vibrante. É, e eu diria até que nostálgica também, porque a música já tem mais de 30 anos. E define-se a atual a trajetória, né, da equipe aí, que tá fazendo bem. A Grã-Bretanha tá fazendo bem, o Kane tá fazendo gol pra caramba. E esse sucesso, por isso que eu coloquei isso aqui, o sucesso tá sendo tão grande de Wonderwall que substituiu Sweet Caroline, uou, uou, uou. Essa era a música que a gente sempre cantou em estádios de futebol. Quando, depois do gol, no final do jogo, todo mundo sempre canta essa música lá. E tem várias outras também. Tem Three Lies on a Shirt também, que agora perdeu um pouco espaço, né? O próprio Noel Gallagher, ele afirmou que a música pertence ao povo. Destacou que significa que ela adquiriu entre os fãs de futebol esse apreço, né? essa qualidade toda e esse amor. Eu achei muito legal isso. O uso do Wonderwall não é uma escolha aleatória, ele falou. Essa música foi lançada em 95, aí, há 31 anos atrás. A música sempre teve forte ligação com a cultura do futebol inglês, especialmente pelas conhecidas paixões do irmão, dos dois, né? Do Liam Gallagher e do Noel Gallagher pelo Manchester City. No entanto, a canção ultrapassou a rivalidade dos clubes, porque lá é o seguinte: se você torce pro Liverpool e você canta músicas aí em Liverpool, esquece, porque você não vai ser escutado em Manchester, tá? É assim lá, assim que funciona lá. E em Londres não, que Londres é cosmopolita pra caramba. Então eles colocam na BBC, na Capital FM, em tudo, eles colocam. Agora em Manchester, se você é de Liverpool, você não vai tocar na rádio de Liverpool, é de Manchester. Se você é de Manchester, você não vai tocar na rádio de Manchester. É assim que funciona lá e acabou. Mas o futebol une, né, gente? As pessoas falam, ah, mas futebol, os caras vão lá, ficam bêbados, isso é crito. E daí? É futebol, é campeonato mundial, é gente do mundo inteiro. Você tem que esperar amor, carinho, gente se abraçando, gente que nunca se viu e talvez nunca mais vão se ver. É isso que tá funcionando. E a música faz tudo isso aí. Outra que fez em 1991, todo mundo cantar junto. Essa aqui você pode cantar junto também, porque eu sei que o refrão dela você vai saber. Isso aqui é Seal, que vai estar no Brasil esse ano ainda. Isso chama-se Crazy. Depois Sam Smith. Vamos lá.

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Todo mundo tem o dinheiro na cabeça, é o que Sam Smith tava falando. Isso aí é de 2014, cara. Mas a qualidade mesmo, Crazy, do Seal, de 91. Alanis Morissette gravou uma versão dessa música que é simplesmente divina. As duas versões são maravilhosas, maravilhosas mesmo. 998-421-1195. Para você concorrer a um kit Copa, a um livro e a uma caneca exclusiva do nosso programa, tá bom? Quem acertar o resultado de Brasil, o primeiro a acertar o resultado de Brasil e Noruega no domingo, às 5 horas, vai ganhar tudo isso que eu falei. O kit Copa que está aqui na nossa frente, a caneca do programa com logo exclusivo e também um livro. Pronto, para vocês, 998-421-1195. Tem um camarada que escuta o nosso programa, só que eu não sabia que ele estava escutando o nosso programa hoje. E eu fiquei sabendo pelo pai dele, que é o Eduardo, que é um cara muito gente boa, inclusive, ele só tem medo de jogar tênis comigo. Porque eu fico convidando ele para jogar o tênis comigo e ele fala, pai, eu jogo pra cacete aí, tá maluco? Mas não joga não, joga comigo então. Vamos fazer uma. Vale uma, quebrar uma gelada nós dois. Vamos lá? Sabe quem tá aniversário? O filho dele, o Juan, cara. Ô Juan, parabéns. Vê se incentiva o seu pai, que esse dia eu encontrei você na quadra lá, vê se incentiva o seu pai a jogar mais tênis, porque a vida não é só pagar boleto não, tá? É aquilo que eu sempre falei, pra minha gerente do banco hoje cedo, inclusive, que eu fui renovar meu seguro, a apólice de seguro, e eu falei isso pra ela, a vida não é só trabalhar e pagar boleto, gente. A gente tem que se divertir, hoje é sexta-feira, tá? Nós estamos durante uma Copa do Mundo, ligue pros seus amigos, tá? Liga pro seu amigo, vai comer uma pizza, tomar uma cerveja com ele, com ela, com eles, todos. O Jeff já falou outra coisa, que eu falei todos, ele falou outra coisa. But anyway, deixa eu contar pra vocês. O Carioca já mandou uma mensagem aqui falando que ele sabe da morte do cara lá que é hoje, né? O Jim Morrison morreu nessa data. Mas é o seguinte, ele já mandou uma mensagem aqui, ó. Falou que não, que o Jim Morrison não sabe, não, foi, morreu do coração. Brother, vamos comprar essa então, né? Ele morreu do coração. Nice one, vamos comprar essa. Outra coisa, a Rita Meira tá escutando lá em São Paulo. Ela pediu pra escutar Tempo Pra Nada do Não Religião, que vai fazer um show agora dia 11 de novo. Já fez um show alguns dias atrás e vai fazer um show lá em São Paulo. Hoje eu sei também que o Egípcio tava lá, que o Egípcio mandou uma mensagem que tava no 89 hoje pela manhã, gravando no estúdio do 89. O Egípcio, gente finíssima, do Tijuana, tropa de elite. Ó, o Leomar mandou uma aqui também, Leomar. Parabéns, mandou um resultado legal. Isso aqui não tem aqui, tá? Eu vou falar para vocês, resultados pequenos do 998-421-1195 para Brasil e Noruega, não tinha, agora o Leomar acabou de mandar um aqui. Obviamente não vou falar qual foi o palpite dele, mas está anotado, meu irmão. Vamos fazer o seguinte então, isso aqui é para a Rita que está lá em São Paulo escutando a gente, para o Juan que está de aniversário hoje, filho do Eduardo, que está me falando aqui que não tem tênis para jogar tênis, tá? Eu te empresto um tênis meu, eu calço 41, você joga comigo, vamos lá, tempo para nada!

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1: A gente tem umas lembranças com músicas, né? Essa música, na verdade, o original é do Mano Chao, que todo mundo acha que é espanhol, mas não é francês. Mas eu lembro muito bem que eu estava em Barajas. Barajas é o aeroporto principal de Madrid. Eu não lembro para onde eu estava indo, voltando. E eu entrei numa sala que tinha lá que vendia charutos importados e etc. Eu queria comprar um charuto, por um acaso. E as portas se fecharam, as portas de vidro se fecharam e estava tocando essa música. Por que as portas se fecharam? Porque a cada minuto, não sei quantas horas, tal, jogava um jato de oxigênio líquido para filtrar os cigarros, não deixar eles ficarem secos, né? E hidratar, na verdade. E eu fiquei preso dentro desse lugar, tava eu e a menina, ela num lado do balcão e eu do outro lado. Eu falei: "Que merda haces?" E ela falou assim: "Calma, hijo, calma."

Let Me Go Out, Blister in the Sun, Violet Femmes. Que sonzeira, cara, que sonzeira. Quantas lembranças eu tenho com essa música também, em várias partes desse mundo maravilhoso nosso. Esse sonho de 1983. E como eu falei, deu tempo para algumas pessoas aqui também colocarem seus palpites durante a música. Como eu falei, depois da música já não vale mais. Quem quiser colocar palpite agora já não vai mais ser contado, contabilizado, na verdade. Mas nós estamos fazendo nos Jogos do Brasil. É, quem acertou a primeira pessoa a acertar o resultado durante os 90 minutos, porque agora pode ter prorrogação em pênaltis, né? Então não vale mais. Quem acertou durante os 90 minutos, a primeira pessoa a acertar o resultado vai levar o nosso kit Copa, o nosso copo do Rock History e também um livro que tem na nossa estante de livros aqui. Quem está assistindo pela internet sabe que a gente espalha sempre a questão proeminente que é a educação. Então a nossa rádio distribui livros, sim, para os nossos ouvintes que participam com a gente aqui. Isso é muito importante. A Mônica Alves está falando comigo lá na Inglaterra e ela falou que está muito calor lá, que ela escuta o nosso programa todos os dias, que ela ama o nosso programa, mas ela está pedindo sobre uma música aqui. Eu vou ter que falar em off aqui com ela, porque eu não sei qual que é a música que ela está falando. Mas vamos fazer o seguinte, ladies and gentlemen, vamos ser felizes. Vamos ser feliz. Coloque isso na sua cabeça. I am going to be happy. Happy as I can be. É feliz como eu posso ser. Por quê? Porque é sexta-feira, dia 3 do 7. Domingo tem jogo do Brasil. Hoje tem jogo da Argentina. Com o Vozinha. A Vozinha vai estar do outro lado lá. Tomara que o Messi não passe um 6, 7 nele. Porque eu tô achando que vai ser 8-0. Hoje eu acho que vai ser 8-0. Mas tudo é possível, né? Pô, vai que é 8-0 pro lado de lá. Cabo Verde, pá! Vamos, Cabo Verde! É, 92.3 FM, a gente sempre deixa uma última para você. Hoje eu escolhi uma do álbum Stadium Arcadium, do Red Hot Chili Peppers. E a gente vai colocar para você. Eu quero que você tenha um ótimo fim de semana, um ótimo sábado e domingo. Terça-feira é meu aniversário. Então a semana que vem toda vai ser especial. Na terça-feira a gente vai ter um programa começando às 3h30 da tarde. Vai ser muito legal, com participação de ouvintes, com sorteios, vai ter participação também dos artistas nacionais que a gente conhece. Hoje, por exemplo, falei com o Egípcio, que são pessoas maravilhosas, muito legais. Então esteja com a gente na semana que vem também e continue na 92.3. Eu quero elogiar, inclusive, o programa das 15 para 6, como é que chama? Oeste Sem Filtro, porque ontem eu escutei saindo daqui.

Pô, qualidade, cara. Qualidade altíssima. Você tem que escutar às 15 para as 6 aqui na nossa rádio, porque é exclusivo nosso, o Oeste Sem Filtro. Ontem eu escutei e falei, parabéns. Eu queria ter o número deles para mandar uma mensagem. Tão bom que foi o programa de ontem. I do not know, I am not aware. Eu não sei se é assim sempre. É, porque às vezes não dá pra gente escutar. But, é muito legal. Com vocês, Snow, Hey Ho, Chili Peppers. Tenham um ótimo fim de semana. And keep rock alive.

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5: 5 e 13.
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10: Dica de hoje, verbo fazer impessoal, quando indica tempo transcorrido ou temperatura. Esse verbo, nessas circunstâncias, não combina, não concorda com o numeral, ou seja, fica sempre no singular. Por exemplo, faz 5 anos que moro aqui. Lá fora, faz 30 graus. Veja, independentemente do número, não há concordância. Sempre no singular. Simples, não é? Eu sou a professora Eleandra Toscan. Para mais dicas, continua com a gente na 92.3 FM.
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2: O presidente do Supremo Tribunal Federal, Edson Fachin, manteve a suspensão da tramitação do processo ético-disciplinar que pode levar à cassação do deputado estadual Renato Freitas, do PT. A Assembleia Legislativa do Paraná anunciou que vai recorrer para que o caso seja analisado pelos demais ministros no plenário da corte. Um desembargador do Tribunal de Justiça do Paraná foi o responsável por suspender o andamento do processo disciplinar contra o petista. Em nota, a Assembleia Legislativa afirma que respeita a decisão de Fachin, mas entende que a controvérsia deve ser apreciada pelo conjunto de ministros do STF. A Casa Legislativa informou ainda que a PGR se manifestou favoravelmente ao recurso apresentado, motivo pelo qual a Procuradoria recorrerá para que o caso seja levado ao plenário. Para Estúdio 92 FM, Emerson Bittencourt.
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2: Ser a favor do livre mercado é o exato oposto de ser a favor das grandes corporações protegidas pelo governo. No capitalismo de compadrio, os grandes empresários usam o poder político para esmagar a concorrência através de agências reguladoras e barreiras fiscais. O verdadeiro livre mercado exige o fim de todos os privilégios, monopólios concedidos e subsídios públicos. Defender a liberdade econômica significa defender o direito de qualquer indivíduo competir de forma justa, sem que o Estado escolha vencedores por meio do favoritismo político.
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7: 5:26.
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0: O esporte é sempre notícia aqui na sua rádio. A Suíça avançou na Copa do Mundo ao derrotar a Argélia pelo placar de 2-0. A equipe suíça impôs um ritmo logo no início do confronto e abriu o placar aos 9 minutos da etapa inicial com um gol do atacante Embolo. Logo no retorno do intervalo, aos 45 minutos, Dan marcou o segundo gol, consolidando a superioridade tática de sua equipe. A Argélia tentou esboçar uma reação, mas parou no goleiro Cobel, enquanto os suíços administraram o resultado até o fechamento da partida. Daqui a pouco a gente volta e com informações da seleção brasileira.
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3: 5h41.
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3: E a gente conversa agora com a médica mastologista, a doutora Cauana Caetano. Doutora, muitas mulheres só lembram da saúde das mamas quando surge algum problema. Por que esse cuidado precisa fazer parte da rotina e como isso impacta também o bem-estar da família?
5: É muito importante esse cuidado com a mama, que às vezes passa despercebido. Então, um caroço, né, um nódulo, se ele percebido antes, ele pode ter um tratamento mais tranquilo. E isso impacta para toda a família, né? A gente, como mulher, a gente sabe que nossos filhos dependem da gente, e marido também. Então, é um cuidado muito importante que às vezes é negligenciado pelo nosso dia a dia, né? Nosso corre-corre. Então, é um lembrete que deve ser lembrado, assim, pelo menos uma vez no mês. A gente tem que se preocupar com a saúde das mamas.
3: Pois é, doutora, quando a mulher cuida da própria saúde, ela também fortalece toda a estrutura da família.
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9: Olá, seja muito bem-vindo. Está no ar Oeste Sem Filtro. Hoje é sexta-feira, dia 3 de julho de 2026. Eu sou Paula Leal, estão comigo nesta edição Alexandre Garcia, Ana Paula Henkel e Augusto Nunes. E vamos aos destaques de hoje.
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9: Bom, hoje, sexta-feira, é dia de receber Branca Nunes no estúdio de Oeste Sem Filtro para trazer alguns destaques da mais recente edição da Revista Oeste. Mas antes, deixa eu trazer uma informação que acaba de chegar. O ministro do Supremo, Alexandre de Moraes, acaba de prorrogar a prisão domiciliar do ex-presidente Jair Bolsonaro. A gente já vai entrar nesse assunto, vamos trazer detalhes a respeito dessa decisão de agora há pouco do ministro Alexandre de Moraes. Mas antes, deixa eu dar boa noite a Branca Nunes. Temos alguns assuntos, alguns destaques da edição de hoje. Branca, seja bem-vinda.
11: Boa noite, Paula, Augusto, Alexandre, Ana. Boa noite a você que nos acompanha. Paula, a capa foi assinada pelo Augusto e pelo Christian Costa e eles detalham o aparato, né, de segurança, de vigilância que está sendo montado para agora com a aproximação, né, a proximidade das eleições. E daí acho que o Augusto pode detalhar este texto melhor.
12: Boa noite, Branca, Paula, grande Alexandre Garcia. Boa noite, Paula, Ana, minha parceira querida. Boa noite a você que nos acompanha. A reportagem mostra uma trama, né, em andamento no Brasil. No resto do mundo, você esconde o que está fazendo quando você trama, né, alguma coisa do plano político. Aqui no Brasil, eles fazem as claras. É, o STF está agindo, liderado pela ala, liderada pelo Gilmar Mendes, com a cumplicidade, né, do governo Lula, que faz parte do consórcio que governa o Brasil, está tramando a reprise do que houve em 2022 nas eleições presidenciais, quando o Supremo e a Justiça Eleitoral agiram como partidos da coligação que apoiou o Lula. Só que o Brasil mudou, é o que mostra a reportagem. É, há ministros dispostos a agir corretamente. O Gilmar Mendes perdeu força. A bancada dele deixou de ser majoritária. Né? E o Brasil está de olho no comportamento deles. Em 2024, o juiz da comarca cuidou de vigiar a eleição. Agora eles estão com um aparato que pretende censurar redes sociais, inibir a direita, que aliás não existe, né? É ultradireita, radical de direita e ultradireitista, radical de direita ou extrema direita. Uhum. A esquerda não, a esquerda é só esquerda. Ou nem isso. O pessoal do baixo clero, quando apoia o PT, é centro. Quando apoia a oposição, é centrão. Então, a reportagem mostra tudo isso e alerta o povo brasileiro para resistir a essa trama que tem tudo para dar errado. Ela já começou. Gilmar está no papel de babá do Brasil, tentando, né, desempenhar esse papel, e já começou a fazer o que foi feito impunemente em 2022. Não haverá essa reprise.

0: E, Paula, acho que vale...
1: Cristian Costa fez um belo trabalho, né? Meu parceiro.
0: E eu queria destacar também os artigos da Ana Paula Henkel e do Alexandre Garcia, porque a Ana ela escreve sobre os 250 anos da Declaração de Independência dos Estados Unidos, e o Alexandre Garcia fala sobre a direita nessas próximas eleições, como ela tá preocupada, porque se ela vencer, ela terá que lidar com um legado terrível. Pior, inclusive, que o da Dilma Rousseff. Se ela perder, o Brasil vai continuar indo ladeira abaixo e o Lula vai indicar mais 4 ministros do Supremo.
2: Vamos incluir os dois, então, na conversa, Branca. Deixa eu dar as boas-vindas, primeiramente, Alexandre Garcia. Muito boa noite. Seja bem-vindo, Alexandre.
3: Boa noite, Paula, Ana, Augusto, boa noite, Branca. Olha só, o trabalho da direita faz a gente perguntar, existem estrategistas na direita para resolver essa questão? É uma questão séria, porque a direita ganhando, não basta ganhar a eleição. É preciso, já no primeiro ano, mostrar serviço. E não basta um Paulo Guedes para resolver, precisa de uns 10 Paulo Guedes, porque a situação está muito pior. Né? Eu há pouco estava ouvindo o discurso que Lula fez no Mercosul, meu Deus do céu, é tudo o contrário do que é. Né? Ele não é muito fiel aos fatos. Né? Para ele, o Brasil está na maior. Hoje eu fui cortar o cabelo, todo mundo se queixando que está fechando a loja, as lojas. Né? Impostos altíssimos. Eu vi um discurso há pouco de um produtor rural se queixando de que por que o imposto aqui no Brasil é 35% e a liberdade de comércio exterior permite que chegue aqui a 0% de imposto. E aí a mercadoria estrangeira faz concorrência com a mercadoria nacional e o país vai definhando. Vai ser terrível o legado, né? Tem gente que até por sadismo diz, tomara que Lula herde sua própria herança. Mas vai ter que mostrar serviço ganhando a eleição. Então tem que pensar nisso. Suponho que já tenha pensado, mas não anunciou ainda. Porque eu ainda não vi programa de governo, o que vai se fazer com essa quantidade imensa de Bolsa Família, esses 10 trilhões de dívida pública que puxam os juros para cima, os gastos incríveis do governo. O governo gasta sem ter dinheiro para gastar. Então, emite papel. Né? Emite papel e, para pôr o papel no mercado, tem que oferecer juro, juro bom. Aí todo mundo paga o mesmo juro. Né? E a inflação sobe também. E as pessoas não notam porque o governo usa muito dinheiro dos tributos e do papel que é colocado no mercado para pagar a mídia. Para a mídia ficar comprometida e não mostrar a realidade da situação econômica brasileira, que vai ter que ser resolvida no ano que vem ou vamos para o caos, se não resolver. Né? Então, essa é a situação. É uma situação que, para a direita, não basta se livrar disso. É preciso mostrar serviço já no primeiro ano.
2: É isso, direita tem um trabalho hercúleo pela frente, precisa ganhar, vencer as eleições e depois administrar esse legado difícil aí deixado pela gestão petista. Deixa eu também dar as boas-vindas à Ana Paula Henkel, muito boa noite. Ana, já falamos hoje mais cedo, já deu os parabéns pelo artigo, uma belíssima aula de história, hein, Ana? Amanhã, 4 de julho, casou direitinho aí esse artigo, né, com esse aniversário. Nos Estados Unidos é muito comemorado, né, essa data, sempre, claro, a Declaração da Independência dos Estados Unidos. Amanhã, inclusive, é aniversário do nosso colega, comentarista Rodrigo Constantino, né, que sempre comemora. Essa semana pegou uma folga para aproveitar esse 4 de julho. Ana, seja muito bem-vinda e quero aproveitar na sequência para a gente trazer uma novidade para a nossa audiência, pegando o gancho aí dessa comemoração e do seu artigo. Boa noite.
1: A Ana está entusiasmada com a seleção americana.
4: Ai, tô, Augusto. Pior que eu tô. Como eu gostei de ver esses meninos ontem, viu? Com um a menos, conseguiram jogar até melhor, se uniram ali, né? É o espírito ali da América. Então, boa noite a todos vocês, meus queridos parceiros, amigos, Paula, querido mestre Alexandre, querido mestre Augusto, Branca, nossa audiência. Paula, estou até de azul e vermelho aqui hoje em homenagem, né, a essa nação, sim, uma nação que me acolheu, que me trata muito bem há quase 20 anos, que me deu um solo fértil para poder produzir, discutir, aprender. E só que além da nação, Paula, e isso eu fiz questão de colocar no meu artigo, a gente comemora amanhã 250 anos de uma ideia, né? Não é só os 250 anos da Declaração de Independência dos Estados Unidos. Eu poderia fazer um documento cronológico, histórico, com personagens, né? Esse fez isso, esse presidente fez aquilo, mas eu acho que é uma biografia da ideia que surgiu em 1776 e eu acho que acaba, de uma certa forma, aqui fazendo uma reflexão com todos vocês, acaba conversando com o próprio artigo do Alexandre Garcia, porque a nossa direita, né, uma democracia muito jovem, eu diria, uma Constituição muito jovem, os americanos, a Constituição nasceu logo depois, né, poucos anos depois da Declaração de Independência, mas eu não faço uma cronologia, aquela coisa de, sabe, de história, mas personagens e eventos que foram colocados à prova exatamente para proteger essa ideia de 1776, Paula, que é a ideia de que nós temos direitos que não são dados por nenhum governante, por nenhum Estado, por nenhuma ideologia, que nós temos direitos inalienáveis dados pelo Criador. Essa é a espinha dorsal da Declaração de Independência. E durante 250 anos, a América foi colocada à prova, né? É um país muito próspero, muito livre. Eu até brinco que é muito próspero porque é muito livre e não ao contrário. Só que tem páginas confusas também, de erros, de tropeços. Não é uma história absolutamente perfeita, né? Existem páginas de provações. A própria Guerra Civil Americana, 600 mil americanos morreram na Guerra Civil, né? Foi a guerra que mais matou americanos diante de todas as outras guerras combinadas. A Guerra Civil foi a que mais matou americanos. E houve um presidente ali muito importante naquele momento, Abraham Lincoln, que foi colocado à prova também para fazer esse fio condutor até, né, vindo de 1776 até 1861, que foi quando começou a Guerra Civil. E toda a história é assim, né? Depois vem a Segunda Guerra Mundial, Primeira Guerra Mundial, Segunda Guerra Mundial, várias outras guerras, a própria Guerra Fria. Falo um pouquinho do Reagan também, porque ele traz esse espírito da liberdade dentro da Guerra Fria contra uma nova ameaça no mundo, que era o comunismo. E esse fio, essa biografia da ideia, que eu acho que é o que falta um pouquinho para a gente no Brasil, né? A gente ainda discute muito nomes, é o político, é o partido, e nós precisamos fazer um soul search, como os americanos falam, depois dessa eleição, independentemente, viu, Paula, do resultado, para ver quais são as ideias que vão sustentar a direita no Brasil, que vão sustentar o Brasil, principalmente, né? Então, eu acho que fazer essa reflexão, né, uma biografia de uma ideia que até hoje, 250 anos depois, continua inabalada, mesmo com vais e voltas e páginas confusas, porque ela foi muito bem estabelecida e muito clara, ela não pertence a governantes e nem a governos, mas ao ser humano, porque a liberdade foi dada pelo nosso Criador. Então, Paula, convido todos os nossos amigos, assinantes, espectadores, para celebrar essa ideia amanhã, que é uma ideia que nasceu, dessa ideia nasceu os Estados Unidos da América, mas acabou moldando o Ocidente de uma forma muito importante.
2: Deixa eu aproveitar e trazer só uma degustação desse texto para a nossa audiência, rapidamente aqui, Ana, se me permite, vamos

0: aspas, para acompanhar esse artigo da Ana na íntegra, claro, e todos os demais, é preciso, a gente lembra, ser assinante da Revista Oeste. Eu falei que a gente ia trazer uma novidade em relação aí ao 4 de julho, a assinatura da Oeste, mas eu vou segurar um pouquinho, daqui a pouco a gente conversa mais, Ana, tá bom? Segura um pouquinho aí que depois a gente compartilha com a nossa audiência essa novidade. Branca Nunes, mais alguma coisa para hoje?
1: Paulo, eu vou falar rapidinho de um último destaque para mudar completamente de assunto, que é a reportagem do Dagomir Marchesi, que ele escreve sobre essa sensação que a gente tem hoje de que o tempo passa muito mais rápido do que passava antes. E daí o Dagomir fala que é uma sensação real também, porque a gente está o tempo inteiro fazendo alguma coisa, o tempo que a gente poderia ter livre, né, por causa da tecnologia, a gente preenche com mais tecnologia, com mais coisa, e ele dá umas dicas de como a gente consegue esticar o tempo. Por exemplo, você se concentrar em uma coisa por 60 minutos e deixar para ver mensagens no WhatsApp em períodos específicos, assim. E escrever um diário também ajuda a gente, que pode ser uma palavra, uma frase do que foi, do que aconteceu num dia, ajuda a gente a diferenciar um dia do outro. Então, tem umas dicas legais e é um assunto que muita gente, né, se aflige com
0: isso. Mas a conclusão é que o tempo está passando mais rápido, então, Branca?
1: É, tá, a tá, sensação tá, nossa sensação é essa. Então, o tempo passa mais rápido, é, né?
0: Exatamente. Tem algumas dicas aí para a gente relaxar um pouco, né? Tem duas matérias do Dagomir nessa edição, né?
1: Essa e uma sobre o trabalho, o mercado de trabalho em tempos de inteligência artificial, que é dele e do Carlo Cauti.
0: Carlo Cauti se despedindo aí da bancada de Oeste Sem Filtro nesta semana. O Alexandre levantou a mão, deixa eu chamá-lo. Diga, Alexandre.
2: Eu queria dizer que não é uma sensação, não é uma verdade matemática. Um ano para você, Paula, provavelmente é um 30 avos da sua vida. Para mim é um 85, 86 avos da vida. Então, um ano para mim é muito menor do que para você. É matemático. Né? E os dias acompanham na mesma proporção. Quando a gente vê, já é noite. A gente recém acordou, depois já é noite. Só um ponto de vista de quem viveu um pouquinho mais.
0: Gostei de um 30 avos. O Alexandre é sempre muito gentil e elegante. Tenha um ótimo fim de semana. Muito obrigada pela gentileza, Alexandre. Branca Nunes, é isso?
1: É isso, Paula. Então, um ótimo programa.
0: Bom fim de semana para você.
1: Obrigada.
0: Agora, 18 horas, 2 minutos, a gente comenta o assunto que nós abrimos hoje o programa a respeito da decisão do ministro do Supremo, Alexandre de Moraes, que prorrogou hoje a prisão domiciliar do ex-presidente Jair Bolsonaro. A decisão foi tomada depois da defesa pedir a manutenção da medida. Bolsonaro está em prisão domiciliar desde o mês de março, quando deixou o hospital depois de tratamento para uma broncopneumonia bacteriana. O prazo inicial da medida era de 90 dias e já havia terminado na última quinta-feira. Nas últimas semanas, a defesa informou que o ex-presidente voltou a apresentar crises de soluço e pediu novos exames. No mesmo período, uma arma registrada em nome de Jair Bolsonaro foi apreendida durante uma abordagem envolvendo um agente de segurança, o que levou à abertura de um inquérito. Alexandre, essa informação acaba de chegar, a gente está aqui com a decisão. Estou tentando ler aqui para ver se trago mais informações, claro, para a nossa audiência, mas quero ouvi-lo aí sobre essa decisão do ministro Moraes. A gente lembra que já havia um parecer favorável por parte da PGR e de Paulo Gonet pela manutenção da domiciliar. E agora, então, o ministro parece que acatou, referendando aí essa decisão, e Jair Bolsonaro, pelo menos por hora, por enquanto, permanece em casa.
2: Depois de o ministro relator, juiz de execução, juiz de julgamento, juiz de inquérito, né, ter insistido na questão da pistola Glock. Essa pistola é dele, registrada em nome dele, não há nenhum impedimento para ele ter essa arma em casa. E dona Michele pediu para a segurança tirar uma pecinha do mecanismo de disparo, aquele que bate no... na espoleta e faz explodir. Tirou o percussor porque ele não estava bem com um excesso de remédios. Ele disse, não, vamos evitar qualquer problema aqui em casa. Depois ele descobriu, mais recentemente, pediu lá para o sargento, olha, leva para um armeiro. Ele comentou com um amigo, né, dizendo, olha, eu tenho que proteger 3 mulheres em casa. Nunca se sabe, né? Tem infiltrado em toda parte. Então,

0: Aí o sargento, que é um militar, né, conduziu a pistola. O único problema é que faltou o tal de uma guia de transporte da arma, né, para estar na rua, porque ela deveria estar em casa, uma vez que não está ligada a uma concessão de porte. Mas isso foi resolvido, né? A Polícia Civil não encontrou nenhum crime nisso, né? Sequer uma contravenção, ficou tudo certo. E a PGR diz que não há motivo para voltar a um regime prisional diferente, né? E sim mantendo essa prisão humanitária. Por coincidência, hoje eu almocei com uma pessoa que trabalhou com ele e tem contato, né? Trabalhou no gabinete da Presidência da República. E aí a gente comentando sobre a necessidade de o ex-presidente participar mais da sucessão e dar uma palavra que tire as dúvidas do caminho, né, sobre os rumos. E ele me disse: olha, mas o presidente não está bem. Não é apenas o recrudescimento do soluço e a necessidade de uma cirurgia neurológica por causa disso. É também o estado geral. São as sequelas, as consequências da facada de Adélio Bispo e companhia, né, que nunca se descobriu. Essa companhia ficou sociedade anônima, né, infelizmente. Eu não sei, são coisas que acontecem no Brasil e a gente... E as autoridades ficam a dever explicações para a sociedade. Mas, enfim, essa é a situação do presidente, cuja prisão domiciliar humanitária acaba de ser prorrogada, né, com milhões de motivos, milhões de razões. Não apenas a idade. Se não fosse a facada, ele, atleta, não teria nenhum problema físico. Mas... atingiu, né, passou a milímetros do que seria a morte dele, né, e atingindo uma artéria vital, né, se tivesse atingido, e alterou todo o sistema digestivo, respiratório, né, além de outras perdas. Isso tem consequências também no estado geral da pessoa. Esse é o condenado, né, que estava nos Estados Unidos quando houve o 8 de janeiro, e que está lá porque há necessidade, assim como houve necessidade de tirar Lula da prisão para concorrer à eleição, houve necessidade de tirá-lo do caminho por medo dele, por medo de a direita avançar, as ideias liberais e o status quo ou o sistema serem prejudicados.
1: Ana, eu estou aqui acompanhando a decisão do ministro Alexandre de Moraes, pelo menos por hora, até onde eu vi, ele não estipulou um novo prazo de 90 dias, por exemplo, para reavaliar essa decisão de prorrogação e manutenção da domiciliar. Agora, o que ele determinou também foi a revogação do porte de arma e também ordenou a apreensão de 10 armamentos que deverão ser entregues aí pela defesa no prazo de até 48 horas. Deverão ser entregues esses armamentos à superintendência da Polícia Federal do Distrito Federal, segundo a decisão do ministro Moraes.
2: Pois é, ele não determinou até quando, porque o ministro gosta disso, né? Desse sadismo de manter alguns presos particulares reféns. Presidente Bolsonaro, Felipe Martins, Daniel Silveira, o general Braga Neto e outros, além das centenas, né, de pessoas que hoje estão presas injustamente. Então, Paula, a tristeza disso tudo é que, diante até do que o próprio Alexandre disse, o nosso Alexandre Garcia, sobre a condição de saúde do presidente Bolsonaro, fica o questionamento também, né, nesse tumulto psicológico da direita hoje no Brasil. Se o presidente Bolsonaro, se tudo está sendo passado para ele também, porque nós estamos falando de um legado dele, né? Que é dele, ele levantou essa direita. E por mais que existem nomes relacionados à família Bolsonaro, e aqui eu não estou entrando no mérito de lado nenhum, os filhos do Bolsonaro ou a Michelle, esposa do Bolsonaro, mas tudo isso que o Brasil vive hoje na direita é um legado do Bolsonaro. E não dá para comparar nem os filhos e nem a Michelle, com todo respeito aos personagens envolvidos. Mas o presidente Bolsonaro sempre foi a batuta ali de condução, né, em relação a essa força que ele trouxe para a direita. E o Alexandre de Moraes, ele sabe muito bem disso. Ele sabe que a força que o presidente Bolsonaro tem mesmo calado. Então, parece que ele fala nesse tom, né, e dá essa ideia de que não, eu vou deixar em aberto, por que não estende mais 3 meses? Por que não faz isso? Não foram 3 meses agora? Por que não estende mais 3 meses? E ao término dos próximos 3 meses, avalia de novo se estende-se para mais 3 meses. Não, eu vou, vai ficar em aberto. Por quê? Porque ele quer, de alguma forma, manter o presidente Bolsonaro ali no controle político dele. No controle político, porque o Alexandre de Moraes, ele tem medo é disso, é do ainda da força que o presidente Bolsonaro tem, mesmo calado em casa, sem redes sociais, sem dar entrevistas. Então ele precisa fazer isso, e mesmo que para isso ele precisa desrespeitar leis, inventar leis ou sequer dar alguma satisfação, porque o ministro Alexandre de Moraes, ele não precisa dar satisfação, né? É o ser que ainda está acima da Constituição, mas como o Augusto sempre menciona aqui, um dia isso tudo vai acabar.
1: Augusto, deixa eu trazer só mais um trecho da decisão do ministro Alexandre de Moraes que nós temos em mãos aqui para justificar a prorrogação da domiciliar. Tá, e a audiência pode nos acompanhar na tela também. No presente momento, a manutenção da prisão domiciliar humanitária mostra-se razoável, adequada e proporcional, sobretudo porque, afastados os fatores impeditivos anteriores e presentes as excepcionalidades humanitárias, é possível sua concessão mesmo para os condenados em regime fechado, desde que isso não represente a impossibilidade ou dificuldades na integral execução da pena privativa de liberdade transitada em julgado, como decidi em diversos casos semelhantes. Aí ele traz ali outros casos em que ele já decidiu a respeito, Augusto.
3: Olha, primeiro, essa conversa fiada aí já foi pulverizada há muito tempo pelo voto do ministro Luiz Fux. O Bolsonaro não tem nenhum motivo para estar preso, não deveria ter sido punido, deveria estar em liberdade. Ponto. O ministro Alexandre de Moraes, ele, desde que se descobriu o contrato assinado pela mulher dele e pelo Daniel Vorcaro, ele faz qualquer coisa, ele precisa encontrar coisas que o ocupem e o dispensem de explicar o inexplicável. Por quê? O casal foi premiado com um contrato de 129 milhões de reais e recebeu pelo menos 80 milhões. Isso aí permite que se chame o Moraes de multimilionário, sem nenhum exagero. Ele tem um patrimônio imobiliário espetacular, que ninguém consegue juntar só com o salário, embora seja um salário bom, só com o salário de ministro. Ele tem que dar essas explicações. Como não há nenhum álibi a apresentar, ele fica tratando de outros assuntos. A situação do presidente recomenda que permaneça e tal. Meu Deus do céu, ele não devia estar preso. Preso, ele deveria estar no máximo em regime de prisão domiciliar, pelo estado de saúde, que foi agravado desde a facada. Desde a facada, segundo o PT, não houve. E ele aproveita para fingir que ele não é tão cruel, ele não persegue os inimigos de estimação dele. Quando permanecem os problemas vividos pelo Daniel Silveira, pelo Felipe Martins e por centenas de inocentes presos aí por causa do 8 de janeiro. Não adianta brincar de bonzinho agora. Né? Não adianta deixar de dizer frases como tem muita gente para prender, tem muita multa para aplicar. Agora ele não fala mais essas coisas, está menos valente, né? Ou está mais cauteloso. Só que fez o suficiente para ser lembrado, como será lembrado ainda, como juiz do, o ministro do Supremo, que mais casos teve anulados por ter julgado com perversidade e rasgando a Constituição.
1: E a Polícia Federal deflagrou nesta sexta-feira a Operação Exchange para investigar um esquema de lavagem de dinheiro ligado ao primeiro comando da capital. Mais de 50 policiais federais cumpriram 24 mandados em São Paulo, Santos, Praia Grande e Santana de Parnaíba. A Justiça também determinou o bloqueio de bens, valores e criptoativos dos investigados até o limite de 10 bilhões e 400 milhões de reais. Entre os alvos estão pessoas e empresas que sofreram sanções dos Estados Unidos por ligação com o PCC. Estela Stefani Nunes Henrique de Oliveira foi presa hoje, apontada pelo governo americano como secretária de Vitor Henrique de Oliveira Shimada. Shimada é considerado pelas autoridades americanas um dos principais elos do PCC nos Estados Unidos. O empresário não foi localizado e é considerado foragido. Segundo o diretor-geral da Polícia Federal, Andrei Rodrigues, a divulgação das sanções impostas pelos Estados Unidos obrigou a corporação a antecipar a operação, o que prejudicou a investigação e pode ter impedido a localização de Shimada. Segundo a Polícia Federal, o grupo movimentava recursos por meio de criptoativos, transporte de dinheiro em espécie, operações bancárias de alto valor e repasses entre pessoas físicas e jurídicas. Alexandre, rapidamente, só para a gente fazer a retrospectiva, na última quarta-feira, então, o governo americano impôs as sanções a dois brasileiros e algumas empresas utilizadas para lavar o dinheiro ligadas aí ao PCC, a facção criminosa. Hoje, a Polícia Federal, então, deflagra essa operação e prende, entre várias pessoas, a secretária do tal Vitor Shimada. Nós trazemos aqui, então, que o diretor da Polícia Federal, Andrei Rodrigues, disse que as sanções que foram impostas pelo governo americano acabaram prejudicando a operação e colocou na conta do governo americano o fato do Shimada agora estar foragido, não foi encontrado até o momento. Como é que você analisa e avalia esses acontecimentos aí da última quarta-feira para cá, Alexandre?
0: Eu vejo como o governo americano, sim, exigindo ou deixando o governo brasileiro uma obrigação de ir atrás do PCC e do Comando Vermelho, embora o governo brasileiro não queira qualificá-los como terroristas. Por exemplo, na outra semana, houve uma operação num garimpo do Comando Vermelho no oeste de Mato Grosso, em terra indígena. Encontraram 153 quilos de ouro, algo assim, que já estava ali pronto para sair para o exterior. E lá movimentar os recursos do Comando Vermelho. A gente está falando aí de PCC. Mas aí informam que já existe esse garimpo há 3 ou 4 anos. Só agiram agora. Deixaram derrubar as árvores, botar o mercúrio no rio, aprenderam 800 bombas de água, escavadeiras, 30 e tantas escavadeiras, algo assim, eu estou falando números de memória. Né? Por que agora? Porque não fizeram antes. Era muito mais fácil, tem sido mais fácil, as autoridades federais de derrubar casa, derrubar igreja, derrubar escola, levar gado de pobrezinho de brasileiro que está tomando conta da Amazônia como brasileiro. Porque a ocupação nacional é feita pelos pés dos nacionais, e não por ONGs, né? E nem por bandidos. Só para lembrar. Então, eu comparo com isso. Estavam lá lavando dinheiro, carregando dinheiro, como muito se carrega aqui em Brasília. Eu não sei se o Brasil sabe, mas aqui paga-se muito com dinheiro à vista. Não importa se tem que carregar em mala, em pacote, em saco, paga-se muito com dinheiro à vista. Aí a gente vê aí o caso do líder do PL, mas é só um, mas tem muitos, de todos os lados, de todos os partidos. Eles são os mesmos na mala. Eles não são diferentes nem da doutrina, nem da ideologia, porque isso eles não têm. Tem fisiologismo. Mas são unidos na mala, a mala de dinheiro. Aí está se vendo aí o pessoal contando, tem maquininha para contar dinheiro, são as malas lá do Gedel. Mas o Gedel é só um. Eu diria que deve ter centenas que fazem isso, que não acreditam em banco, nem em PIX, e muito menos em recibo. Eles fazem pagamento sem exigir recibo. Polícia Federal sabe disso. Mas, por coincidência, só agiu depois que o governo americano mostrou quem são. Quem são as empresas, quem são as pessoas. É bom para o Brasil, mas o Brasil está vendo que já está enfiado nessa areia movediça do banditismo, que tem infiltração em toda parte, que tem agentes comprados, infiltrados, e pessoas venais que são compradas por organizações criminosas que ameaçam jornalistas, como agora é o caso da Malu Gaspar, depois de ter ameaçado o Lauro Jardim, né? Mas se faz negócio com esse tipo de gente, né? É incrível. É incrível. E o mais incrível ainda é que a população brasileira assiste a isso como se fosse em Marte. Não, não é em Marte, é no nosso quintal que está acontecendo.
1: Ana, a impressão que a gente tem é que desde que os Estados Unidos resolveram classificar aí essas organizações terroristas, criminosas como terroristas, deu uma sacudida aqui no Brasil no enfrentamento do crime organizado. Agora a Polícia Federal está tendo de rebolar, né, para também fazer o enfrentamento do crime aqui. A gente lembra que esse Shimada, que agora está foragido, foi preso ainda em 2024 por lavagem de dinheiro, mas por um habeas corpus foi solto. E aí, na quarta-feira, vem as sanções do governo americano em relação ao Shimada e à secretária. E hoje, então, essa operação da Polícia Federal, que prendeu a secretária e segue aí na busca, no rastro do Shimada, que usou mais de 70 empresas para lavar dinheiro do PCC.
2: E o Felipe Martins, que não cometeu crime nenhum, está preso numa cela de 3 metros. Enfim, Paula, para a gente ver como a designação do PCC e do Comando Vermelho como grupos terroristas, como não havia só uma teoria por trás, mas ações que a gente sabe que os americanos eles vão atrás. E aqui vem um ponto interessante, Paula, porque enquanto Lula continua falando essa coisa de soberania, ah, os americanos vão entrar aqui, os americanos não vão entrar em lugar algum, não vão tomar território nenhum, mas eles vão dar celeridade a operações importantes como essa. Lembrando que essa operação tem ligação com os Estados Unidos e esse sempre foi o ponto do governo americano, o PCC estar em mais de 15 estados americanos, mais de 15. O PCC foi mencionado, Paulo, a primeira vez em documentos oficiais aqui do governo americano em 2010. Em 2021, uma longa investigação foi feita em relação a esses estados em que o PCC estaria agindo, lembrando mais uma vez que aqui nos Estados Unidos há cargos eletivos importantíssimos, como juízes, dependendo do estado, xerifes, delegados de polícia, não são cargos de nomeação, mas são cargos eletivos, os nomes vão para as cédulas. E aí, se a gente sabe como o dinheiro de George Soros, por exemplo, pode fazer estrago inflando as candidaturas democratas Estados Unidos afora, imaginem o dinheiro do PCC. Os americanos entenderam isso. Aí, Paula, em 2024 veio a primeira sanção oficial da OFEC do governo americano a um membro ligado ao PCC, o Diego Gonçalves. E 2024, no início, nós estamos falando de governo Joe Biden. Donald Trump só é eleito em novembro de 2024 e só volta à Casa Branca em janeiro de 2025. Portanto, o PCC, o combate ao PCC aqui nos Estados Unidos, é uma coisa de Estado, não de governo democrata ou republicano. Agora, Paula, o tal do Shimada fugiu. E a pergunta que fica, não tem como a gente não fazer essa pergunta, é se ele ficou sabendo antes dessa operação, porque é muito estranho, né? Uma coisa que é tão cuidadosa e de uma arquitetura muito importante, e um homem desse que tem, né, provavelmente... Ele tem seus olhos em todo lugar, mas também há muitos olhos contra ele em vários lugares. Como ele ficou sabendo dessa operação? Se ficou sabendo, eu não duvidaria.
1: Augusto, só para lembrar o que, que o governo americano está acusando aí o Shimada, que agora está foragido, de lavar mais de 30 milhões de dólares, o equivalente aí a 156 milhões de reais.
3: Pois é, e o Lula fica preocupado com a soberania nacional, né? E os direitos dos nossos bandidos. Isso aqui só confirma que o que a gente tem repetido aqui, não é possível combater as grandes organizações criminosas sem a participação ativa, efetiva dos americanos, dos Estados Unidos. O que houve na Colômbia nos anos 90 terá de ser repetido aqui, porque os cartéis da Colômbia, de Cali, de Medellín, foram destruídos com a ajuda americana, quando o governo colombiano finalmente entendeu que precisava agir, de fato, não são muito maiores, ou talvez já não sejam maiores, não tenham sido maiores, que as organizações criminosas brasileiras. O PCC está presente em todas as cidades brasileiras com mais de 70 mil habitantes. Presente, assim, na política, nos negócios, tal. É uma coisa impressionante e vista com a ignorância e a cumplicidade de sempre pelo presidente Lula e pelos integrantes do governo. Está aí. Sem a ação americana, sem a participação dos americanos, não se saberia disso. E há muito mais a descobrir. Então, o Lula precisa parar de ser corporativista com os colegas bandidos que agem em outras áreas. Né? Ele é da ladroagem. Essa turma é ladroagem mais um pouco, ou muito mais. Mas, de qualquer forma, são bandidos todos. Bandido não vai... Não vai deixar na mão o colega de ofício. É isso aí, não dá para confiar nesse governo. Mas, meu Deus, o Brasil nunca esteve muito perto de se tornar uma Venezuela, não, mas está arriscado a se tornar uma Colômbia dos anos 90. A gente está cansado de dizer esse negócio aqui, a coisa cresce. E eu, só para completar o comentário anterior... Moraes devia parar de perder tempo com ultimatos, prazos, etc., e começar a cumprir a lei da dosimetria.
1: Bem lembrado, Augusto. Agora, 18 horas, 28 minutos. Eu aproveito, claro, para convidar você que está acompanhando o Oeste Sem Filtro a também participar do nosso programa. Sempre no término do Sem Filtro, a gente compartilha alguns vídeos da nossa audiência. A gente quer saber como é que você assiste o programa todos os dias, se está em casa, está no deslocamento, voltando do trabalho, está fazendo uma atividade física, já está preparando o jantar. Tem gente que está do outro lado do mundo, já é dia, e está lá acompanhando a gente. Enfim, tem muito telespectador que nos acompanha nos quatro cantos do planeta. É muito legal, muito gratificante acompanhar e receber esses vídeos sempre da nossa audiência. Então, é só gravar um videozinho na horizontal, dizendo seu nome, a cidade também de onde você nos acompanha, o número do nosso WhatsApp, eu compartilho com você na tela. É o 11 95786 1993. A gente aguarda a sua participação e faz agora a primeira pausa, é rapidinho, não saia daí.
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6: 6h31.
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1: E o presidente Lula criticou a legislação eleitoral que proíbe a inauguração de obras públicas nos 3 meses que antecedem as eleições. A declaração foi feita durante a inauguração de um túnel da transposição do Rio São Francisco, no Rio Grande do Norte, antes de a água chegar ao local.
13: Eu estou vindo aqui hoje porque eu só posso inaugurar a obra até o dia 4 de julho. A partir de amanhã eu não posso inaugurar mais obra por causa das eleições. Mas eu posso visitar a obra. Então eu vou voltar para ver a universidade, sabe? A faculdade de medicina. Eu vou voltar para ver outras obras. Mas fazer visita sem poder falar nada, só visitando assim. Essa papagaiada desgraçada.
1: Papagaiada desgraçada, Augusto. Ele usou para falar da legislação fiada, né? Eleitoral.
3: Ele precisa, ele não tem tempo para... O tempo não permite, né? Os prazos eleitorais não da legislação eleitoral não permitem que ele inaugure obras. Inaugurar o quê? Em 2023... No fim de 2023, ele disse que tinha arado a terra e cuidado do plantio. Aí viria a colheita. Repetiu essa bobagem em no final de 2024, 2025, e agora está dizendo que não tem, o que não pode inaugurar nada por causa do prazo. O que falta, como veremos, é coisas a inaugurar. Coisas a inaugurar. O Lula não tem nada em andamento. Como é que vamos esperar a conclusão? Que obra está rolando por aí? Está rolando uma colheita de dinheiro, né, arbitrária, cretina, que começou a ser chefiada, começou chefiada pelo Fernando Haddad e agora prossegue com seu substituto que eu nem conheço, nem pretendo conhecer, não adianta. Agora, essa transposição, como é que foi?
1: Não, a gente vai trazer o vídeo dele falando que ele chegou lá, a água então, ainda não tinha chegado, tá, né, Augusto?
3: Ele, por exemplo, não tem nenhuma colheita a apresentar, né? E essa obra, olha, ele fala que está resolvendo, depois falaremos. Ele tem uma obra que se arrasta desde o primeiro mandato, que é a transposição do São Francisco, que, segundo o próprio Lula, o tornaria mais importante ainda que Dom Predô, como ele falou no discurso.
1: Deixa eu aproveitar, então, para ouvir o Alexandre e a Ana, mas então vou trazer, Augusto, acho que você lembrou aí da...
3: Não, só falei da transposição.
1: Isso, então, Lula afirmou que houve chegou até um erro de cálculo, já que a água da transposição ainda não havia chegado ao túnel justamente no momento da cerimônia.
3: A obra chegou primeiro.
1: Exato.
13: Eu tinha acertado que eu viria a Luiz Gomes, porque eu queria não só ver a água entrar no túnel, como está aqui para receber a água. E houve um erro de cálculo, e esse erro de cálculo fez com que eu chegasse aqui e a água ainda não chegou.
1: Esqueceu de combinar com a água.
3: Olha aqui, eu já acompanhei no interior assim, várias inaugurações. Esse tipo de vexame eu nunca vi. Eu já vi uma vez o sujeito inaugurando lá, um prefeito inaugurando em Itaguaritinga, uma biquinha. Quer dizer, você oferece, batizada com o nome de um ex-prefeito. Eu sempre falei, ó, se eu fosse prefeito aqui, pelo amor de Deus, não me homenageei com uma biquinha. Né? Não precisa nada, não precisa nada. Agora, ele faz um negócio que deve ser uma obra banal. Né? Porque senão ele levaria mais 300 pessoas. Né? A comitiva é sempre maior que a plateia. Mas não conselho. Ele fala que a água, ele viu a água no caminho, a água estava chegando, ele deve ter confraternizado. Até, né, ele deve ter pedido a água, apressasse um pouco o seu curso aí para que o vexame não fosse completo. Mas você inaugurar. É um negócio que envolve a água não chegar, isso aí eu nunca tinha visto.
1: Acho que ele está correndo.
3: Acho que o Alexandre também não viu essa.
1: Augusto, a gente lembra da governadora do Rio Grande do Norte, da Fátima Bezerra, também inaugurando uma bica.
3: Eles têm problema com água, falta o essencial, a água.
1: Vamos revisitar essa cena aí da Fátima Bezerra.
3: Sem água ele pode
6: inaugurar. 5, 4, 3, 2, 1... Esteja entregue! Abra essa aí também! Solta a música!
1: Mas aí, você vê, mas nem aí isso. Pelo menos a água chegou na bica.
3: Não,
1: ali.
3: Nem isso.
1: Nesse momento.
3: Chegou lá.
1: O quê?
3: Não, sem água, como eu estava dizendo, né? Sem água você pode até inaugurar uma praia num estado aí que não tenha litoral. Não tem problema. Tem a praia, mas falta água. Aí, ele não conseguiu nem levar um... Como é que chama? Qual é o nome daquele... Do que se carrega para jogar um pouquinho de água em planta?
1: Ah, regador?
3: Regador. Um regador já era suficiente. Agora, nada de água, nem para beber.
1: Deixa eu ouvir o Alexandre. Bom, hoje é o último dia, né, Alexandre, para participar de inaugurações de obras públicas. Parece que estava precipitado, correndo aí para inaugurar as últimas obras. Ontem inaugurou também o início da construção de uma ponte na Bahia, mas falou que a população tem que tomar cuidado, alertou os baianos, que pode chegar bandido. Não, que pode chegar bandido, né? Pode gerar violência. Então parece que ele está um pouco afoito aí.
0: Chega bandido e leva a ponte, como já aconteceu, né? Que no Brasil roubam até ponte. Mas o Augusto me citou e vai gostar dessa, porque o pai dele foi prefeito. Eu conheço um prefeito chamado Teobaldo Mesch, prefeito de Arroio do Meio. Aliás, interventor, foi em outros tempos. Né? Tempos em que o pessoal do interior ia para a missa de domingo a cavalo. E os cavalos ficavam na praça amarrados, sentindo sede, e não tinha água. E ele, então, benfeitor dos colonos, dos agricultores, mandou fazer um imenso cocho, né, para botar água para os cavalos, e fim da principal missa de domingo, ele foi lá e inaugurou.

0: teatro romano, da comédia romana do passado, né, em que, rindo, se criticam os costumes. Aqui, infelizmente, não dá para rir muito, porque isso é trágico.
1: Não teve, Paula,
2: Diga.
1: faixa de pedestre também? Acho que Recife, se eu não me engano.
2: Pode ser também. A gente tenta resgatar aqui vídeo, tudo é possível nesse governo.
1: E já vi também, por incrível que pareça, inauguração de maquete. Não é nem da obra, é o evento para mostrar a maquete.
2: É isso. 18 horas e 45 minutos. Quando nós começamos o programa hoje, eu disse que teria novidade. Então, agora é hora, claro, de compartilhar essa novidade com você que está nos acompanhando nesta sexta-feira. 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
1: É isso, Paulo. Acho que é uma semana muito especial para o mundo, como eu falei na minha abertura. Porque até depois de morar aqui nos Estados Unidos 20 anos, Paula, eu entendo o Brasil de um jeito diferente. A gente tem olhos diferentes, a gente desenvolve

0: desenvolve olhos diferentes, não porque está melhor ou está pior, mas porque outras ferramentas são oferecidas para o nosso uso. E eu acho que nós precisamos disso no Brasil, nós merecemos isso. O próprio, por exemplo, o Plano Brasil do deputado Luiz Felipe de Orleans e Bragança, que faz, né, propõe uma reforma política importante, você vê ali que tem muitas coisas que ele bebeu na fonte da política americana, que é o voto distrital, o recall, uma série de coisas que faz com que os governantes eles não se sintam tão confortáveis de fazer o que eles fazem no Brasil. Então eu faço esse convite, Paula, porque às vezes até no de leste a oeste a gente não consegue falar tudo, explicar tudo, debater, questionar. Então esse curso são quase 150 horas. Eu trago muita cultura, filmes, séries de TV, livros, mapas, enfim. É um curso completo desde a Revolução Americana até os dias de hoje. E a gente acaba entendendo melhor o Brasil, a gente acaba entendendo melhor a geopolítica, as manchetes dos jornais, por que eles estão falando desse jeito e não de outro, as conexões com o passado que a gente precisa fazer, porque a vida é cíclica, né? E algumas coisas elas voltam, elas só trocam de roupa e voltam. Então, entender o passado, Paula, é entender o presente e proteger o nosso futuro. Então fica aqui o convite. 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
1: Vai ficar relembrando aqui nossa audiência. 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É
2: Tem
1: um
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1: programa.
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1: Tem todas as lives. Você vai fazendo aí na sua casa com calma, conforme o tempo. No fim de semana, tem uma programação interessante para você. Não perca essa oferta por tempo limitada. Então, enquanto você entra em contato conosco, com a nossa equipe, a gente vai para um rápido intervalo, só o tempo de tomar uma água, a gente volta já.

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3: 6:55.
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8: O governo do presidente Lula apresentou hoje aos Estados Unidos um plano para tentar evitar a tarifa de 25% anunciada pelo governo do presidente americano Donald Trump sobre alguns produtos brasileiros. O documento foi entregue durante reunião com o ministro Márcio Elias Rosa e o representante de comércio dos Estados Unidos, Jameson Greer. O conteúdo da proposta não foi divulgado. O plano reúne medidas que, na avaliação do petista, respondem à investigação comercial dos Estados Unidos sem afetar áreas consideradas estratégicas para o Brasil. Entre as propostas está a redução das tarifas de importação em cerca de 300 tipos de produtos, principalmente máquinas, equipamentos e itens de tecnologia da informação. O governo informou que temas como PIX e questões da política interna brasileira ficarão fora das negociações. E ontem, o senador e pré-candidato à presidência, Flávio Bolsonaro, enviou aos Estados Unidos um documento de 86 páginas, sugerindo que as tarifas não entrem em vigor de imediato. A proposta é suspender as medidas por 180 dias para permitir uma negociação entre os dois países, com possibilidade de prorrogação por mais 90 dias se houver avanço nas conversas. Nas redes sociais, Flávio disse que Lula é o único que quer o tarifaço.
9: Lula é o único que quer o tarifaço contra os produtos brasileiros. Provocou, esbravejou, não negociou, fez lobby a favor de PCC e Comando Vermelho para que não fossem classificados como terroristas. envergonhou o Brasil perante o mundo, ignorou o sofrimento de mais de 50 milhões de brasileiros que moram em áreas dominadas por esses narcoterroristas. Fez acreditando que poderia transformar a possível punição a empresas brasileiras na falsa narrativa de defesa da soberania. O Lula está se lixando para o Brasil, faz qualquer coisa para tentar se reeleger. Eu sou o oposto do Lula. Eu luto contra os narcoterroristas, trabalho de verdade contra as tarifas e eu vou defender sempre o nosso PIX.
8: Flávio também anunciou que durante o evento do PL, que vai aos Estados Unidos para defender o PIX.
10: Nós defendemos o PIX porque o PIX é do Brasil, foi criado no ano do presidente Bolsonaro, sem taxa. Eu vou lá para os Estados Unidos defender o nosso PIX, já que o atual governo, o atual presidente do Brasil, está se lixando para as empresas brasileiras. É aquele, é o único que quer a tarifação dos nossos produtos brasileiros que são enviados lá para os Estados Unidos. Então vou lá defender o nosso Brasil.
8: Pois é, Alexandre. Flávio vai para os Estados Unidos, vai participar da audiência pública no próximo dia 6 de julho para falar a respeito da possibilidade do tarifaço, né, de alguns produtos brasileiros, vai defender o Brasil, vai tentar evitar que alguns produtos recebam essa tarifa adicional. A gente lembra que a data limite é o dia 15 de julho. Agora, o governo Trump, ele tem esse modus operandi, essa estratégia de muitas vezes tarifar e aí depois ele senta na mesa para negociar com o governo brasileiro depois que já realizou ali o tarifaço em relação a determinados produtos, né? O governo está tentando uma negociação pelos meios diplomáticos, mas até o momento não há abertura para negociação.
11: Eu tenho aqui na estante o livro do Trump me ensinando como negociar. E ele faz exatamente isso.

0: desfavorecimento sobre produtos americanos, etc. É uma questão técnica que tem que ser discutida e resolvida. E fica difícil de resolver quando Lula decreta briga contra Trump, né? Um presidente fazendo ironias sobre outro presidente, xingando o outro presidente. No caso, é o presidente da nação mais poderosa do mundo, né? Ele põe ali a campanha eleitoral. Ele acha que vai agradar os seus eleitores para mostrar que é machão, né? Um líder sul-americano enfrentar o Trump. E, por sua vez, o Flávio também está pondo isso na campanha eleitoral. Vai ser uma audiência pública, né, que não vai ter o mesmo resultado que uma reunião técnica entre aqueles que estão discutindo cada item das reclamações americanas e das sobretaxas compensatórias, sob o ponto de vista americano.
1: Ana, só para a gente lembrar a nossa audiência, a proposta de taxação vieram em duas etapas, né? Primeiro de 25% por práticas desleais do comércio e depois 12,5% por falta de restrição à importação de produtos feitos com trabalho forçado análogo à escravidão. Então, há uma possibilidade, inclusive, de somatória dessas duas tarifas podendo chegar a 37,5%, data limite é o dia 15 de julho, Ana. Agora, deixa eu só trazer o que disse o presidente Lula depois do envio desse documento pelo senador Flávio Bolsonaro. Ele reagiu nas redes sociais e disse o seguinte: é inaceitável que a família Bolsonaro, com seu entreguismo, queira submeter o Brasil aos interesses dos Estados Unidos, como fica claro no documento enviado por um de seus integrantes ao governo norte-americano. Nós sempre vamos dialogar de igual para igual com qualquer nação do mundo. Pedir que o tarifaço contra o nosso país seja adiado para depois das eleições é mais uma atitude de traidores da pátria. Nunca houve e não há qualquer justificativa para tarifaço agora ou depois. O mais absurdo é saber que a origem disso tudo foi motivada pela própria família Bolsonaro, que defendeu publicamente o aumento de tarifas contra os produtos brasileiros. Defender o fim do Mercosul, o bloco econômico mais importante da América Latina que acaba de firmar um acordo histórico com a União Europeia, é outro ataque ao interesse do povo brasileiro. Como se não bastasse, querem entregar o PIX a interesses estrangeiros. Não vão conseguir. O PIX é uma conquista do povo e não vamos abrir mão dele. Nossa pátria não está à venda, nossa soberania é inegociável, o Brasil é dos brasileiros. Ana.
2: Bom, Paula, alguns pontos. Como você disse, são duas etapas, né? A primeira etapa, a sessão pública dessa primeira etapa dos 25% é na segunda-feira e depois dos 12,5% na terça-feira, dia 6, sendo que essa sessão da terça-feira do trabalho escravo, o Brasil está junto com outros 50 países. Ou seja, e países que a gente sabe que não têm um histórico muito bom em relação à proteção dos direitos humanos. Esse é um ponto, Paula. E aí, só depois do dia 15, que nós vamos ter a notícia de que se o presidente Donald Trump vai analisar o relatório dessa sessão, a defesa ali do Brasil e de outros países, e se ele vai assinar o tarifaço para o Brasil e para outros países, ou se ele vai adiar ou se ele vai recusar. Ele pode fazer absolutamente tudo. Agora, o Lula menciona nesse tweet dele a União Europeia e o Mercosul, os laços agora comerciais, mas a União Europeia também fechou laços comerciais importantes em relação às tarifas americanas com os Estados Unidos. Ou seja, eles estão conversando e se ajeitando. É só o Brasil que não voltou à mesa de negociações para conversar abertamente e de forma honesta, porque todos nós sabemos que o Brasil tem, sim, tarifas e impostos altíssimos em relação aos produtos americanos que entram no Brasil. Isso não foi discutido. Aquela reunião, Paula, que o Lula teve com o presidente Trump, uma reunião de 3 horas, eu soube que naquela reunião, durante alguns momentos, o presidente americano tentou entrar exatamente nesse assunto das tarifas e

0: era sempre um deixa para lá, nossas equipes vão continuar conversando. Esse é o problema, Paula. O Lula, ele continua achando que Donald Trump, ele não entende de negócios ou que ele pode ser levado ali nessa lábia de palanque político dele, que ele não desceu do palanque até hoje. Não, nossas equipes vão continuar conversando, nossas equipes vão continuar conversando, e o Donald Trump não caiu nessa lábia. Sobre o Pix, a gente sempre fala aqui do interesse dos americanos, não é a intervenção americana no Pix, mas sim entender e pedir, principalmente, que um outro órgão possa, eu não vou dizer interferir no Pix, mas que ele possa vigiar o Pix, já que o Pix, como ele fica num cenário muito doméstico, e nós acabamos de falar do PCC no Brasil e do PCC nos Estados Unidos, dos bilhões de dólares lavados, criptomoeda, os americanos enxergam que o Pix pode ser também uma das artérias financeiras do PCC. E eles queriam uma maior vigilância, já que a única vigilância que tem hoje em cima do Pix é do Brasil. Esses são os pontos, Paula. Em relação à carta do Flávio Bolsonaro, o Flávio Bolsonaro, o senador, ele tinha que encabeçar e liderar essa ação das tarifas, porque há muito barulho ainda na campanha do senador Flávio. Quando o senador Flávio diz que ele quer aproximar a relação com os Estados Unidos e ele fala das tarifas de uma maneira muito clara, o problema é que tem outras pessoas ligadas ao senador Flávio Bolsonaro que no passado gostaram das tarifas, inclusive a própria carta do Donald Trump. Em 9 de julho do ano passado, ligava aquele tarifaço a uma questão política no Brasil. Então é necessário que o Flávio se isole nessa liderança de tocar esse assunto para que não haja barulho e os americanos não fiquem confusos. Espera aí, vocês gostam do tarifaço ou vocês não gostam? É político ou não é político? Tem a ver com a eleição ou não tem a ver? E o Flávio nesse vídeo que ele gravou, ele deixou isso muito claro. E outro ponto que o Flávio poderia fazer, Paula, para finalizar, ele poderia colocar algumas legendas em inglês nesses vídeos dele, porque os americanos, eles ficam de olho em absolutamente tudo. E como o Flávio vem conduzindo a clareza em relação às tarifas, é muito importante atualmente para o Brasil de que não haja barulho nenhum e que o Flávio lidere essa ponta.
1: Diga, Augusto.
2: Alguém precisa dizer que o Lula está querendo agora expropriar ou tungar o Pix, né? Está com essa aí, o Pix é nosso, nosso, do Brasil, eu é que fiz, tá? Ele rouba até isso. Agora vamos lá. Eu estou muito interessado em saber quem é que foi que fez o briefing aí aos ouvidos do Lula. Porque ele resgatou um vocabulário que é do Brasil dos anos 30 do século passado. Eu estou vendo palavras aqui que eu não via há décadas. Entreguismo, traidores da pátria, ataque aos interesses do povo brasileiro, quer entregar aos interesses estrangeiros. O que que ele está achando? É que ele está em 1930. Estão preparando a revolução comunista, chefiada a intentona comunista, chefiada pelo Luiz Carlos Prestes. Que conversa é essa? A Ana tem razão. Né? O Flávio Bolsonaro precisa fazer um negócio bem moderno, em linguagem de hoje, para dizer, primeiro, para de tentar roubar o Pix. Já roubou muita coisa. Tá? E não precisa disso. Já está rico o Lula. Segundo, fala uma linguagem compreensível. O Lula não sabe o que está falando. Ele nunca leu nem orelha de livro. Imagine ele lendo o Capital, né? Nem comunista leu o Capital. O Lula não é nada, né? E agora ficam usando essa conversa em nome do nacionalismo. Alguém falou, não me lembro mesmo, agora alguém falou que alguma uma frase parecida com o falso patriotismo, não, é o último refúgio dos canalhas. Né? Eu não sei quem falou isso, mas agora eu estou entendendo que essa frase merece existir pelo que o Lula faz. Tá, ele é o patriotismo, está muito preocupado com o Brasil. Você não se preocupa com o povo, você se preocupa com o país. Mas a nação só existe com o povo. Ele trata o povo como um bando de idiotas que o elege porque ele sabe enganar pessoas e fica falando em pátria, traidores. Então, o Lula não tem autoridade para fazer declaração nenhuma e acusações a ninguém.
1: 19h10. 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
1: 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E já fiquei sabendo, Augusto Nunes, que botaram você na roda para trabalhar. Você que vai estrear essa live no dia 22 de julho. Augusto Nunes vai contar tudo, é isso, Augusto?
2: Vou contar o que for possível. vamos conversar aqui, né? Conversa solta, bem franca e reveladora.
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2: Já temos horário, Paulo.
1: Com Augusto Nunes. Eu acho que é na sequência do Sem Filtro. Tem o comentário do Alexandre.
2: Exatamente.
1: A gente engata depois do Alexandre.
2: Exatamente.
1: Já com a conversa. Conversa com Augusto Nunes, de Augusto.
2: Exatamente.
1: Nunes. Então, vai ser algo bastante exclusivo, às 8 da noite, está aí confirmado. Para você que está nos acompanhando. Sempre novidades na Revista Oeste. A gente gosta bastante, eu sei que a nossa audiência também. A gente vai agora para um rápido intervalo, volta já.
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6: 7 e 17.
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1: E a aula magna do pré-candidato ao governo de São Paulo, Fernando Haddad, na Unicamp, em Campinas, foi marcada por confusão envolvendo o integrante do MBL, Movimento Brasil Livre. O manifestante, identificado como Matheus Pereira, aparece em vídeos publicados nas redes sociais discutindo com segurança do evento. Matheus, que é pré-candidato a deputado estadual por São Paulo, pelo partido Missão, afirma durante a discussão que Fernando Haddad estava fazendo campanha antecipada. Enquanto era empurrado pelo segurança, ele vira de costas e acaba recebendo uma rasteira.
13: Campanha antecipada aqui, ó! Campanha antecipada! Calma lá, amigão!
1: Em nota, a reitoria da Unicamp condenou os atos de violência e tumulto registrados durante a aula magna. A instituição afirmou que a interrupção da atividade por meio de agressões é inaceitável. A universidade também reafirmou o compromisso com a liberdade de expressão, o pluralismo de ideias e o debate respeitoso. A reitoria informou que apura o caso e que adotará as medidas cabíveis. Alexandre não tinha visto esse vídeo até o fim. Realmente, o menino ele leva uma rasteira da segurança. Ele já estava saindo, ao que parece, do recinto ali da Unicamp, em Campinas, onde Fernando Haddad proferia ali uma palestra, quando teve aí esse ato, né, de violência contra o Matheus Pereira, que é pré-candidato a deputado aqui estadual por São Paulo, pelo partido Missão. Alexandre, diga lá, Alexandre.
14: Eu estou vendo aqui o Brutamontes, né? Isso é bem típico, Brutamontes. É a responsabilidade do local, responsabilidade do candidato, pré-candidato. Chamou atenção, ajudou a fazer a campanha desse candidato pelo Missões, né, pelo Missão, e ficou muito longe daquilo que a Ana lembrou para a gente, né? Que liberdade não é uma concessão, é um dom que a gente recebe do Criador, e que a prosperidade vem da liberdade e não o inverso. É bom que a gente pense sobre liberdade, porque a liberdade de expressão, nesse país de 250 anos, é algo sagrado. Aqui no Brasil, não é.
1: Diga, Augusto.
2: Olha, eu vou aproveitar. Ele, sobre o Haddad, isso aí só serve para mostrar a intolerância deles com qualquer tipo de interferência oposicionista aí. E confirma que eles só falam para plateias amestradas, né? O Lula, o Haddad. Então, o Haddad é um empregado do Lula. O Lula manda ele fazer alguma coisa, ele faz. O que eu queria comentar é o seguinte: eu tenho colhido o máximo de informações aí sobre como é que vão as coisas no interior de São Paulo. Está se desenhando uma vitória do governador Tarcísio, candidato à reeleição, de dimensões mais históricas mesmo, impressionantes. A surra que o Haddad vai levar tornará praticamente inviável qualquer outra tentativa de suceder o Lula. O PT vai acabar quando o Lula se for aí. Suceder o Lula, ser candidato novamente à presidência, ele vai acabar com a carreira dele, será encerrada nesta eleição pelos números que o Tarcísio vai alcançar. Por outro lado, é evidente que o interior de São Paulo, que decide sempre a eleição, o PT perdeu também na capital, nas eleições municipais. A direita, o eleitorado do Tarcísio, está confuso com a disputa das duas vagas no Senado. Nas pesquisas, é por isso que em pesquisas aí que merecem alguma atenção, aparecem bem a Marina Silva e a Simone Tebet. O PT, o Lula mandou que o PT fizesse isso. O PT, corretamente, espertamente, lançou duas candidatas. O terceiro nome seria o Márcio França. Ele foi obrigado a perder, foi anexado à chapa do Haddad para perder e parar de perturbar também o rebanho do PT. Existe o risco de a direita conseguir simultaneamente uma vitória histórica com o Tarcísio e nenhuma vaga no Senado, se não tomar cuidado. Os partidos estão agindo como se houvesse um segundo turno para o Senado. Os mais votados depois disputarão. Não, é primeiro turno. O PT tem dois candidatos, vai concentrar a votação em dois nomes. Os pré-candidatos da direita, você tem dois nomes aí já oficialmente lançados, e três, e tem mais gente querendo. Se houver essa divisão, São Paulo correrá o risco de não eleger nenhum senador confiável e ser representado por duas figuras estranhas ao Estado, desinformadas sobre os interesses dos paulistas, que são a Marina Silva e Simone Tebet. Se São Paulo fizer isso, e se isso acontecer em São Paulo, a direita vai dar uma demonstração também histórica. Os dirigentes, os políticos que lideram a direita, uma demonstração histórica de incompetência política eleitoral.
1: Em Augusto, salvo engano, o Fernando Haddad conseguiu a proeza de perder a Prefeitura de São Paulo no primeiro turno para João Dória com a máquina na mão.
2: Disputando a reeleição.
1: Disputando a reeleição. Perdeu, depois para governo e depois para presidência.
2: Esse sabe perder uma eleição. Agora, com o Tarcísio, que sabe ganhar, vai ser uma coisa desmoralizante, desmoralizante.
1: E Márcio França queria uma vaga no Senado, queria também ser cabeça de chapa no governo do Estado, acabou sendo anexado, como você bem disse aí, a vice de Fernando Haddad.
2: Vice feito condenado a perder, bom negócio ele fez.
1: 19 horas 24 minutos, a gente vai para um rápido intervalo, volta já.
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0: Estamos aí, bicho.
1: Nagumir Marques é abduzido aí, 10h30 da noite, Oeste Cultura. Não perca a nossa programação. Agora, 19h27, a gente vai lá para a Bahia, porque novos vídeos divulgados que estão circulando hoje mostram o governador do estado, Jerônimo Rodrigues, sendo recebido com vaias e protestos durante o desfile que celebrou os 203 anos da independência da Bahia, que ocorreu ontem. As imagens foram compartilhadas nas redes sociais. Num dos vídeos, uma mulher se aproxima de Jerônimo Rodrigues e dá um recado.
2: Ai, seu sorriso vai acabar, viu? Ô, Dubo, você vai vazar, governador. Ô, Dubo, você vai machucar, vai me machucar. Ai, seu sorriso vai acabar, viu? Ô, Dubo, você vai vazar, governador. Ô, Dubo, você vai machucar, vai me machucar.
1: Ela então afastada, com a ajuda de apoiadores do petista, Jerônimo Rodrigues confirmou que tentará a reeleição ao governo da Bahia. Segundo pesquisa Real Data Big Time, de 1º de julho, o político está em segundo lugar nas pesquisas, atrás do ex-prefeito de Salvador, ACM Neto, que lidera em todos os cenários. E a gente lembra que Jerônimo Rodrigues também concedeu a ex-presidente Dilma Rousseff a Ordem 2 de julho, Libertadores da Bahia, a maior honraria do Estado. A medalha é concedida pelo governo da Bahia a pessoas que, na avaliação da gestão estadual, tiveram contribuições relevantes para o Estado. A homenagem reconhece a atuação em favor da liberdade, da democracia e dos direitos do povo baiano. A concessão da honraria foi oficializada por meio de decreto publicado pelo governo da Bahia. O documento registra Dilma Rousseff como uma das personalidades homenageadas com a maior comenda do Estado. Ana, eu quero ouvi-la. Interessante aí o governador do Estado, Jerônimo Rodrigues, circulando ali entre os baianos, entre os participantes dessa comemoração também do desfile da independência da Bahia. Vem uma pessoa, ele tá abraçada até no Jerônimo, e aí diz, como é que ela fala para ele? Seu sorriso vai acabar em outubro. Aí ele pega e tira a mão dela, assim, né, ali do pescoço. E aí foi capturado pela câmera, porque hoje tem câmera em tudo que é lugar, né, Ana? Não dá para a gente passar despercebido, e alguém capturou aí esse exato momento.
3: Então, Paulo, é torcer para que essa manifestação ela cresça ainda mais na Bahia, né? E a Bahia que comemora aí o 2 de julho, né? Uma independência, que eles consigam comemorar em outubro outra independência, que essa independência seja a independência desse partido nefasto, né, que faz tanta gente sofrer. Então, que essa seja a primeira, Paula, de muitas manifestações dessa maneira, nesse sentido, até outubro. O Brasil precisa da Bahia, tocando um projeto de nação. A Bahia é um estado importantíssimo, o Brasil precisa da Bahia e a Bahia precisa se livrar do PT.
1: Augusto, nós preparamos aqui dois episódios de Dilma Rousseff, já que ela ganhou a medalha, como é que chama essa medalha?
4: Bom, tenho saudade dela.
1: A Ordem 2 de julho, Libertadores da Bahia, maior honraria do Estado. Aí quero te ouvir, também quero ouvir o Alexandre a respeito, mas antes a gente vai revisitar algumas falas
4: ela
1: da ex-presidente.
4: Ela ganhou pelas declarações.
1: Talvez tenha inspirado o governador a conceder essa honraria.
5: Estamos enfrentando um vírus com uma grande capacidade de transmissão e muito, muito, vamos dizer, solerte, muito esperto. Um vírus que chega devagarzinho, tem um tempo de incubação. E o isolamento social é horizontal. Por que que é horizontal? Porque
4: se tivessem ouvido a Dilma, não haveria tanto a morte aqui, não. Ficam culpando o Bolsonaro.
1: Eu também acho que ela quis ajudar.
4: Ela estudou o vírus e descobriu que ele ataca na horizontal porque as casas são horizontais.
1: E porque ele é um vírus muito esperto.
4: Solerte.
1: É isso, é isso. Temos outra declaração da ex-presidente?
6: Que é daqui, que chama Isauri, que também é japonesa. É. Pois bem, inventam uma história fantástica, que está na nuvem, que
0: Ah, o e-mail está na nuvem, né?
6: É, está na nuvem, sei lá que nuvem. Como é que, sabe, eu não entendi muito bem a história da nuvem. Estou aqui tentando apurar direitinho. Como é que uma coisa pode estar na nuvem? É muito simples estar na nuvem, não tem de provar. Que nuvem? Aonde está a prova? Então, eles não vão, se eles pensam que me vão calar. Por quê? Vão falar do meu cabelo? Eu tenho, a sorte é que eu tenho. Comprovante.
4: Olha aí.
1: Eu fico imaginando a cara do jornalista enquanto ela falava.
4: O jornalista corajosamente fica em silêncio.
1: É?
4: Sim, porque ele podia explicar a nuvem. Como está na nuvem? Tanta coisa na nuvem. A dúvida dela é pertinente. O jornalista podia explicar.
1: Deixa eu ouvir o Alexandre também. Jerônimo Rodrigues foi às ruas. Alexandre recebeu o carinho do povo, mas não é bem assim, né? Teve gente eleitora que disse que o sorriso vai acabar em outubro.
7: Bom, umas coisinhas só, né? Eu estava pensando, ela devia consultar Santos Dumont, Bartolomeu de Gusmão, Augusto Severo, que andaram nas nuvens, né? Para ver se encontrava alguma coisa. Eu estava olhando a medalha, eu disse, será que ela fica agora comparável a Maria Quitéria ou a Madre Joana Angélica, né? Foram as heroínas da independência em 1823, confirmando a independência. Acho que ela está mais próxima do corneteiro Luiz Lopes, que a gente não sabe bem se ele fez de propósito ou se enganou, porque o comandante mandou toque retirada e o Luiz Lopes tocou avançar cavalaria e degolar. Aí não sei exatamente, mas enfim, as coisas não tão bem lá, porque finalmente aparece o ACM Neto, né, que é uma grande força na Bahia, para talvez parar com esse domínio lá na Bahia, que esquece ao dar a medalha, né, esse é o ponto, que a Bahia não pode ter ficado como um oásis naqueles dois mandatos de Dilma, em que o produto interno brasileiro despencou o recorde de 7,5%. Acabou com o Brasil. Agora, não se assustem, porque agora está pior. Agora, quem pegar o legado de Lula vai pegar pior ainda. Bolsonaro pegou o legado já trabalhado por Temer, aquele interregno do Temer. E a Bahia tem muitos eleitores. Então, a Bahia pode ajudar o país a evitar essa ladeira. O país está despencando. É uma decadência não apenas econômica, decadência moral também que estamos passando, né? Nos acostumando à corrupção, à mentira, né? Isso é pior porque vão martelando a cabeça da gente, a gente vai se acostumando, aí estamos perdidos. Nós, nossos filhos, netos e bisnetos. Então, a Bahia está dando um sinal aí com a ACM Neto. Vamos esperar se o sorriso permanece depois de outubro ou não.
1: Quer complementar, Augusto?
4: Eu só quero dizer o seguinte, toda vez que eu converso com grupos de pessoas, alguém pergunta, o Brasil tem jeito? Eu falei, não sei. Não posso responder com segurança se tem jeito. Agora, sobrevive a tudo. O que sobreviveu por 5 anos e meio ao que é, como vimos, uma perfeita besta quadrada. A Dilma é.
1: E o Júri Nacional Eleitoral do Peru confirmou hoje a vitória da candidata da direita, Keiko Fujimori, no segundo turno da eleição presidencial. Pelas redes sociais, Keiko disse: concluído o processo eleitoral e com a confirmação do resultado pelo Júri Nacional Eleitoral, recebo com profundo agradecimento a confiança que milhões de peruanos depositaram em mim. Começa uma nova etapa. Assumimos essa missão com responsabilidade, humildade e senso de dever. Cada dia da transição será uma oportunidade para ouvir, dialogar e preparar o início do novo governo. A disputa contra o candidato de esquerda, Roberto Sanches, foi acirrada e a apuração dos votos durou várias semanas. A contagem dos votos já havia sido concluída no fim do mês passado, mas a confirmação oficial só foi divulgada hoje. Roberto Sanches informou que não vai reconhecer o resultado da eleição e pediu a nulidade do pleito. Alexandre, é uma formalização que a gente recebe hoje desse Júri Nacional Eleitoral do Peru. A gente lembra que a Keiko Fujimori disputou a presidência pela quarta vez e fez uma campanha muito pautada aí no combate à criminalidade, né? Segurança pública foi um tema central. Agora, a gente tem lembrado, sempre que fala aí das eleições do Peru, em 10 anos foram 8 ou 9 presidentes passaram aí pelo país, né? País que está realmente num período de muita instabilidade.
7: Acho que foi o voto da esperança, porque ela conhece o Palácio Presidencial muito bem. Ela foi a primeira-dama do pai dela, né? Do Alberto Fujimori, que acabou com o Sendero Luminoso, que era um grupo terrorista de esquerda. Agora, vejam só, o Peru tá bem de vizinho, com a exceção de um só, né? Ele é vizinho do Equador, da Colômbia, do Chile, do Paraguai, da Argentina. Só tem o Brasil, que é esquerda, tem governo de esquerda, na vizinhança do Peru. Então, o Peru provavelmente vai bem. Lá na Colômbia, ainda ontem se festejou, se marcou o resgate da candidata à presidência do Peru, a Ingrid Betancourt, uma senadora que ficou 6 anos em poder das FARC. Quem são as FARC? Foro de São Paulo, criado por Lula e por Chávez. É bom que a gente lembre essas coisas para não pensar que o mundo foi feito hoje, né? Como a Ana hoje lembrou, a gente tem que saber do passado para administrar bem o presente e preparar o futuro.
1: É isso aí. 19 horas 39 minutos, Sem Filtro vai para um rápido intervalo, a gente volta já.
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1: Estamos de volta em Oeste Sem Filtro. Agora a gente vai acompanhar os vídeos da nossa audiência. Vamos dar uma olhadinha?
7: Boa noite. Mais uma vez, isso está me virando um vício, graças a Deus, acompanhando esse maravilhoso jornal, que nos estimula cada vez mais a lutar por esse Brasil. Este é o Brasil que eu quero. Arnoldo Almeida Torres, de Porto Feliz. Boa noite, bom jornal a todos.
23: Boa noite, pessoal da Oeste Sem Filtro. Eu sou Evanil Suessa e falo daqui de Campo Formoso, cidade da Bahia, eu estou ligado, todos os dias eu assisto o vosso jornal, porque me deixa inteirado de toda a política.
2: Boa noite, equipe do Oeste. Quero parabenizar vocês por esse jornalismo, por as informações fiéis, sempre voltado para a verdade, para nos esclarecer, nos informar e estarmos junto com o que está acontecendo no nosso país. Admiro muito o trabalho de vocês. Estou ligada todos os dias, eu e meu marido. Uma boa noite, Eunice de Brasília.
1: Opa, deixa eu agradecer então a Eunice de Brasília pela participação, também o Evanilson de Campo Formoso, na Bahia, e o Arnoldo de Porto Feliz, que está viciado em assistir o programa. A gente agradece muito o carinho, a audiência, a companhia durante toda essa semana. E assim, mais uma edição de Oeste Sem Filtro fica por aqui. Eu vou me despedir dos meus parceiros de bancada. Hoje temos um pouquinho a mais, então dá para a gente dar um tchau humanizado, vamos dizer assim. Deixa eu aproveitar os meus parceiros aqui de telão. Alexandre Garcia, muito boa noite, bom descanso. Obrigada pelos aprendizados, por todos os ensinamentos e por não deixar a história morrer. Está sempre lembrando, resgatando o passado, né, para a gente realmente entender o presente e poder construir um novo futuro. É importante a gente ter esse esteio aqui do Alexandre e do Augusto sempre conosco. Boa noite.
7: Boa noite, eu me despedi de vocês. Eu queria lembrar o que eu descobri nessas pesquisas, as últimas pesquisas, sobre a geração dos 16 anos aos 24. O Antônio Gramsci não conseguiu entrar neles. A maioria está nas ideias liberais e na manutenção, o conservadorismo dos costumes e liberalismo na economia. Que coisa boa, isso significa futuro para o nosso país. Boa noite a vocês, obrigadíssimo pela companhia, sempre aprendendo com vocês. E obrigado pelos que nos acompanham de casa.
1: E assim seja. Ana Paula Henkel, muito boa noite. Daqui a pouquinho tem De Leste a Oeste, a Ana comando, organiza o coreto dos meninos do FBI. Então aproveita para convidar a nossa audiência. Amanhã tem celebração aí nos Estados Unidos, Ana. Tem festejo? Como é que vai ser?
3: Tem, Paula. Celebração começa hoje no De Leste a Oeste, um especial sobre o 4 de julho. A audiência pediu que o especial durasse 2 horas e meia e eu puxei os meninos e falei: vamos para 2 horas e meia? E todos falaram, mas claro que vamos. Então, hoje, um programa muito especial sobre o 4 de julho, sobre a biografia dessa ideia que nasceu em 1776 e por que ela é importante até hoje, em 2026, não apenas para os Estados Unidos, mas para o mundo, para o Ocidente e para o nosso Brasil também. Então, espero vocês daqui a pouco, às 20h30, com o Flávio Morgenstern, Bernardo Kister e Ivan Kleber, o meu FBI, uma assinante da Oeste, colocou esse apelido e ficou, Paula. Muito obrigada, Paula, pela condução do programa, os maravilhosos ensinamentos de nosso mestre, nossos mestres Alexandre Garcia e Augusto Nunes. Hoje é dia do meu pai feliz lá no céu. E um bom descanso a todos e até segunda-feira.
1: 8h30 da noite, 2 horas e meia de história americana, Augusto. Ótimo. Estaremos na audiência para prestigiar esse super especial. Augusto Nunes, meu parceiro de bancada, ficou até o fim comigo.
4: Até o fim e terminamos mais uma semana.
1: É isso, mais uma missão cumprida.
4: Boa noite, Paula, Alexandre. É um prazer enorme estar com você aqui, pelo menos às sextas-feiras. E Ana, parabéns pelo programa, pelo curso. Tá aí um beijo. Boa noite a você que nos acompanhou até aqui.
1: 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Na sequência, ó, tem mais Alexandre Garcia com o seu comentário diário. Depois você acompanha a Força do Agro. E hoje, então, 8h30 da noite, você acompanha um especial de Leste a Oeste com Ana Paula Henkel. Eu desejo a você uma ótima noite, bom descanso, um bom fim de semana e até segunda-feira.
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24: 7h52.
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2: 8h24.
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Estamos em campo e o assunto é futebol. A seleção brasileira realizou atividades intensas, focadas nos ajustes defensivos, para enfrentar a Noruega no próximo domingo no mata-mata.

0: Mundial. Nos treinamentos comandados pelo técnico Ancelotti em solo norte-americano, a comissão técnica concentrou os trabalhos na concentração de jogadas aéreas e nas coberturas pelos lados do campo, mostrando que realmente a seleção está preocupada com a altura dos europeus. O principal objetivo é neutralizar as investidas do centroavante Haaland. O treinador cobrou atenção máxima na compactação entre as linhas de meio campo e defesa para evitar os contra-ataques da equipe europeia. Estas são as últimas do esporte. Amanhã a gente volta com mais informações do mundo da bola.
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2: O mundo do futebol tem seu apogeu na Copa. Vamos reviver o ufanismo da seleção Canarinho.
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0: Prezados ouvintes da Hora Milagrosa, convidamos a todos para que venham participar das reuniões da Igreja Apostólica que são realizadas nesta cidade de Cascavel, estado do Paraná, com reuniões aos sábados às 19 horas e aos domingos às 18 horas, e no segundo domingo de cada mês às 10 horas da manhã, e quinzenalmente às terças-feiras às 19 horas e 30 minutos. O endereço é Rua Agostinho dos Santos, número 1883, Jardim Alvorada. Serão todos muito bem-vindos. Divulgamos a seguir um depoimento de fé prestado em agradecimento e reconhecimento a Deus Pai e aos seus santos.
1: A senhora Terezinha Alves Oliveira vinha se sentindo adoentada, com dor no peito e crises de angústia. Sintomas que médicos e especialistas consultados atribuíram a manifestação de desconforto emocional. Embora medicada, o mal-estar persistiu. Com esperança e fé, essa senhora recorreu ao poder da Santa Vó Rosa e do Santo Irmão Aldo, suplicando que eles a amparassem naquela dificuldade, manifestando a graça dos céus em favor dela. Aconteceu que, durante as orações finais de uma reunião apostólica da qual participou, ela sentiu grande alívio e paz na alma. A partir de então, aquele mal-estar emocional desapareceu e a senhora Terezinha recuperou a boa disposição, como informou em depoimento de fé remetido de Toledo, estado do Paraná, em abril de 2025. Que finaliza assim se expressando: agradeço de coração a esses santos tão poderosos por essa bênção que me concederam.
2: 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Repetindo, conselhodeliberativo@igrejaapostolica.org ou pelo site ouvidoria.igrejaapostolica.org.

Convidamos os prezados ouvintes do programa Hora Milagrosa para que venham visitar as congregações da Igreja Apostólica nas seguintes localidades: Três Barras, Paraná, com reuniões aos sábados às 19 horas e aos domingos às 10 horas da manhã, Rua Vitória Régia, número 162, Centro. Quedas do Iguaçu, Paraná, com reuniões aos sábados às 19 horas e 30 minutos, aos domingos às 19 horas e quinzenalmente às sextas-feiras às 19 horas e 30 minutos, Rua Acácia, número 1857, Centro. Cascavel, Paraná, com reuniões aos sábados às 19 horas e aos domingos às 18 horas, e no segundo domingo de cada mês, às 10 horas da manhã, e quinzenalmente às terças-feiras, às 19 horas e 30 minutos, Rua Agostinho dos Santos, número 1883, Jardim Alvorada.

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1: As palavras do amado apóstolo São Pedro, sede sóbrios, vigiai, são de validade perene, direcionadas àquele que busca aprimorar a fé que está em seu coração e melhorar, de maneira progressiva, a própria condição espiritual. Vigiar, prezado ouvinte, é prestar atenção em tudo o que se passa em teu próprio espírito, nas reações do teu corpo e no meio em que vives, trabalhas ou estudas. Estando atento a esta recomendação do apóstolo São Pedro e aos ensinos da Santa Avó Rosa e do Santo Irmão Aldo a respeito da boa conduta do verdadeiro cristão, perceberás com naturalidade e sem exageros nem atitudes extremadas o que não agrada a Deus Pai nem aos seus santos em tua maneira de ser e de se portar nos diversos ambientes pelos quais transitas no lidar cotidiano. Desejando colaborar para que sejas bem-sucedido em tua carreira de fé, recomendamos que estejas atento e sejas cuidadoso para não te expores a situações que, de imediato, não compreendas, que te sujeitem ao ridículo e ao risco de se envolver em situações embaraçosas, bem como a prática irrefletida e descompromissada de condutas não aprovadas por Deus Pai e os seus santos. Mesmo que algumas situações ou temáticas das mais diversas possam parecer a muitos fatos corriqueiros, simplórios ou divertidas distrações, uma análise criteriosa a respeito deles indicará que são originários de tradições ou de práticas pagãs, contrárias aos ensinos doutrinários com os quais te identificastes ao tomar conhecimento e crer na mensagem apostólica. Mantendo a esperança e a confiança no amparo e na proteção da bendita Mãe Maria Santíssima, da Santa Avó Rosa e do Santo Irmão Aldo e dos anjos que estão sob o comando desses benditos santos, estarás preparado no sentido espiritual para dominar tais sentimentos, deixar dos maus costumes e de distrações ilusórias e momentâneas e se afastar de tudo o que for mal e inconveniente para a tua alma, para o teu viver, para o teu bem-estar e até mesmo para a tua saúde, prezado ouvinte.

0: Estamos apresentando a Hora Milagrosa e na sequência vai falar-lhes o pastor Ramão Simval Medeiros Machado.
1: Ó prezados e amados irmãos e irmãs, ouvintes deste santo programa A Hora Milagrosa, eu desejo-lhes a paz e a bênção de Nosso Senhor Jesus, de Maria Santíssima, Nossa Mãe, Rainha dos Céus, e da Santa Vó Rosa, o Espírito Consolador da promessa de Jesus, Santa Poderosa que nós amamos e a veneramos de todo o nosso coração. Também desejo-lhes as bênçãos do profeta de Deus, Santo Irmão Aldo, que este servo de Deus esteja ao seu lado para te abençoar, para te ajudar, ouvinte, nos momentos de alegria, de tristeza ou de dor. É o amigo que Jesus nos deu para estar ao nosso lado, o Santo Irmão Aldo. E ele ampara e protege aos que nele confiam, aos que nele clamam. Então, eu desejo que ele possa encontrar no teu coração, ouvinte, fé, que Deus o Pai é todo-poderoso para criar santos poderosos para servi-lo como sempre ele fez. No passado, criou profetas, deu poder a tantos deles e ensinou os homens a viver no temor do Senhor para serem abençoados e amparados. E hoje, amados, esses santos lutam junto com a Santa Vó Rosa, com Maria Santíssima, com o Santo Irmão Aldo, em nome de Jesus, para abençoar os humildes, para abençoar os sofredores. Por isto, confie que eles estão a lhe ajudar. Clame pelo Irmão Aldo, clame pela Santa Vó Rosa, por Maria Santíssima, confie nesses santos. Eles são santos de Deus Todo-Poderoso, que ajudam a Jesus nesta obra de salvação. Meus amigos e irmãos, eu lhes digo que Deus, o nosso Pai, ele nunca se descuida de nós. Ele sempre esteve e está atento para que nós tenhamos o seu amparo, para ser feliz, para ter saúde, para ter o pão de cada dia, o alimento, o emprego, para vivermos bem nesta terra. Deus não criou o homem para sofrer. E a verdade é que Deus amou tanto o mundo que ele deu o seu próprio Filho, como está na doutrina, porque Deus amou o mundo de tal maneira que deu o seu Filho unigênito para que todo aquele que nele crê não pereça, mas tenha a vida eterna. Então, amados ouvintes, isto nos dá a entender que ele, Deus o Pai, nos enviou o seu Filho para que não pereçamos no Espírito, para que não pereçamos da vida eterna. Este é o principal fundamento da vinda de Jesus a este mundo, para que as pessoas conhecessem a Deus, conhecessem como viver nesta terra, praticando a justiça de Deus, sendo santos e santas, e a consequência desta santidade, desta vida com Deus, de ter uma alma abençoada ao ponto de ter o direito de ter Jesus no seu coração, ter a Santa Vó Rosa, Maria Santíssima, os santos anjos. Olha que coisa linda, vou lhes dar um exemplo de Maria Santíssima. O que é uma pessoa ser digna de uma vida com Deus? Maria Santíssima foi. Ela vivia numa vida de fé, de humildade, de obediência a Deus, que ela chegou a merecer a presença de um anjo enviado por Deus, o anjo Gabriel. Chegou para ela e disse: bendita és tu entre todas as mulheres, pois achaste graça diante de Deus. Olha que coisa linda! Mas isto não acontece com qualquer pessoa. Isto acontece com quem merece. E o merecimento vem através da bondade do coração, da humildade, para seguir a Deus, para viver a doutrina, a disciplina que a Santa Vó Rosa e o Santo Irmão Aldo ensinaram nesta igreja. Maria Santíssima viveu, ela não era uma moça pecadora. Ela foi sempre uma menina educada, obediente aos seus pais. Viu, crianças? Vocês que estão aí me ouvindo, Maria Santíssima, ela chegou a ser a mãe do Salvador, a ser a santa poderosa que ela é, porque ela foi uma criança bondosa. Ela não foi briguenta, Maria Santíssima não foi teimosa. Ela sempre obedeceu aos seus pais e sempre ela fez o bem aos seus amiguinhos, aos seus coleguinhas, assim como a Santa Vó Rosa também fez. O Santo Irmão Aldo foi um jovem trabalhador, ele cresceu trabalhando com seu pai. Era humilde e mereceu ser o santo poderoso que é. A Santa Vó Rosa, Maria Santíssima, a abençoou desde criança, desde pequenina. Agora, se eles hoje são santos, poderosos como são, é porque eles fizeram a vontade de Deus, não é isso? E você, está fazendo a vontade de Deus, criança? O moço, a moça? O pai, a mãe? Como está a casa de vocês? Em paz? Será que, digamos assim, o anjo da glória de Deus, será que eles sentirão prazer de estar na tua casa, ouvintes? E eles só vão sentir prazer de estar na companhia de pessoas tementes a Deus, que obedecem a Deus. Como está a tua casa? É você que tem que falar diante de Deus, a tua consciência te acusa. Não adianta se esconder do pastor, não adianta se esconder dos irmãos na igreja, não adianta se esconder do teu pai, da tua mãe, do teu esposo, da tua esposa, dos teus filhos. Deus está te vendo. Ele sabe da tua vida. Então, como está? Será que há na tua vida o merecimento de Maria Santíssima de ter um anjo na tua companhia? Eu não vou dizer que esses anjos de Deus vão fazer uma manifestação, aparecer e falar as boas novas que o anjo Gabriel falou a Maria Santíssima, porque para ela era um plano de Deus. Deus tinha um plano na vida dela de que ela fosse a mãe do Salvador, para dar libertação ao pecador, para que ele viesse, cumprisse o ministério que cumpriu e fosse o Salvador que ele é de nossas almas, nos libertando do poder do encantamento, das trevas que engana, que ilude com modas, com fantasias, com tantas coisas que oprimem as pessoas, com os vícios da bebida, das drogas, com toda a prática da mentira, de tantas coisas erradas, da briga, das rixas. Esse é o pecado. Jesus veio para nos libertar destas coisas, nos ensinando o bem. E para tanto, para que ele viesse a este mundo, Deus precisou de uma mulher, de uma jovem santa. Vê como é bom, moça, moço, veja como é bom ser santificado, ser humilde, obedecer à disciplina da igreja. Olha, São José, companheiro de Maria Santíssima, Deus lhe deu a missão de cuidar dela, de ajudar a ela a criar o menino. Por quê? Quem era São José? Um homem honrado. Deus confiou nele de entregar a sua serva aos cuidados dele, porque sabia que São José era um homem responsável, trabalhador, educado, humilde, bondoso, que ia cuidar e ajudar Maria Santíssima. E ajudar a cuidar do menino Jesus, como ele ajudou. São José ajudou Maria Santíssima em todos os momentos. Na hora de fugir para o Egito, que o anjo de Deus deu ordem para eles irem, São José estava junto, levou o menino com Maria Santíssima. Deu toda a cobertura, todo o amparo para ela, porque ele era bom. Foi escolhido por Deus para uma missão nobre. E nós todos temos uma missão. Qual é a sua, ouvinte? Qual é a sua missão? Você, jovem, menino, olha, nesta igreja apostólica, nós temos... Por exemplo, para os jovens, as crianças, nós temos o coral, onde as crianças aprendem desde pequenas a tocar hinos maravilhosos do reino dos céus, a cantar. Temos coral infantil. Crianças, o que é que você quer? Ser um músico? Cantar para Jesus, para os anjos? Alegrar o coração das pessoas com o seu canto, com a sua voz maravilhosa, ungida por Deus? Pense nisto, crianças. E ouçam este santo programa cada dia com atenção, porque através deste programa, a Santa Vó Rosa e o Santo Irmão estão nos ensinando a doutrina, nós pregamos a doutrina deles. Entenderam? Também nós temos os pastores que pregam a doutrina, como eu estou pregando aqui. Temos tantos pastores. Você, jovem, gostaria de um dia ser um pastor, primeiro ser um obreiro, um diácono, uma diaconisa, e ajudar no trabalho da igreja, e um dia chegar a pregar? Olha que coisa linda! Então é uma missão. Maria Santíssima, a missão que ela recebeu foi de ser a mãe do Salvador. Essa foi a missão que Deus deu a ela. E Jesus depois ainda lhe deu outra missão, de ajudar os apóstolos na formação da igreja. Porque quando ele estava lá na cruz do Calvário, naqueles últimos momentos, ele disse para ela: mãe, eis o teu filho, apontando o apóstolo, seu amado apóstolo que estava ao lado dela. Entenderam? Também nesta igreja apostólica nós servimos a Deus. A Santa Vó Rosa, para ser a santa que ela é, ela serviu a Jesus, ela serviu como diaconisa nesta igreja, com toda a humildade, junto às outras irmãs, junto à missionária Odete e a todos os outros. Agora, nós também temos que fazer a nossa parte, aproveitar a nossa mocidade, as crianças aproveitar a sua infância, os pais aproveitar a sua vida para servir a Deus. E assim, então, nós vamos nos aperfeiçoando, vamos santificando a nossa alma. Vir para a igreja não é ficar em casa e sem vontade de estar na igreja. Irmãos, a igreja é a casa de Deus na terra, é o tabernáculo de Deus, onde ele envia os seus santos para abençoar. Mas você não está lá? Você não vai na igreja, fica em casa? Vai na igreja. A igreja é o lugar onde nós vamos adorar a Deus. E vamos nos confraternizar como irmãos e irmãs, filhos e filhas de Deus. Então a igreja é o nosso lugar de adoração a Deus. É o lugar de nós expressarmos o nosso louvor e alimentar a nossa alma. A igreja é o lugar de nós sermos abençoados na nossa vida. Muitas pessoas sofrem tanto, choram, passam tantas coisas difíceis no seu trabalho, dificuldades na vida, e não vão na igreja. A igreja é o remédio da nossa alma, lá está o remédio, entenderam? Porque quando Jesus disse, onde estiver um grupo de pessoas, 2, 3, 4, 5, 10, 20 milhões, ele estará junto. Ele falou isso. Mas se você não vai na igreja, e aí? Quer ser abençoado, mas não faz nada? Não vai na igreja para adorar a Deus, agradecer pela vida, pela paz, pela presença dos santos gloriosos ali? As nossas reuniões são muito abençoadas, mas é preciso ter fé. Abençoado para quem tem fé. E quem vai na igreja, se esforça, esteja chovendo ou não, mas vai na igreja. Olha, Deus nos deu seu Filho. Como falei no início, Ele amou tanto o mundo que nos enviou o seu Filho amado para nos garantir a vida eterna. Está aqui, vou repetir o que eu li para os senhores. Porque Deus amou o mundo de tal maneira que deu o seu Filho unigênito para que todo aquele que nele crê não pereça, mas tenha vida eterna. Então, nós vivemos em torno da vida eterna. Que adianta ter tanta riqueza? Achar, dizer, eu já estou bem, eu não preciso de ir na igreja, eu já me aposentei, eu estou sossegado. E a vida eterna? Como diz a doutrina, e naquele dia Deus te dirá, louco, o que fez para o reino dos céus? O que fez para herdar a vida eterna? Jesus é vida eterna. E o que estás fazendo para merecer a presença de Jesus na tua vida, na tua casa, no teu trabalho, na vida dos teus amigos? Nós somos solidários. O que nós temos, nós queremos repartir. Jesus fez assim, ele nos ensinou isso. Ele tinha a vida abundante lá no céu. E ele veio à terra, Deus o enviou aqui para nos trazer desta vida. E agora, você está desprezando a vida de Deus? Fica em casa, não vai na igreja? Ouve a hora milagrosa tanto tempo, já recebeu milagres e não vai na igreja? Tem alguma coisa errada, meu amigo. Pense nisto, vá na igreja. Os que não são batizados, venham se batizar, venham receber o santo batismo, a unção do Espírito de Deus que dá vida para a tua alma. Pense nisto, Deus é tão bondoso, Ele faz tudo para nos ajudar e não podemos ficar parados, de braços cruzados. Vamos agradecer, vamos louvar, vamos adorar a Deus com a nossa vida santificada, com a nossa boa vontade para ajudar na igreja, para participar do coral, para ser um obreiro, para ajudar a Jesus. Ele deu a sua vida por nós e o que é que você está fazendo por Ele? Ora, pense nisto, é muito sério. Esta vida acaba aqui. E um dia nós vamos ter que prestar contas diante de Deus. Feliz e bem-aventurada é a pessoa que fizer na sua vida como Maria Santíssima, como a Santa Avó Rosa, como o Santo Irmão Aldo. Serviram a Deus, dedicaram a sua vida para o reino dos céus. Grande é o galardão deles nos céus. Então vamos seguir o exemplo destes santos e vamos nos unir na fé, em louvores e adoração, indo à igreja, participando das reuniões. Façam isto, meus irmãos, e serão muito felizes. E agora eu oro em seu favor. Ó bendita e santa Vó Rosa, eu venho com alegria na alma expressar o meu louvor junto aos irmãos ouvintes. Louvor a Deus, o nosso Pai, Deus Todo-Poderoso, Deus Trino da Trindade Excelsa, Pai, Filho e Espírito Santo, e o Consolador a Santa Vó Rosa, Maria Santíssima, Rainha dos Céus, Santo Profeta Irmão Aldo, com todos os santos e anjos da milícia angelical, recebam a nossa adoração, o nosso louvor, com toda a gratidão, ó Deus bendito, por ter nos dado o Teu Filho amado, Jesus Cristo, Senhor da vida, para nos trazer a possibilidade de sermos santos nesta terra, de vivermos aqui abençoados, de termos o amparo da Santa Vó Rosa, do Santo Irmão Aldo, de Maria Santíssima, de todos os anjos. Eu creio que esta família que está me ouvindo agora está voltada para viver com Deus, para santificar a sua vida, para frequentar as nossas reuniões. Dê ânimo a essas pessoas, Santa Vó Rosa, porque muitos se esmorecem e não vão mais na igreja. Se acomodam porque foram abençoados, foram livres das doenças, foram abençoados no seu trabalho e agora esqueceram-se da igreja. Ajuda essas pessoas, Santa Vó Rosa e Santo Irmão Aldo, a sentirem no coração a fé, o ânimo para ir à igreja. Silenciaram, estão tristes, esqueceram-se de Deus. Reanima estes ânimos, Santa Vó Rosa, e os ajude para que eles voltem para este caminho santo e vivam com Deus. Abençoa-os mais uma vez, para que sejam livres das suas dores, das suas doenças, das suas dificuldades, porque estão esquecendo de Deus. Ajuda-os a lembrarem de Deus, que Deus é todo-poderoso e a Senhora, o Santo Irmão Aldo, tem o poder para dar saúde, para dar paz, para abençoar o seu trabalho. Dá liberdade aos cativos que estão voltados para os deleites da vida do mundo, no pecado, nos vícios, na bebida alcoólica, no cigarro, nas drogas, na orgia e em toda a sorte de pecado. Livra-os destas coisas, Santa Vó Rosa, se estão pedindo perdão agora. Arrependa-se, ouvinte, é a hora, pede a Jesus, peça perdão a Santa Vó Rosa e eles vão te abençoar. Creiam nisto. O poder de Deus está aqui para te ajudar, mas depende de você. Eu estou pedindo, faça a tua parte e vai ter a liberdade de todos os males e viverá com Deus na tua alma. Jesus, nosso Senhor, todos os santos irão te ajudar. Se confiar, se ir na igreja e a Santa Vó Rosa estará sempre contigo com o irmão Aldo para te abençoar. Eu rogo, Santa Vó Rosa, que a senhora unja a água e o óleo que eles aí colocaram neste momento, recebendo esta unção poderosíssima das tuas mãos, para que, ao usarem estes elementos, tenham paz, sejam livres das doenças, de todos os males. Confiem, irmãos, na graça de Deus, Jesus, da Santa Vó Rosa, do Santo Irmão Aldo, que estão os abençoando, e tenham paz, sejam felizes, é o que eu lhes desejo. Amém.
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6: 9 horas.
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13: Olá, boa noite.
14: Boa noite para você que nos acompanha em todo o país.
13: Sexta-feira, 3 de julho de 2026.
14: Vamos ao destaque do dia: educação, saúde e habitação.
13: Novos hospitais, inovação e atendimento especializado terão investimentos de mais de 465 milhões de reais.
14: Inaugurados 10 campi de institutos federais pelo Brasil.
13: Minha Casa Minha Vida entrega mais de